E depois de Jason Moran, chegámos à terceira e última proposta do programa deste segundo fim de semana do Seychelles Jazz. Acabámos de ouvir Sure Grand Out, tema que dá título ao novíssimo álbum do Fire and Water Quintet de Myra Melford, um disco lançado há poucas semanas pela editora francesa Rogue Art e o terceiro registro de uma formação absolutamente extraordinária. Ao piano, Myra Melford, Ingrid Lobrock nos saxofones tenor e soprano, Mari Alverson na guitarra, Tomika Reed no violoncelo e Leslie Mock na bateria. Cinco instrumentistas, cinco compositoras e líderes de projetos próprios, reunidas numa formação onde essas identidades individuais não são propriamente diluídas. Pelo contrário, é da fricção entre elas que nasce grande parte da personalidade desta música. O Fire and Water Quintet começou por encontrar inspiração na obra do artista norte-americano Cy Twombly e, em particular, numa série de desenhos intitulada Get a Set for the Love of Fire and Water. Foi daí que surgiu o nome do projeto e também o título do primeiro álbum, For the Love of Fire and Water, editado em 2022. A ideia nunca foi transformar os desenhos de Twombly em música de uma forma literal. Interessava a Myra Melford sobretudo a energia daqueles traços, o movimento, as sobreposições, o espaço, elementos que podiam servir como ponto de partida para colocar em relação cinco linguagens musicais muito fortes. E é fácil perceber porquê. Basta pensar no vocabulário tão singular da guitarra de Mary Alverson, na amplitude sonora da Ingrid Lobrock, na presença do violoncelo de Tomika Reed, na abordagem muito aberta e inventiva de Leslie Mock à bateria e, naturalmente, no piano de Myra Melford. Jazz, improvisação livre e uma certa ideia de música de câmara encontram-se aqui, sem fronteiras muito rígidas. Depois de For the Love of Fire and Water, chegou, em 2023, Hear the Light Singing. E agora temos Sure Grand Out. Neste terceiro disco, Myra Melford quis preservar a identidade e o impulso que o quinteto já tinha encontrado, mas introduzir também novas formas de fazer a música crescer. As composições tornam-se mais flexíveis, construídas a partir de pequenas células que podem ser transformadas pela intervenção das outras quatro instrumentistas. Ou seja, a composição fornece matéria e direção, mas não determina inteiramente aquilo que vai acontecer. E num grupo com estas cinco improvisadoras, isso abre um campo de possibilidades enorme. É precisamente essa formação que encerra o programa principal do Seychelles Jazz, no sábado, dia 17 de outubro, às 10 da noite, no Auditório Municipal do Fórum Cultural do Seychelles. E dificilmente poderíamos ter uma antevisão mais atual desse concerto. Sure Grand Out foi gravado em Nova Iorque em setembro do ano passado e acaba de chegar às nossas mãos. Já ouvimos a peça que lhe dá título. Vamos continuar a descobrir este novo capítulo do Fire and Water Quintet, de Myra Melford.

Continuam a escutar Notas Azuis aqui na RTP Antena 2 e continuam também a descobrir o novíssimo Shore Grand Out, terceiro álbum do Fire and Water Quintet de Myra Melford. Depois do tema, que dá título ao disco, ouvimos ainda A Good Rain, Load Cell Transcription Factor e Summer Madness. Quatro peças que mostram bem a extraordinária mobilidade deste quinteto. Música que tanto pode nascer de uma pequena ideia melódica ou de uma textura quase camerística, como, de repente, abrir espaço à improvisação e ganhar uma intensidade completamente diferente. E é uma formação de luxo, aquela que Myra Melford traz ao Seychell Jazz. Myra Melford no piano, Ingrid Lobrock nos saxofones, Mary Alverson na guitarra, Tommy Carreed no violoncelo e Leslie Mock na bateria. Cinco músicos com universos muito próprios, muito vincados e que aqui encontram um terreno comum entre a composição e a improvisação, entre momentos de grande delicadeza e outros de uma energia quase explosiva. É este Fire and Water Quintet que encerra o programa principal do Seychell Jazz no sábado, dia 17 de outubro, às 10 da noite, no Auditório Municipal do Fórum Cultural do Seychell. E é também com elas que vamos caminhar para o final desta emissão especial de Notas Azuis. 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Ainda temos tempo para mais um momento de Shore Grand Out, tem por título Flowers Come First, Myra Melford e o Fire and Water Quintet. Eu despeço-me, encontramos pelo Seychell Jazz, certamente.

0: palavras que o vento não leva.
1: Meu amigo, a verdade autêntica é sempre inverossímil, sabe? Para a tornar verossímil, é preciso juntar-lhe sempre um pouco de mentira. As pessoas sempre procederam assim.
2: Em Os Irmãos Karamazov, de Fyodor Dostoevsky.
0: Palavras que o vento não leva.

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1: Boa noite, bem-vindos a mais um Refletor, Ministry of Spontaneous Composition, the Division of Unlearning, Unified Conspiracy Theory e Dark Matter Denial. Ben Azarra na bateria, Chris Brown no baixo e eletrónicas, John Kamen na guitarra, Jonathan Mattis no piano elétrico, Ben Redwine no clarinete e Patrick Whitehead no trompete e trompa. Começa com tudo no chão, prossegue com todos e transforma-se em nós. Respondem-nos com a mão na testa, como quando pões as mãos na razão, na pedra, no frio ou no chão. Uma diferença entre a razão e o coração e duas temperaturas. Tiramos as mãos dos ouvidos e sentimos a diferença entre o cérebro e a paixão. Boa noite.

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2: Estivemos hoje a ouvir em Refletor, Ministry of Spontaneous Composition, primeiro com The Division of Unlearning, de seguida escutamos Unified Conspiracy Theory e para terminar ouvimos o tema Dark Matter Denial, um sexteto composto por Ben Azarra na bateria, Chris Brown no baixo e eletrónicas, John Kamen na guitarra, Jonathan Matisse no piano elétrico, Ben Redwine no clarinete e Patrick Whitehead no trompete e trompa. Boa noite.

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0: Bem-vindos a mais uma emissão Z2B ou Z2 Boys, um programa mensal com repetição quinzenal da parceria entre a RTP, Antena 2 e a Galeria Z2 Boys, dedicado à transmissão de novos concertos aí apresentados nos domínios da nova música improvisada e da sempre renovada música axiomática.
1: No cartaz de hoje, os concertos do sexteto Search or Enter, de Camilo Angeles na flauta e na eletrónica, e também do quarteto do saxofonista Ziv Taubenfeld, ou seja, um alinhamento próximo dos estilos do free jazz, da música eletroacústica improvisada e do jazz neoclássico.
0: A começar, os Search or Enter, a recém-criada formação em sexteto, duplo trio ou trio de duos, que nesta encarnação contou com as presenças de Michael Formanek e Hernani Faustino nos contrabaixos, Rodrigo Amado e John O'Gallagher nos saxofones e João Lancaster e João Pereira nas baterias.
1: Conjunto que partilha o conceito, a prática e o espírito do duplo quarteto inaugurado por Ornette Coleman no álbum Free Jazz, A Collective Improvisation, de 1961, e um testemunho desse mesmo fluxo ininterrupto de energia disseminado em novas constelações instrumentais.
0: Search or Enter, ao vivo no aquário da ZDB, no passado 16 de maio. Voltamos daqui a aproximadamente uma hora.

0: O vigoroso concerto dos Search or Enter, o recém-criado sexteto, duplo trio ou trio de duos, que nesta atuação, a 16 de maio, na ZDB, contou com as presenças de Michael Formanek e Hernani Faustino, no lugar de John Hebert nos contrabaixos, de Rodrigo Amado e John O'Gallagher nos saxofones
1: e de João Lancastre e João Pereira nas baterias. Como dito, uma formação que é, em boa parte, um tributo ao álbum Free Jazz, a Collective Improvisation, de Ornette Coleman, em 1970.

1971 para um duplo quarteto. Entretanto, antes do próximo set, um destaque da programação de novembro da ZDB. No dia 14, a pop rock alternativa lo-fi da vocalista Catherine Moore a solo na apresentação do seu álbum de estreia Waiting Room. É daí o tema que dá o título ao álbum.

0: Waiting Room.
1: Tema e título do álbum de estreia de Catherine Moore, que poderá ser apreciado a quando da sua apresentação no dia 14 de novembro na ZDB. Novo set, agora de Camilo Ángeles.
0: Parafraseando as notas de apresentação do músico, Camilo Ángeles, flautista, compositor e artista sonoro peruano, é uma das vozes mais ativas e inquietas da música improvisada e experimental na América Latina e na Europa. Formado em música erudita e jazz, o músico viveu e consolidou a sua carreira em Buenos Aires, integrando diversos coletivos de vanguarda e colaborando intensamente com o circuito de música livre de Berlim, Nova York e Lisboa,
1: etc. Ao longo do seu percurso, Ángeles tem-se destacado não apenas pela sua versatilidade técnica, mas também pelo seu papel de dinamizador cultural, organizando festivais e ciclos dedicados à criação transdisciplinar e à pesquisa acústica não convencional. O seu trabalho desafia os limites tradicionais do seu instrumento através de um uso radical de técnicas expandidas, eletrónica em tempo real e amplificação extrema, numa abordagem que conjuga a sofisticação da música contemporânea notada com a urgência e os acasos da improvisação livre, por entre o som elementar, o ruído e o espaço acústico envolvente,
0: etc. Quanto ao presente concerto, gira em torno do seu último álbum, Los Mandatos del Aire, Os Mandamentos do Ar, criado em diálogo com uma série de fotografias de Musu Knolta. O todo é inspirado pelas visões evocadas nas cerimónias da Ayahuasca e pelas cosmogonias da Amazónia. Camilo Ángeles, a solo, no dia 10 de abril, no Aquário da ZDB.
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0: O set de música experimental do peruano Camilo Ángeles na flauta e eletrónica ao vivo, segundo o seu último álbum, Los Mandatos da Laira, criado em diálogo com uma série de fotografias de Musu Knolten, inspirado pelas visões evocadas nas cerimónias da Ayahuasca e pelas cosmogonias da Amazónia.
1: Atuação ocorrida no aquário da ZDB a 10 de abril, naquela que foi a primeira parte do concerto de Bill Orcutt, já transmitido numa anterior emissão do Z2 Bois. Entretanto, mais um destaque da programação de novembro.
0: No dia 19, os Cortex, o quarteto de jazz escandinavo de Thomas Johansson no trompete, Christopher Alberts no saxofones, Ola Hoyer no contrabaixo e Gar Nilsson na bateria. Uma amostra do que podemos e queremos ouvir no tema Perception, do álbum Avant-Garde Party Music. Música muito à frente para uma ganda.

0: Perception, tema do álbum Avant-Garde Party Music dos Cortex, o quarteto jazz escandinavo de Thomas Johansson no trompete, Christopher Albert nos saxofones, Ola Hoyer no contrabaixo e Gard Nilsa na bateria, agendados para atuarem no dia 19 de novembro na ZDB.
1: E é precisamente com o outro quarteto de jazz, de estilo igualmente neoclássico, que prosseguimos até perto do final deste Z2B. O quarteto liderado ou urdido pelo clarinetista baixo Ziv Taubenfeld, atualmente a residir em Lisboa, com Luís Vicente no trompete, de novo o veterano Michael Formanek no contrabaixo e, mais uma vez, João Pereira na bateria.
0: Todos eles amigos de longa data, em comunhão entre os extremos do lirismo e da energia transbordante, num alinhamento em que, por entre outras surpresas, se sopram loas a Abdullah Ibrahim e Robert Wyatt. Passou-se isto a 18 de junho.
2: Thanks everyone for coming. Gonna start with a piece dedicated to Abdullah Ibrahim, passed this week. 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

0: O quarteto de Ziv Taubenfeld no clarinete baixo, com Luís Vicente no trompete, o veterano Michael Formanek no contrabaixo e João Pereira na bateria, que nesta instância veio substituir Jeff Williams. Uma reunião de amigos e da convocação de nomes como Abdul Ibrahim e Robert Wyatt no palco do Aquário da ZDB a 18 de junho.
1: O primeiro set deste concerto esteve a cargo de Filipe Felizardo, a solo, num dispositivo para guitarra elétrica e ressonâncias feedback de uma guitarra acústica de 12 cordas com pick-up, enviado para um amplificador. Já aqui lhe demos o devido destaque.
0: Um último destaque da programação de novembro da ZDB, o do concerto de Chuck Roth a solo, na voz e guitarra, a 28 de novembro, num alinhamento que se presume preenchido com o seu álbum Water Ghost Songs de 2025, num registro tanto lírico como virulento. Segue-se daí a canção Asphalt Island.

0: Asphalt Island, uma das canções do álbum Water Ghost Songs, de Chuck Roth, que atuará no dia 28 de novembro na Zé dos Bois, em Lisboa.
1: É assim o final desta emissão Z2B, um programa mensal com repetição quinzenal de parceria entre a RTP Antena 2 e a Galeria Zé dos Bois, que remonta ao tempo do celestial evento de Tugunsk, a 30 de junho de 1908, na Sibéria.
0: Créditos finais: Pedro Coelho na realização e na apresentação partilhada com Inês Almeida e a coautoria de Marcos Silva, responsável pela programação e produção musical da ZDB. Associação à qual agradecemos o trabalho da restante equipa, em especial a Olga Matvichuk, responsável técnica pelas gravações.
1: Relembramos, por último, os indicativos deste Z2B. O tema Ghosts, do álbum Love Cry, de Albert Taylor, e um fragmento do programa Povo que Canta, de Michel Giacometti, datado de 9 de agosto de 1971, em que o trabalhador rural António Assunção Lopes vai entoando a moda da lavoura.
0: O Z2B encontra-se sempre disponível na plataforma RTP Play e na página da RTP Antena 2. Aqui pelas ondas fica marcado o regresso daqui a um mês.
1: Até lá, entre muitas outras coisas, ficamos com a candidatura a uma futura atuação na ZDB pelo duo anónimo do Miradouro da Cerca da Graça.
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E agora, ficamos com o segundo andamento do conhecido Concerto para dois violinos de Bach, BWV 1043.

0: dois nomes cimeiros da interpretação em violino, Yehudi Menuhin e Isaac Stern, com a Filarmónica de Nova York sob a direção de Leonard Bernstein, um conjunto de estrelas para interpretar este segundo andamento do Concerto para dois violinos BWV 1043 de Johann Sebastian Bach.
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8: Bem-vindos e bem-vindas à emissão da RTP Antena 2. As quatro estações do ano foram motivo de inspiração para diversas obras. Quando falamos de música, vem-nos imediatamente à memória o conjunto dos quatro concertos para violino de Vivaldi, ou talvez as quatro estações portenhas de Piazzolla. Mas além destes, muitos outros compositores evocaram também na sua música, se não todas, pelo menos uma das quatro estações. Escutamos nesta próxima hora quatro peças celebrando cada uma delas, uma estação, e da autoria de quatro compositores, todos eles nascidos na segunda metade do século XIX. Debussy, Gustav Holst,

menos conhecido Hugo Alfvén, compositor sueco, e a começar, o Ottorino Respighi. Ficamos com o seu poema Outonal, uma das peças menos conhecidas do músico italiano, no que toca ao repertório para violino e orquestra. Respighi fornece-nos a pista para a audição desta partitura de 1925. Uma doce melancolia permeia os sentimentos do poeta, mas uma alegre canção de beber e uma dança dionisíaca perturbam-lhe os sonhos. Faunos e bacantes dispersam ao avistarem Pan, que caminha sozinho pelos campos sob uma chuva gentil de folhas douradas. Julia Fischer no violino, com Jakob Kreisberg a dirigir a Filarmónica de Monte Carlo, no poema Autunnale de Respighi.

O poema Outonal, ou Poema de Outono, composição de 1925 para violino e orquestra do italiano Ottorino Respighi, em tom melancólico e meditativo, interrompido momentaneamente por uma dança dionisíaca e terminando com uma visão outonal do deus Pan a caminhar pelos campos, cobertos por folhas douradas que caem das árvores. Estivemos com a violinista Julia Fischer, a Orquestra Filarmónica de Monte Carlo e a direção de Jakob Kreisberg. Ilustrando também uma paisagem, mas neste caso no inverno, o inglês Gustav Holst escreveu, em 1897, ainda nos tempos de estudante no Royal College of Music, uma das suas primeiras peças sinfónicas intitulada A Winter Idyll, um idílio de inverno. Ainda sem sinais do rumo que haveria de caracterizar o estilo do compositor, a obra permaneceu desconhecida do público durante quase um século, até ser estreada em 1984, 50 anos depois da morte de Holst. A Winter Idyll, com a Filarmónica da BBC, sob a direção de Andrew Davies.

Um idílio de inverno. Gustav Holst compôs esta música em 1897, aos 23 anos, antes de concluir os estudos no Royal College of Music em Londres. Avançamos do inverno para a primavera com uma obra também ela da juventude, mas neste caso de Claude Debussy. Em 1887, durante a residência artística na Villa Medici em Roma e na sequência da conquista do Paris de Rome, o compositor, então com 25 anos, submete à Academia de Belas Artes Francesa uma partitura para piano a quatro mãos e coro opcional. A Academia rejeita a obra, classificando-a como demasiadamente progressiva e associando-lhe pela primeira vez o termo impressionista. Inspirado na Primavera de Botticelli, Debussy afirmaria ser sua intenção exprimir o lento e laborioso nascimento dos seres e das coisas na natureza, o seu florescimento gradual e, finalmente, a alegria de nascer para uma nova vida. 25 anos mais tarde, Henri Bussy, sob a supervisão do compositor, elaborava a versão orquestral pela qual ficou conhecida a Suite Printemps, com dois andamentos, um prelúdio, très modéré, e uma dança modéré, que após uma eloquente melodia, se vai tornando gradualmente mais animada até chegar a uma exaltada conclusão. Nas leituras de Pierre Boulez e da Orquestra de Cleveland, a Suite Primavera de Debussy.

O final triunfante da Primavera de Claude Debussy, suite em dois andamentos, orquestrada por Henri Bussy em 1912 e trazida aqui na versão do maestro Pierre Boulez com a Orquestra de Cleveland. O despertar da natureza numa obra que, de acordo com a ideia do compositor, deveria ter uma cor muito especial e cobrir um amplo âmbito de sentimentos. Testemunho da fase inicial do seu percurso, Printemps revelava já a riqueza harmónica, a capacidade evocativa e as texturas cintilantes que haveriam de definir o seu estilo e a sua música. Ora, para completar este quadro com as quatro estações, falta-nos apenas o verão e a peça que escolhemos para o evocar tem a assinatura de um compositor sueco. É a obra mais famosa do menos conhecido Hugo Alfvén, datada de 1903 e baseada em temas do folclore sueco para celebrar uma tradição específica de origem pagã. É a chamada Vigília do Solstício de Verão, ocorre habitualmente na noite de 21 de junho e envolve um ritual ao ar livre que honra o dia mais longo do ano, a fertilidade da terra e a abundância da natureza. Os suecos designam este ritual por Midsommar. É esse o título da obra de Hugo Alfvén, que tem ainda como subtítulo Rapsódia Sueca número 1.

0: Orquestra Sinfónica da Rádio Sueca, dirigida por Esa-Pekka Salonen, numa obra de caráter festivo que celebra a chegada do verão na Suécia. Midsommarvaka é o título original, em português Vigília do Solstício de Verão, e foi escrita no início do século XX, com recurso a temas tradicionais suecos, por um compositor que, como seria de esperar, era também ele sueco e se chamava Hugo Alfven. Fechamos assim este percurso musical pelas quatro estações do ano, percurso ilustrado ainda por obras de Ottorino Respighi, Gustav Holst e Debussy.
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Olá, muito bom dia, seja bem-vindo a mais um programa da manhã da RTP Antena 2. Boa semana, segunda-feira, dia 12 de outubro. Passam 2 minutos das 7 da manhã. Eu começo o programa de hoje a falar de uma Sinfonia Zero. É verdade, é curioso quando nos surge, mais uma vez fiz aquele exercício de olhar para o calendário e perceber que curiosidades apareciam associadas a este dia 12 de outubro e aparece lá Sinfonia Zero. É de Anton Bruckner, ou seja, são sinfonias que acabaram por não entrar no catálogo principal de Anton Bruckner e que acabaram até por ser catalogadas posterior, já depois da morte de Bruckner. Chama-se Sinfonia Zero, mas não foi a primeira sinfonia a ser composta, o que é outra curiosidade. Ora, Bruckner escreveu em 1869, depois da primeira sinfonia, e até chegou a dar-lhe o número 2, ou seja, esta sinfonia estava prevista para ser a segunda sinfonia. Mostrou a partitura a Otto Dessow, maestro da Filarmónica de Viena. Dessow leu o primeiro andamento e perguntou: onde é que está o tema principal? Pronto, bastou essa pergunta que Bruckner, inseguro, ele duvidava muito de si próprio, guardou a obra na gaveta e nunca mais a apresentou. Voltou a pegar-lhe 26 anos depois, em 1895, quando reviu os manuscritos para a publicação. Não a destruiu, mas escreveu-lhe por cima: inválida, completamente nula, anulada. Ora, riscou o número 2 e pôs no lugar o símbolo zero. Mais tarde, esse sinal foi lido como zero, a obra ficou conhecida como Dinulta ou Nulésima. Por causa do nome, os primeiros biógrafos pensaram que era uma obra de juventude, anterior à primeira. A data na partitura mostra que não era. Bruckner nunca ouviu tocada. A estreia aconteceu em Klosterneuburg, perto de Viena, em 1924, 28 anos depois da morte do compositor. Hoje faz parte das gravações integrais das sinfonias de Bruckner. E há mais. Existe também uma sinfonia anterior, essa sim anterior, em Fá menor, e às vezes aparece rotulada como a Sinfonia 00. Ora, vamos ficar então com esta sinfonia e vamos tirar nós a nossa própria, vamos fazer o nosso próprio juízo da qualidade desta sinfonia, que por algum motivo é cada vez mais gravada.

Último andamento da Sinfonia em Ré Menor, Sinfonia Zero de Anton Bruckner, ou a Sinfonia Dinulta, ou a Nulíssima, Nulésima, assim aqui é, a Sinfonia Nulésima de Anton Bruckner. Anton Bruckner não a quis publicar por causa da crítica de um maestro. Bruckner, que era conhecido por ser inseguro, bastou-lhe essa crítica para a deixar de lado, estava para ser a segunda sinfonia, acabou por ser recuperada apenas em 1924 e foi precisamente estreada nesse dia 12 de outubro de 1924. E agora que a ouvimos, sem o peso da crítica e sobretudo sem o peso da terrível autocrítica de Anton Bruckner, percebemos que é uma grande obra. Por algum motivo, ela vem sendo cada vez mais gravada. A gravação que nós ouvimos contou com a orquestra do Gewandhaus e a direção de Andris Nelsons. 7 horas e 16 minutos, continuamos a percorrer a história da música e os sons desta história da música ao longo daquilo que nos sugere o calendário. Vamos então aqui para a evocação do compositor Silvius Leopold Weiss. É um compositor barroco, sobretudo compositor de um grande compositor que escreveu para as cordas dedilhadas. Ora, nasceu a 12 de outubro de 1687. Foi na Silésia, hoje território da Polónia. O pai era alaudista, está aqui a ligação. Alaudista. Ensinou o instrumento aos filhos. Por volta dos 7 anos, Silvius já tocava para o imperador Leopoldo I. Começava muito cedo. Com 7 anos, já estava ao serviço da corte. Passou vários anos em Roma, mais tarde ao serviço do príncipe Aleksandr Sobieski, filho do rei da Polónia. Aí conheceu Alessandro e Domenico Scarlatti. Em 1718 entrou para a corte de Dresden, onde ficou até morrer. Chegou a ser músico mais bem pago da corte. E quando falamos da corte de Dresden, musicalmente, falamos de uma das cortes mais importantes da Europa. Em 1722, um violinista chamado Petit culpou Weiss por não ter conseguido emprego em Dresden. Fingiu que lhe ia beijar a mão e tentou arrancar-lhe à dentada a ponta do pulgar direito. Teria sido assim o fim da carreira de Silvius Leopold Weiss como alaudista. Mas a ferida sarou, felizmente, e ao fim de poucos meses ele dava um grande concerto para anunciar o seu regresso. No ano seguinte foi a Praga, à coroação do imperador Carlos VI. Havia tanta gente que nem os nobres conseguiam entrar na ópera. Silvius Leopold Weiss e os colegas Quantz e Graun, portanto estamos a falar dos grandes compositores da época, resolveram o problema. Ofereceram-se para tocar na orquestra. Em 1739 passou 4 semanas em Leipzig e tocou em casa de Johann Sebastian Bach. Bach pegou numa sonata de Weiss e transformou-a numa obra para violino e cravo. Segundo um relato publicado décadas mais tarde, os dois chegaram a competir uma competição, se fosse no fado, diríamos uma desgarrada de fantasias e fugas, imagine-se. Ora, morreu em 1750, o mesmo ano de Bach. Conhecem-se mais de 600 peças suas. Nenhum outro compositor deixou tanta música para alaúde. No século XX, André Segovia tocou uma suite de Weiss que fez um sucesso em todo o mundo. E Weiss ficava finalmente bastante conhecido no século XX, ou seja, voltava à ribalta, isto após a sua morte. Mais tarde descobriu-se que Weiss não tinha escrito essa suite. O verdadeiro compositor era o mexicano Manuel Ponce, que escreveu a pedido do próprio Segovia. Ora, mais uma vez, já vamos ouvir essa suite. Para já vamos ficar com a verdadeira música de Silvius Leopold Weiss. Mais uma vez, já na semana passada falávamos disso em relação
a Boccherini, em relação a Caccini com o seu Ave Maria. Não é nada, o Ave Maria não é nada de Caccini, não é? Acontece exatamente o mesmo com essa Suite Weiss, que de repente toda a gente, ai, um compositor barroco, Silvio Leopold Weiss, de facto o compositor existiu, mas aquela música não era dele. Nós agora sim vamos ouvir música de Silvio Leopold Weiss, e é uma das suas grandes obras, Prelúdio, Allegro e Chacona, aqui na interpretação de Evangelina Mascardi.

o belíssimo prelúdio, alegro e chacona de Silvius Leopold Weiss, aqui a interpretação de Evangelina Mascardi. Ora, falávamos de Silvius Leopold Weiss e do facto dele, para além das histórias fantásticas à volta da sua pessoa e esse competidor que lhe quis arrancar o dedo à dentada, o que lhe provocou um certo constrangimento, estamos a falar de um alaudista, não é? Silvius Leopold Weiss foi mais um daqueles compositores barrocos que se tornou conhecido no século XX pelo motivo errado ou por uma obra que não é sua. Vamos relembrar, já há pouco disse, é o caso de Boccherini, é o caso de Caccini, todos eles entraram na febre discográfica, estamos sobretudo a falar na altura dos discos, por obras que não eram suas. Toda a gente pensava que o Adagio de Boccherini era de Boccherini, não era, era de Giasotto. Toda a gente julgava, e Giasotto era um compositor do século XX, toda a gente julgava que o Ave Maria de Caccini era de Caccini, e afinal era de um compositor russo do século XX, e o mesmo aconteceu com a famosa Suite Leopold Weiss. Ora, a Suite Weiss é, na realidade, uma obra de Manuel Ponce, é um dos mais importantes compositores mexicanos, e que, ainda por cima, trabalhava com os grandes guitarristas de sua geração, como é o caso de André Segovia. André Segovia tocou essa Suite de Weiss, que fez sucesso em todo o mundo, e as pessoas não atribuíram a Manuel Ponce, associaram imediatamente a Silvius Leopold Weiss. Aqui está mais um possível Boccherini, não é? Mais uma obra que vem do passado, que ninguém conhecia, de um compositor fantástico que temos que conhecer. Bom, o mérito está aí. Pelo menos quisemos conhecer a verdadeira obra de Silvius Leopold Weiss. Mas não, a obra era de outro compositor fantástico, Manuel Ponce. E é precisamente com um excerto dessa suíte, o último andamento da Suite Weiss de Manuel Ponce, que nós vamos continuar aqui na interpretação do próprio culpado disto tudo, André Segovia. É uma interpretação histórica e é exatamente por causa desta gravação que nós vamos ouvir que ficou gerada a confusão.

O grande André Segovia, aqui na interpretação desta. O nome da suíte deveria ser o suficiente para esclarecer. É a suíte em Lá menor, em estilo, ou ao estilo, de Silvius Leopold Weiss. Só que quando o disco saiu de André Segovia, apareceu como a Suíte Weiss e de repente começou-se a falar dessa suíte de Silvius Leopold Weiss, que afinal não era nada de Silvius Leopold Weiss, era de Manuel Ponce. E Manuel Ponce, ao contrário do que foi feito com o Adagio de Boccherini, com a Ave Maria de Caccini, não quis enganar ninguém. Manuel Ponce disse claramente, ou intitulou a obra como Suíte ao Estilo. É uma suíte ao estilo. Daqueles exercícios como tantos compositores fizeram, seguindo um estilo do passado. Não deixa de ser uma grande obra de um grande compositor, de um grande intérprete, André Segovia, Manuel Ponce, é claro, e que evoca o estilo de um outro grande nome da música, que foi o alaúdista e compositor Silvius Leopold Weiss, que acabámos de evocar aqui no dia em que se assinala o seu nascimento, dia 12 de outubro. Quem também nasceu a 12 de outubro foi o nosso Luís de Freitas Branco, e claro, não poderíamos passar ao lado. Luís de Freitas Branco nasceu a 12 de outubro de 1890, em Lisboa. Começou a compor muito cedo. Estudou em Berlim com Engelbert Humperdinck, o famoso autor de Hansel und Gretel, e depois foi para Paris. Aos 20 anos escreveu Paraísos Artificiais, o título de um livro de Baudelaire. Para muitos músicos portugueses, ainda hoje é a sua obra-prima. Paraísos Artificiais, que causou um escândalo na altura, quando foi apresentado, em 1923. 3 anos depois, em 1913, compôs Vatek. Inspirava-se no romance de William Beckford, um inglês que viveu em Sintra. Uma das variações tem um fugato com 59 vozes diferentes. Não se ouvia nada assim na Europa dessa época. A obra teve de esperar 37 anos pela estreia completa, em 1950. E mesmo assim tocaram-na sem essa variação. A obra só foi tocada completa em 1961, num concerto dirigido por Álvaro Cassuto. A partir de 1916, ensinou composição no Conservatório de Lisboa e ajudou a reformá-lo. Jolly Braga Santos foi um dos seus alunos. Nos anos 30, teve problemas com o Estado Novo e, em 1939, foi obrigado a reformar-se. Ora, continuou a compor e a investigar música antiga portuguesa. Escreveu também para cinema, como a música do filme Gado Bravo, de 1934. Trabalhou como crítico musical no jornal O Século, com a ajuda do filho, João de Freitas Branco. João tornou-se mais tarde musicólogo e foi chamado o grande educador musical dos portugueses, e basta ler os seus livros para percebermos porquê. O irmão de Luís, Pedro de Freitas Branco, era esse grande maestro. Uma família de grandes nomes para nós portugueses, sobretudo para nós portugueses. Luís de Freitas Branco, um compositor que merecia ser também um compositor ouvido internacionalmente, ou mais ouvido internacionalmente, assim que se promove uma estratégia nacional para levar a sua música mais longe. Morreu em 1955. Ora, o livro que escreveu sobre Dom João IV, o rei compositor, só sairia no ano seguinte, em 1956. Eu escolhi para ouvirmos aqui uma das suítes alentejanas, e podemos escolher as sinfonias, os poemas sinfónicos. Luís Freitas Branco foi um compositor muito prolífico, ainda por cima, importantíssimo compositor para fixar o modernismo português. Luís Freitas Branco, tendo nascido em Lisboa, tinha uma grande propriedade no Alentejo. E é esse o motivo pelo qual escolhi essa ligação ao Alentejo. E agora, se nos está a ouvir no Alentejo, é fácil, é só olhar pela janela e deixar-se levar pela paisagem. Quer dizer, se não viver na cidade e não tiver um prédio em frente, não é? Mas quem tem o privilégio de ter uma vista desafogada no Alentejo pode olhar pela janela e inspirar-se com a música que vamos ouvir. Quem não nos ouve no Alentejo, basta imaginar a grande planície alentejana. E isto porquê? Vamos tentar pôr-nos no lugar de Luís de Freitas Branco. Ele passava os verões nessa propriedade do Alentejo e foi lá que escreveu muitas das suas obras.
Ao Alentejo foi buscar o material para duas suítes. A primeira é de 1917, a segunda chegou 10 anos depois, em 1927. Na mesma altura, Luís de Freitas Branco também já estava a terminar a sua segunda sinfonia. As duas suítes têm a mesma estrutura, um prelúdio, um intermezzo e um final, e em cada uma, Freitas Branco usa temas de música popular alentejana para retratar as paisagens e a vida nas aldeias. Os dois primeiros andamentos, por norma, são calmos, o final é uma festa. As festas populares que encontramos no interior do país. Nessa mesma década, isto para situarmos a obra e o estilo, nessa mesma década, Bartók usava canções húngaras e Manuel da Falha usava a música da Andaluzia. Portanto, Freitas Branco fazia o mesmo com o Alentejo, mas com o que tinha aprendido em Berlim e em Paris. E dessa forma, como dizia Villa-Lobos também nessa altura, tirava do local e tornava universal. Luís de Freitas Branco tornou o Alentejo universal. Vamos ouvir a suíte alentejana número 2.

da paisagem alentejana, dessas planícies e montes alentejanos que nos tocam profundamente, e depois uma verdadeira festa popular numa qualquer aldeia, e que eu aqui até diria poderia ser em várias zonas do país, mas que neste caso surge numa possível aldeia alentejana. Foi assim, ao Alentejo, Luís Freitas Branco foi buscar esse material para duas suítes, a primeira de 1917, esta que ouvimos de 1927, portanto 10 anos depois, e escrito numa altura em que muitos compositores faziam o mesmo, iam buscar ao popular a inspiração para aquilo que passaria a ser universal. Estou a falar de Bela Bartók, Manuel da Falha, Heitor Villa-Lobos, entre tantos outros compositores aqui em Portugal, sem dúvida, Luís de Freitas Branco no panteão dos grandes compositores. Luís Freitas Branco, que é um dos aniversariantes de hoje. Luís Freitas Branco nasceu então a 12 de outubro de 1890. Chegamos assim ao final desta primeira hora do programa da manhã da RTP Antena 2. Quando chegarmos às 8 da manhã, vamos para essa atualização das notícias.

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2: E são então 8 horas da manhã, menos uma hora nos Açores. Vamos para as notícias com o Diogo Miguel Pereira. Bom dia.

0: Pedro Passos Coelho admite voltar à vida política em entrevista ontem à noite na SIC Notícias. O antigo primeiro-ministro referiu que esse regresso estará sempre dependente de uma condição, a do PSD não conseguir ter sucesso na atual governação.
1: Se eu tivesse de equacionar um regresso à política ativa, ele tinha de corresponder à ideia de que eu tinha a obrigação e a possibilidade de fazer alguma coisa de diferente que não está a ser feito.
2: E se tiver a possibilidade?
1: E se isso se vier a colocar, se o PSD não for bem sucedido, eu espero que seja, com honestidade. Mas... Agora, se eu tivesse de equacionar uma possibilidade dessas, isso teria de corresponder a uma situação em que o PSD, visivelmente, não tivesse a possibilidade de entregar um resultado satisfatório, face àquilo que o país precisa, e de eu achar que eu o poderia fazer. E se isso vier a acontecer, eu ponderarei e tomarei uma iniciativa, se for caso disso.
0: A condição deixada por Pedro Passos Coelho para o eventual regresso considerou ainda que Luís Montenegro caiu numa cilada ao querer negociar com uns e com outros para governar e errou ao não ter dado oportunidade a uma coligação com o Chega e Iniciativa Liberal para uma aliança à direita que permitisse ao país fazer as reformas de que precisa. Os agricultores estão hoje na rua, querem 140 milhões de euros de apoios para garantir as condições de competitividade da produção nacional. Há uma delegação da CAP que vai estar hoje concentrada na Assembleia da República para exigir apoios para a agricultura. Vão entregar essa exigência ao Presidente da Assembleia, bem como aos grupos parlamentares do PSD, Chega, PS, Iniciativa Liberal e também CDS. Depois seguem para a residência oficial do Primeiro-Ministro para reforçar o apelo ao governo. A Ucrânia garante que continua disponível para um cessar-fogo energético com a Rússia, mas aguarda esclarecimentos dos Estados Unidos, isto depois de, no fim de semana, Trump ter anunciado

0: que Moscou e Kiev já se tinham entendido para suspender os ataques às infraestruturas energéticas. Zelensky disse que foi apanhado de surpresa com esse anúncio, mas admite esse cenário de cessar fogo caso a Rússia o cumpra. Sobre o assunto também falou há pouco a chefe da diplomacia europeia. Kaya Kallas disse esperar que esse acordo vá avante, embora o passado tenha mostrado que geralmente tal não costuma acontecer. Relançar a empatia através da arte é a proposta do Dicastério da Cultura e Educação do Vaticano, que envolve 7 universidades católicas em 3 continentes. Lisboa também integra esta Trienal da Arte do Vaticano, que leva à assinatura do cardeal Tolentino Mendonça. Depois de inaugurações no Rio de Janeiro, Santiago do Chile, Bogotá, Boston e Milão, agora é a vez da capital europeia, Cláudia Almeida.
1: O título sugere regressar a casa. Foi em abril do ano passado que o cardeal português Tolentino Mendonça começou a desenhar o projeto com Nuno Crespo, curador-geral da Trienal de Arte do Vaticano.
2: Queríamos fazer um projeto que pudesse funcionar a 2 tempos, ser simultaneamente importante para as comunidades universitárias, artísticas, para os contextos culturais onde cada uma das exposições acontece, e simultaneamente montar um projeto que possa ser globalmente pertinente e relevante.
1: Amadeu de Sousa Cardoso ou Helena Almeida, Julião Sarmento ou Mona Atum. A exposição em Lisboa ocupa 3 espaços da cidade. No total são obras de 40 artistas.
2: Núcleo na Universidade Católica Portuguesa, no Museu Nacional de Arte Contemporânea, Museu do Chiado e na Brutéria. Propõe-se desenvolver a ideia de regressar a casa, não é? É um lugar de desejo, é um lugar de proteção, é um lugar de origem, de descanso, mas também esse lugar que ainda não existe e que o temos que construir, não é? Pode ser um lugar afetivo, pode ser um lugar material.
1: A Trienal culmina no próximo ano em Veneza, Nuno Crespo, com uma exposição independente.
2: Há muitos artistas que eu não conhecia, estes 105 artistas, e que passei a conhecer e a interessar-me por sugestões e por conversas. Ao contrário da lógica do algoritmo, não é? Acabei por descobrir coisas muito estimulantes.
1: Nuno Crespo, o artífice da ideia inaugural do cardeal Tolentino Mendonça, o mentor da Trienal de Arte do Vaticano.
0: A exposição em Lisboa fica patente na Universidade Católica, Museu do Chiado e Espaço Brutéria até meados do mês de dezembro.
3: A arte e a empatia estão de facto de mão dada. Agora, nós sabemos aqui quanto que este acesso à arte e o facto de gostarmos da arte nos torna naturalmente mais empáticos, e se calhar é mesmo disso que o mundo precisa. Foram as notícias com o Diogo Miguel Pereira aqui no virar para a segunda hora deste programa da manhã da RTP Antena 2. Passam 5 minutos das 8 da manhã, dia 12 de outubro. Vamos diretos para essas palavras que o vento não leva, palavras do passado que se tornaram imortais. Aqui um epitáfio de um homem rico é Leónidas de Tarento.

0: palavras que o vento não leva.
1: Sou de Cretão, a pedra tumular, como o nome gravado assim indica. Mas Cretão, sob a pedra tumular, apenas hoje é cinza. Esse que teve incomparáveis bens, que de imensos rebanhos era dono, que teve bois, ovelhas, que mais sei. Dorme aqui o seu sono. Como a sua opulência era invejada, tantas terras que tinha, e tem agora, somente, como última pousada, o espaço desta cova. Epigrama de Leónidas de Tarento. Viveu no século II a.C. A maioria dos seus epigramas são epitáfios e dedicatórias.
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as palavras escolhidas por Ana Paula Ferreira para as manhãs da Antena 2. Hoje, Leónidas de Tarento. Vamos mais uma vez fazer esse exercício de partir das palavras e chegar à música. Leónidas viveu no século III a.C. em Tarento, uma cidade grega no sul de Itália. Quando os romanos a conquistaram, por volta de 272 a.C., fugiu. Passou o resto da vida a viajar pela Grécia e pelo Oriente à procura de protetores e morreu em Alexandria. Escreveu o próprio epitáfio, onde diz que morrer longe de Tarento lhe custa mais do que a própria morte. Viveu pobre e tinha orgulho nisso. Escreveu sobre pescadores, tecelãs e pastores, mas usava um vocabulário raro e muito trabalhado. Chegaram até nós cerca de 100 epigramas seus. Numa casa de Pompeia há uma pintura que ilustra um deles. Ora, vamos nos inspirar, não propriamente ou diretamente num desses epigramas, mas vamos para uma obra que pode ter algo, uma ponte, pode fazer uma ponte com aquilo que acabamos de ouvir. Eu escolhi aqui as 5 variações de Dives and Lazarus, de Ralph Vaughan Williams. Dives, se nós quisermos dizer em latim, dives, quer dizer rico em latim. A obra parte da parábola do homem rico e do mendigo Lázaro, que ao morrer trocam de lugar. Vaughan Williams usou uma melodia popular inglesa que já tinha posto num inário em 1906. A obra foi encomendada para a Feira Mundial de Nova York e estreou no Carnegie Hall.

5 variantes de Dives and Lazarus, esta obra de Ralph Vaughan Williams, que fala então parte das parábolas do homem rico e do mendigo Lázaro, que ao morrer trocam de lugar. Vaughan Williams usou então esta melodia inglesa que tinha posto no Inário em 1906. Esta obra foi então uma encomenda da Feira Mundial de Nova York, estreada no Carnegie Hall. Ouvimos estas 5 variantes de Dives and Lazarus a propósito das palavras que o vento não leva, da Ana Paula Ferreira, onde hoje ouvimos esse epitáfio de um homem rico, de Leônidas de Tarento. Vamos continuar com Vaughan Williams, porque Ralph Vaughan Williams é um dos aniversariantes deste dia 12 de outubro. Nasceu em 1872, numa aldeia do oeste de Inglaterra. O pai era pároco. O pai morreu quando ele tinha 2 anos e a mãe levou-o para a casa de família dela, os Wedgwood, os famosos fabricantes de porcelana. Charles Darwin era o seu tio-avô. Em criança, perguntou à mãe sobre a origem das espécies. Ela respondeu-lhe que a Bíblia dizia que Deus tinha feito o mundo em 6 dias e que o tio Charles Darwin achava que tinha demorado um bocadinho mais, e que as duas coisas eram igualmente maravilhosas. Este igualmente maravilhoso é aquela forma tipicamente inglesa de resolver o assunto. Estudou em Londres, em Cambridge, depois com Max Bruch em Berlim. Já com 35 anos foi aprender com Ravel a Paris. Ravel disse que ele era o único aluno que não escrevia música à maneira de Ravel, e nós percebemos. A partir de 1903, Vaughan Williams percorreu o campo inglês a recolher canções populares que os velhos ainda cantavam de memória. Juntou centenas que, de outro modo, tinham perdido. E fez dessas canções o mesmo que falávamos há pouco, a propósito de Luís de Freitas Branco, de Bartók, de Villa-Lobos, de Falha. Partiu do local e tornou absolutamente universal quando as trabalhou. Foi precisamente nesse período que pôs a melodia Dives and Lazarus, que acabámos de ouvir. Em 1914, com 41 anos, alistou-se como soldado raso e foi maqueiro na Frente Ocidental, na Primeira Guerra Mundial. Mais tarde foi oficial de artilharia e o barulho dos canhões estragou-lhe o ouvido para o resto da vida. Escreveu 9 sinfonias, a última estreou em 1958, poucos meses antes de morrer aos 85 anos. As cinzas estão na Abadia de Westminster, perto de Henry Purcell. É sem dúvida um compositor importantíssimo para a música inglesa. Descobriu a poesia de Walt Whitman quando era estudante em Cambridge. Walt Whitman era o poeta americano de folhas de erva. Escrevia sobre a liberdade, sobre o corpo e sobre um Deus que não pertencia a nenhuma igreja. Ralph Vaughan Williams não tinha religião e reviu-se imediatamente nestes poemas e nessa noção de um Deus universal que não estava ligado a nenhuma estrutura humana. Em 1903 começou a compor uma obra para coro sobre os poemas de Walt Whitman dedicados ao mar. Como bom inglês, o mar foi sempre também um dos grandes temas da música inglesa. Chamou-lhe primeiro The Ocean. Trabalhou nela durante 6 anos. A meio desse tempo foi estudar com Ravel em Paris. Isso nota-se na orquestra, sobretudo no último andamento. Até então, uma sinfonia era para orquestra. Beethoven juntou o coro no fim da 9ª. Vaughan Williams pôs o coro a cantar do princípio ao fim. Logo no primeiro compasso, os metais tocam e o coro entra a cantar Behold the sea itself. Ou seja, vejam o próprio mar, anuncia-se ali o mar. A sinfonia tem 4 andamentos. Estou a falar da Sea Symphony, uma das suas obras mais célebres. Não segue o esquema normal da sinfonia. O primeiro é uma canção sobre os mares e todos os navios que já andaram pelo mar. O segundo, um homem está sozinho numa praia à noite. E o terceiro é um scherzo sobre as ondas. O quarto chama-se Os Exploradores e fala de uma viagem da alma para lá dos mares. Termina com as palavras: navega só para as águas profundas que se vão apagando.
A obra estreou no Festival de Leeds, um festival onde estrearam grandes obras corais desde o século XIX. Foi a 12 de outubro de 1910 essa estreia, no dia em que ele fazia 38 anos. Aqui é a dupla efeméride, a Symphony e o próprio aniversário de Vaughan Williams. Foi o próprio Vaughan Williams que dirigiu essa obra. O jornal The Times escreveu que aquela seria lembrado sempre como o festival da Symphony. Tal foi o impacto. A primeira das 9 sinfonias de Vaughan Williams é também a mais longa, talvez a que exige mais recursos, até pelo coro, dura pouco mais de uma hora. Vamos ficar aqui com esse scherzo, onde se evocam as ondas.

Ouvimos aqui o Scherzo da Symphony de Ralph Vaughan Williams, este Scherzo que retrata a força das ondas nesta sinfonia baseada em Walt Whitman e que marca assim o arranque do ciclo sinfónico de Ralph Vaughan Williams, que estivemos aqui a evocar no dia do seu nascimento, dia 12 de outubro. São 8 horas e 33 minutos. A seguir vamos falar de um grande intérprete.

Ora, vamos falar de Luciano Pavarotti. Acabámos de ouvir Mama, essa canção de Cesare Andrea Bixio, aqui com o arranjo de Henry Mancini, feito para a voz, para essa voz única de Luciano Pavarotti. Pavarotti foi, sem dúvida, um dos grandes intérpretes do século XX, porque não do início do século XXI, e que ultrapassou as fronteiras de tudo aquilo que nós podemos compreender como o mundo da ópera ou mesmo o mundo da música erudita. Nasceu em Modena, no norte de Itália, a 12 de outubro de 1935. O pai era padeiro e um bom tenor amador, mas tinha demasiado medo do palco para cantar a sério. A mãe trabalhava numa fábrica de charutos. Viviam os quatro numa casa de duas divisões. Em bebê, Pavarotti teve ainda a mesma ama de leite que a sua querida colega Mirella Freni. Os dois cresceram juntos e ela veio a ser um dos grandes sopranos do século e a sua parceira em palco durante imensos anos. Isso é uma das curiosidades mais interessantes desta... E que segredo teria aquela ama de leite para contar que deu origem a dois cantores tão maravilhosos como Pavarotti e Freni? Ora, antes de se dedicar ao canto, Pavarotti foi professor primário. Em 1960, então, concorreu a um concurso de canto em Reggio Emilia e acabou por chumbar. Voltou a concorrer no ano seguinte e ganhou. O prémio era cantar Rodolfo em La Bohème e foi assim que se estreou, em abril de 1961. E repara, estamos nos anos 60. Havia uma constelação de grandes tenores em atividade e seria muito difícil um jovem tenor dar nas vistas com essa constelação incrível de grandes tenores. Corelli, Di Stefano, Del Monaco, Atlantov, é que é uma constelação tão gigante que Nicolai Gueda que seria assustador para qualquer jovem. Bom, mas ele estava a começar no início, local ainda, não é? De qualquer forma, há aqui uma curiosidade. O baixo dessa companhia em que cantou Rodolfo era Dmitri Nabokov. Era filho do autor de uma canção muito conhecida, Lolita. Gravou o espetáculo para o pai ouvir e é por isso que ainda hoje podemos ouvir a estreia de Pavarotti. Ora, La Bohème, o Rodolfo, acabou por ser um dos papéis da vida de Pavarotti e que marcou claramente a carreira deste grande cantor. Uma voz que é descrita como Donizettiana por excelência, por causa do seu brilho, da sua clareza, mas ao mesmo tempo com uma generosidade e uma solidez que lhe permitem ir a esse grande repertório, mas uma voz claramente Donizettiana, mas que encontrou neste papel de Puccini talvez o papel que melhor se encaixava no seu perfil. Vamos ficar com essa interpretação sempre extraordinária de Cagliarina Manina, da ópera La Bohème, de Giacomo Puccini, e nessa gravação que ainda hoje é difícil de bater, que foi a La Bohème que Pavarotti cantou com a sua amiga Mirella Freni, dirigidos por Herbert von Karajan.

Luciano Pavarotti, aqui como Rodolfo na La Bohème de Puccini, esse que foi o seu primeiro papel e que se manteve uma constante durante toda a carreira e que foi o papel que também lhe abriu portas um pouco por todo o lado. E não deixa de ser curioso aquilo que eu apontava há pouco, esta voz luminosa, leve, mas ao mesmo tempo generosa e sólida, que era Donizettiana por excelência, que de repente tinha como uma imagem de marca um dos grandes papéis puccinianos, Rodolfo. E se atendermos, vamos voltar aos tenores da época, e mais uma vez aqui se percebe como era difícil um tenor na altura conseguir furar essa barreira de grandes tenores que estavam em atividade. Vou recordar aqui outro nome, até para percebermos como é que Donizetti e Puccini às vezes podem ser inconciliáveis. Alfredo Kraus, por exemplo. Alfredo Kraus era um tenor donizetiano por excelência. Quem não se lembra da sua filha do regimento, quem não se lembra da sua favorita, a favorita de Alfredo Kraus, é inacreditável, a sua Lucia de Lammermoor, portanto. Mas Alfredo Kraus, a voz que servia perfeitamente Donizetti, não funcionava em Puccini. O próprio Kraus, que chegou a gravar a Bohème, disse que foi um erro e que nunca mais faria, a não ser que quisesse ficar sem voz. Ora, a voz de Pavarotti tinha essa capacidade, sendo donizetiana por excelência, muito adequado ao bel canto, porque depois também brilhava em Bellini, brilhava em determinado Verdi, acabou por ter em Puccini, que causava algumas dificuldades e punha alguns desafios a tenores com essas características, brilhava em Puccini de igual forma. Isso tinha que ver com essa generosidade, essa maneira muito italiana de abordar a própria música, e depois aí entramos noutros aspectos, que é a própria cultura, a tradição musical italiana que leva para este tipo de melodia e de generosidade melódica e que torna quase natural chegar a este repertório pucciniano. Ora, vamos saltar 12 anos em relação à estreia de Luciano Pavarotti e vamos para essa apresentação no Metropolitan de Nova York em 1972. Ele foi cantar A Filha do Regimento e no Metropolitan, a partir desse esse dia, em 1972, tornou-se quase impossível não haver uma filha do regimento com Luciano Pavarotti. Curiosamente, falei do Alfredo Kraus, não era? Muitas vezes os elencos era Pavarotti, Kraus, Pavarotti, Kraus. Isto na Filha do Regimento. Estou eu a falar desta ópera específica. Mas a forma como Pavarotti abordava esses nove dós de peito da Filha do Regimento, e que granjeou-lhe o título de Rei dos Dós de Peito, marcou de tal forma que era uma imagem de marca. Era uma loucura quando se apresentava a Filha do Regimento com Luciano Pavarotti, e tinha que ver com essa questão que eu mencionei aqui e que eu descrevi, muito simplesmente, isso depois um especialista explicará, como a generosidade vocal, harmónica da voz de Luciano Pavarotti. Vamos ouvir aqui essa cena da Filha do Regimento e relembrar esses dois aspectos. Aqui outra curiosidade: uma vez perguntaram a Pavarotti, como é que é entrar em palco para cantar os nove dós de peito? O que é que você sente? E ele: não sinto nem penso nada, porque se pensar não os canto. Então, ficamos aqui com essa cena da Filha do Regimento.

solar, sobretudo nestes registros em que a voz brilha por todo o lado. Luciano Pavarotti, que estamos aqui a evocar no dia do seu nascimento, falar dele na ópera. É importante, é a sua carreira, o centro da sua carreira foi por aí que Pavarotti seguiu sempre. Para termos uma ideia, quando, por exemplo, quando ele foi apresentar, nós conhecemos a generosidade do público do Metropolitan, sabemos como o público do Scala é difícil, mas quando gosta é absolutamente entusiástico. Em relação à filha do regimento e a Pavarotti, há até uma história que o põe no recorde dos Guinness, imaginem-se. Em 1988, e temos que olhar para essa altura, 1988, estamos em Berlim. O público aplaudiu mais de uma hora depois desta ária e chamou ao palco 165 vezes. Agora imaginem o que é que a ópera ficar interrompida durante mais de uma hora, porque o público não quer deixar aquele momento passar, não quer deixar de aplaudir essa voz e a generosidade de Pavarotti. E é assim que se chegou a um recorde do Guinness na ópera. Ora, em 1990, e agora vamos para outra faceta de Pavarotti, ele cantou com Plácido Domingo e José Carreras nas Termas de Caracalla, em Roma, na véspera da final do Mundial de Futebol, clássica mais vendido de sempre. E com os três tenores começa aqui algo que foi importantíssimo para a época. A ópera, sobretudo a ópera, começa a ultrapassar a barreira dos teatros, começa a ultrapassar a barreira do público especializado e volta à sua origem, volta às ruas, volta a ser entoada nas televisões, nas rádios, de todo o mundo, porque as pessoas queriam ouvir a voz destes três tenores, queriam ouvir Pavarotti, Domingo e Carreras. E as discussões que se geraram, quem era o tenor preferido, quem cantava melhor, porquê, porque não, e só isso era algo de mágico que acontecia, não porque fosse no público da ópera, porque isso acontece naturalmente, mas porque era feito a um nível global. Vamos recordar e depois vamos. Nós temos que perceber que estamos numa época muito, muito, muito especial, sem dúvida. Em 1987, José Carreras soube que tinha leucemia, os médicos davam-lhe poucas hipóteses de sobreviver. E ele sobreviveu. E em 1990, então, o empresário italiano Mario Draghi teve essa ideia, juntar Carreras, Plácido Domingo e Luciano Pavarotti num concerto para angariar dinheiro para a fundação que Carreras tinha criado para combater a leucemia. Era também uma maneira dos dois colegas o receberem de volta aos palcos. E foi assim que se chegou a esse concerto, de 7 de julho de 1990. Nas Termas de Caracalla, em Roma, na véspera do, como eu disse, na véspera da final do Mundial de Futebol, Zubin Mehta era o maestro. Na plateia estavam apenas alguns milhares de pessoas, mas a televisão levou o concerto a centenas de milhões. Foi dos concertos mais vistos de sempre. No fim, para o encore, os três revezavam-se em grandes momentos, um medley de grandes canções mundiais que chamava-se Around the World, organizado e orquestrado pelo grande músico, pianista, mestre, arranjador vindo do mundo do jazz, Lalo Schifrin foi o responsável por esse arranjo. E depois esse famoso La Donna Mobile cantado a três, onde os próprios dois tenores, Plácido Domingo e José Carreras, brincavam com a generosidade vocal de Luciano Pavarotti. Vamos ouvir exatamente esse último momento, o final do medley organizado por Lalo Schifrin. Portanto, vamos ouvir aqui um Torna Sorrento a três vozes e depois o primeiro dos encores, que foi La Donna Mobile.

0: Eram concertos que inundavam estádios de gente. Ouvimos aqui Torna-se Oriente. Eu falei do Ladrone Imóvel, nós já vamos ouvir, mas deixa-me só acrescentar aqui mais alguma coisa para percebermos até a forma. Porque falar de Pavarotti sob a ótica do mundo da ópera e do mundo da música erudita é uma coisa, mas perceber o impacto que todos estes concertos tiveram em outra completamente diferente. Porque, de repente, estas áreas de ópera ou as canções que eram orquestradas por homens brilhantes como Lalo Schifrin e chegavam a todo mundo com orquestras, com grandes cantores, a todo mundo, foram muito mais importantes do que aquilo que nós pensamos e voltou a pôr a ópera nos assuntos principais, como uma das artes pop desses anos 90, podemos dizer assim. Ou seja, a seguir a estas ruínas de Caracalla e ao Mundial de Futebol, vieram os Mundiais de 94 no estádio do Dodgers em Los Angeles, também em 98 debaixo da Torre Eiffel, e em 2002 em Yokohama, e pelo meio fizeram digressões por estádios no mundo inteiro. Em Los Angeles estavam Frank Sinatra e Gene Kelly na plateia, e cada tenor recebeu cerca de $1 milhão. É obra. Ora, nunca um cantor de música clássica tinha sido pago assim. Na pop já era normal, mas na música clássica era tudo menos normal. O produtor Tibor Rudas diz que queria chegar a quem não sabe se Aida é uma massa ou um palavrão. E a partir dali ficaram a saber que era o nome de uma personagem de uma ópera que se passa no Egito. Em 1992, Pavarotti foi bem mais longe. Começou a organizar concertos de beneficência em Módena, a sua terra natal, onde nasceu. Voltava a Módena e convidava estrelas de rock e da pop para cantarem com ele. Dá-se aí o nascimento da célebre marca, porque não deixa de ser uma marca, tudo isso eram marcas que geravam milhões, e que foi Pavarotti and Friends. No primeiro concerto estiveram Sting, Brian May, dos Queen, e Bob Geldof, que já estava associado ao Live Aid e a esses grandes projetos de reunião de grandes artistas para grandes causas. Ao longo de 10 edições, até 2003, passaram por lá Eric Clapton, Mariah Carey, B.B. King, Stevie Wonder, Elton John, Tom Jones, e agora ficava aqui uma hora a dizer os nomes dos artistas. Liza Minnelli, o New York com Pavarotti, é algo de inacreditável. Ora, ficávamos aqui horas a dizer nomes. Em 95, a Guerra da Bósnia, e vamos para o assunto e aqui perceber essa dimensão social, política, e como tudo isto foi impactante, e daí dizermos que Pavarotti, ainda na semana passada, quando falámos de Caballé e da relação dela com Freddie Mercury, falámos exatamente desses dois nomes que ultrapassaram tudo, e que foi Caballé e Pavarotti, por questões diferentes, mas tinha esse impacto e esse brilho do final dos anos 90. Em 1995, a Guerra da Bósnia ainda não tinha acabado. Pavarotti então dedica esse primeiro concerto às crianças da Bósnia. E a princesa Diana, fundamental neste apoio às causas, estava na plateia e ajudou tudo. Nessa noite, Bono e The Edge, dos U2, tocaram pela primeira vez ao vivo Miss Sarajevo, essa canção em que Pavarotti canta todo um trecho em italiano, e com o dinheiro angariado construiu-se, por exemplo, um centro de música em Mostar, uma cidade dividida pela guerra. Em 2006, Sarajevo fê-lo cidadão honorário, precisamente por causa disso. E depois seguiram-se concertos pelas crianças da Guatemala, do Kosovo, pelos refugiados afegãos, pelos angolanos refugiados na Zâmbia e pelo Iraque. Bom, a ONU nomeou o Mensageiro da Paz em 1998, e aqui entramos nessa dimensão absolutamente global de Pavarotti. Em 2001, a própria agência da ONU para os refugiados deu-lhe o prémio Nansen. Até então, nenhuma outra pessoa tinha angariado tanto dinheiro para essas agências. E aqui começamos a saímos de facto da sala de ópera e numa escala global, até a importância que tudo isto tem. A ópera saía dos teatros, onde os bilhetes eram caros, onde havia regras, e chegava à sala de estar de toda a gente. Na Inglaterra, a BBC, por exemplo, chegou a usar o Nessun Dorma, cantado por Pavarotti, como tema do Mundial de 1990. E a ária chegou ao primeiro lugar do top. E não estamos a falar do top dos pops, não é? Bom, eu estou aqui a falar. Vamos já pondo um bocadinho de música, porque vamos caminhar para aí e temos que terminar este assunto. Mas nos tempos que correm é tão bom recordar este final dos anos 90 e início dos anos 2000, por causa destas figuras. E falámos de tantas agora, de repente a Diana, ou a Princesa Diana, ou o próprio Luciano Pavarotti, e estas iniciativas, Bob Geldof, e isso não deixa de ser impressionante. Em 1990, o Muro de Berlim, não é, tinha caído, havia poucos meses. A televisão por satélite ligava ao planeta. Era tudo diferente dos dias de hoje. E os três tenores, um italiano e dois espanhóis, que cantavam para o mundo inteiro ao mesmo tempo, em Modena, Pavarotti pôs as estrelas da música pop ao serviço das vítimas da guerra, das guerras, não é da guerra, das guerras dos anos 90. Muita gente que ouviu essas áreas pela primeira vez nestes concertos ficaram apaixonados por esse espetáculo que é a ópera. Alguns foram depois ao teatro e passaram a ser frequentadores assíduos de ópera, mas a crítica dividiu-se. Os puristas diziam que era ópera light, com microfones e caixas milionários. Há uma resposta de Plácido Domingo que resolveu o assunto. É claro que não é ópera, nem pretende ser. Quem não gosta, não venha. Mas deixem-nos em paz, porque quem vem é muito feliz. E era essa noção de felicidade. Quem assistia a estes concertos, mesmo que fosse pela televisão ou pela rádio, tinha essa noção de felicidade momentânea, que interrompia as guerras e interrompia a vida. Até então, os mundos da ópera e da pop estavam separados, não se juntavam. Azeite e água, azeite e vinagre. A partir daqui, cantar com Pavarotti passou a dar prestígio às estrelas pop. E é isso que é interessante. É a estrela da ópera que servia quase de consagração das grandes estrelas pop. Cantar com Pavarotti passava a ser algo que os cantores ponham no currículo, que os cantores, que as estrelas pop ponham no currículo. Foi também assim que nasceu o crossover clássico que já estamos a ouvir e que mistura ópera com o pop. Em 1992, Zucchero procurava um tenor para gravar a maqueta de Miserere, a canção que ia gravar com Pavarotti. O tenor que gravou a maqueta era o jovem desconhecido chamado Andrea Bocelli. Ninguém sabia quem era na altura, e foi a partir daí que nasceu. Pavarotti ouviu e disse que Zucchero, que não precisava dele, porque já tinha encontrado a voz certa, seria Bocelli. E depois vieram outros grandes nomes que faziam a ligação entre a pop e a ópera. E de repente ultrapassa-se assim toda essa fronteira e a música juntava, as músicas neste caso, as músicas e a junção das músicas juntavam milhões em todo o mundo. Nós estamos a ouvir aqui este Caruso com De Lucio Dalla, dedicado também a Pavarotti, e que evoca Caruso, a voz de Caruso, o impacto da voz de Caruso em quem ouvia. Ouvimos um belo exemplo de uma dessas canções que surgiu logo no primeiro Pavarotti and Friends e que é revelador da forma como Pavarotti ultrapassou tudo o que nós podemos imaginar e que é possível fazer-se dentro das quatro paredes de um teatro d'opera.
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Um pouco deste Caruso de Lucio Dalla para Luciano Pavarotti, e aqui, claro, não podemos deixar de falar da forma como de repente este cantor de ópera mobilizava, por exemplo, da palavra domingo, acho que é tão bonita, para a felicidade, deixava-nos felizes e, sobretudo, mobilizava para uma consciência global, um pouco seguindo ao pondo da ópera, exatamente no mesmo rumo que, na altura, Bob Geldof já estava a trabalhar com grandes produtores, como aconteceu no Live Aid, e era a música ao serviço não só da felicidade, mas também das grandes causas e de uma consciência global que hoje seria tão importante. Ainda na semana passada, falando de Cavalier, do apoio que deu a Freddie Mercury e, sobretudo, à campanha para a consciencialização, para a luta contra a SIDA e, sobretudo, para a aceitação, de certa forma, para também para a desmistificação dos tabus e dos clichês que infelizmente tanto o político mal-intencionado usou, foram nomes que mobilizavam a sociedade e ajudavam-nos a ter uma consciência global. E a pergunta ficava: o que é que eles estariam a fazer em 2026, neste momento? Fica a pergunta no ar, porque não temos nenhuma bola de cristal e não podemos evocar mortos aqui. Ora, ouvimos Caruso, eu prometi lá Dona Immobile, vamos acabar em festa com essa lá Dona Immobile, cantado a três nesse concerto dos três tenores, e em que Domingo e Carreras brincam mesmo com essa generosidade vocal de Luciano Pavarotti.

Ladone Mobile, da ópera Rigoletto de Giuseppe Verdi, levada aqui para as grandes massas com a voz de José Carreras, Plácido Domingo e Luciano Pavarotti. Luciano Pavarotti, que evocamos aqui neste dia 12 de outubro, dia do seu nascimento, neste programa da manhã da RTP Antena 2. São 9 horas e 21 minutos. Vamos continuar com a temática italiana, pois já daqui a pouco vamos entrar em direto com Paulo Andreoni, que está nos nossos estúdios no Monte Virgem, em Gaia. Ele é o diretor artístico da Associação Dante Alighieri do Porto e vai estar a falar-nos desta segunda fase da programação da Bela Literatura. Já o tivemos aqui a falar dessa primeira fase. Vamos agora ouvir e acompanhar a segunda fase desta Bienal de Literatura Contemporânea Italiana.

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6: E é precisamente para a região do Grande Porto que nós vamos agora ligar-nos ao Centro de Produção Norte da RTP, onde está o nosso convidado deste programa da manhã da RTP Antena 2, Paulo Andreoni. Já o apresentei há pouco, diretor artístico da Associação Dante Alighieri. Paulo, bom dia.
7: Bom dia, André. Bom dia a todos.
6: Primeiro, como é que correu esta primeira fase? Nós anunciámos aqui, não é? Como é que correu a primeira fase desta programação da Bela Literatura? Isto antes de avançarmos para a segunda fase.
7: Em geral, resumidamente, correu muito bem, no sentido que acho que as iniciativas tiveram um bom retorno de público. E, sinceramente, foi também graças à passagem na Antena 2, principalmente o evento de estreia, que foi o concerto Divina Comédia no auditório do Conservatório do Porto. Foi uma operação de divulgação cultural muito bem concebida, porque alcançamos, eu acho, o resultado de juntar um repertório musical que funcionou no sentido de ser muito apelativo para o público, para um público que ouvia pela primeira vez, de certeza, e aliada a essa proposta musical, houve também uma sessão em que conseguimos, através do comentário e das leituras que intercalaram as várias partes do concerto, conseguimos passar a mensagem sobre a dimensão que o poema de Dante tem. Uhum. E também para o público de hoje, o público de todas as eras vindouras, digamos assim.
6: Claro.
7: E depois tivemos também o primeiro escritor convidado, que foi Carmen Abate, que apresentou a edição portuguesa do livro Caçador de Luz, que encontra-se agora disponível para os leitores portugueses, editado pela Bookover. E tivemos a sorte de ter uma dupla sessão, uma sessão no Porto, na Casa Comum, e uma sessão também de apresentação na Feira do Livro. É um livro que eu recomendo pela sua beleza, porque é um livro que consegue transmitir ao leitor de hoje a procura da luz, no sentido de a procura de uma expressão da sua autenticidade pessoal através da arte. É a história, é a biografia do pintor Giovanni Segantini, que foi um grandíssimo pintor do final do século XIX, italiano, e foi mesmo um grande pintor a nível europeu, tanto que, uhum, na altura era o pintor que vendia os quadros mais caros no mercado europeu, por isso era mesmo uma estrela na sua época, mas talvez seja pouco conhecido ao público português, por isso.
6: Exato.
7: É uma bela leitura também para ampliar a sua bagagem de conhecimento cultural. E agora vamos a essa segunda fase de Bela Literatura, que começa já esta quinta-feira e tem um calendário bastante cerrado de eventos muito interessantes, porque temos, no âmbito da programação, temos os eventos dedicados a Umberto Eco, nos 10 anos, uhum, da morte. Temos também a vinda de mais dois escritores, dos quais falaremos talvez agora, André.
6: É, exatamente. E porque vamos entrar com Humberto Eco, eu comecei já aqui a ouvir as improvisações sobre a Folia de Espanha, interpretada por Jordi Savall. Eu fui a procurar aqui de música que se liga com Humberto Eco, não só música que surge logo a partir de Humberto Eco, que é incontornável para quem quer falar sobre questões de estética, limites da interpretação. Ficaríamos aqui que horas. E, mas também escolhas pessoais, como por exemplo as folias de Espanha, de Marramarré, diz pessoas que estiveram no funeral de Humberto Eco. Sim. Que as folias de Espanha não paravam de tocar nos altifalantes do lado de fora do castelo. E é uma forma, uma bela maneira de ligarmos aqui a Itália e a Península Ibérica, dado que a folia vem precisamente deste nosso quadrado aqui, virado para o Atlântico. Vamos falar aqui, começamos por aí, Humberto Eco, e como grande figura e que surge em força nesta programação.
7: Sim. Para já, uma curiosidade para o público, que acho que tem bastante piada, digamos assim, que o próprio Eco foi quem proibiu, digamos assim, no seu testamento e através da sua fundação, que houvesse eventos que celebrassem a sua memória e o seu legado durante os 10 anos seguidos à sua morte. Por isso, estamos agora em 2026 e temos autorização.
6: Mas será que ele teve sucesso? Porque, quer dizer, nunca se deixou de celebrar Eco, não é?
7: Sim, nunca se deixa de celebrar, provavelmente por causa também da leitura que se continua a fazer da sua obra. Por isso,
6: é fundamental.
7: É fundamental, qualquer pessoa na sua singularidade consegue celebrar Eco conforme o desejar. No nosso caso, é justamente pelo que o André disse há bocado, que Eco é um universo, é realmente monumental a sua contribuição para o saber.
6: Exato.
7: A todos os níveis. E é por isso que vamos começar esse nosso ciclo com duas conferências que esperamos nós que tentem, que nos ajudem a nós todos, eu ponho-me nesse grupo, a perceber melhor ou enquadrar ou a tentar definir alguns elementos para poder abordar melhor essa obra.
6: Exato.
7: A obra do grande Humberto Eco. Essas duas conferências terão lugar nessa semana, dia 15, dia 17 de outubro, na Casa Comum do Porto.
6: Uhum.
7: Dia 15 de outubro será às 6h30 e dia 17 de outubro, que é sábado, será às 5h. São eventos de entrada livre, em italiano com tradução para português. E agora vamos ao convidado, que é um convidado que muito nos honra, porque é o professor Piero Polidoro, que é professor de semiótica na Universidade Lumsa, em Roma, foi aluno de Humberto Eco.
6: Portanto, vamos falar sobre os significados, não é?
7: Vamos falar sobre... Nós, no fundo, pedimos ao professor que nessas duas conferências abordasse tanto Eco como semiólogo e uhum. teórico das comunicações de massa. Isso será dia 15 de outubro, com uma conferência que terá por título Entre Semiologia e Outros Territórios.
6: Uhum.
7: Por outro lado, pedimos ao professor que nos falasse também do Eco escritor e teórico da literatura.
6: Claro.
7: E esse será o argumento da conferência do dia 17, que terá por título Nos Bosques da Ficção.
6: Uhum.
7: Eu falo de conferências, mas na verdade o professor Piero Polidoro disse: vamos chamá-las conversações, porque se calhar terão mais uma abordagem mais informal, pensando mesmo que o destinatário desses dois encontros é o público geral, é o público que quer perceber melhor de quem é que estamos a falar, que
6: uhum.
7: se calhar já conhece Eco, já leu Eco, já se cruzou com Eco durante o seu percurso académico, o seu percurso de leitor, mas querem, no fundo, voltar um pouco aos tópicos desse grande intelectual.
6: Claro, claro.
7: E nós temos realmente conosco também um convidado de honra, porque Piero Polidoro, além de professor de semiótica, é também atualmente o presidente da Associazione Studi Semiotici Italiani. Por isso, uhum. achamos que é uma presença muito importante para o público poder contactar com essa pessoa e ouvir o que é que tem para nos dizer.
6: Exato.
7: E depois Eco uhum. voltará a estar também no centro de outros eventos. Temos um clube de leitura sobre o nome da Rosa, o nosso clube de leitura italiano.
6: Incontornável, não se consegue fugir, não é?
7: Exato, não se consegue mesmo fugir. Teve que ser esse título porque, de facto, é um livro que marcou, eu acho, a literatura do século XX e é um livro que foi... que foi também responsável pelo grande, enorme sucesso de Umberto Eco. Estava a ler ontem sobre o livro, que é um livro que tem tradução em 47 línguas.
6: Claro.
7: E que todos sabemos, e que vendeu milhões e milhões de cópias. E é um livro que ainda hoje conserva intacto o seu poder, o seu fascínio, a sua capacidade de ser um livro ao mesmo tempo pop, erudito, hipnótico.
6: Exato. E
7: é um mistério, eu acho, dentro da história da literatura, o sucesso que o Nome da Rosa teve, o próprio Umberto Eco dedicou.
6: E no fundo o nome da Rosa faz uma ou seja, vai acabar por popularizar essa outra faceta de Umberto Eco, que acabou por ser um dos grandes historiadores e pesquisadores da história medieval, dos hábitos medievais e a forma como a época medieval ainda hoje se faz sentir em nós, não é?
7: Sim, há entrevistas de Eco, há mesmo esse escrito, há um escrito que antecede algumas das edições do Nome da Rosa, também na edição portuguesa, em que Eco fala da modernidade e da Idade Média, principalmente também no que diz respeito às comunicações de massa, a maneira como as notícias já circulavam e as dinâmicas de circulação das notícias. Já naquela altura, que é uma altura todos percebemos completamente diferente da nossa em termos de tecnologia da informação. Mas mesmo assim, uma pessoa como Umberto Eco conseguia perceber as semelhanças dos mecanismos de comunicação, e é por isso que o seu legado continua muito, muito atual, muito importante. Mas disso tudo o público poderá saber melhor com o professor Polidoro, porque
6: claro,
7: nesse sentido confesso a minha ignorância perante esse oceano que é Umberto Eco. Eu só fui leitor de alguns livros, estou agora a tentar um pouco colmatar o vazio lendo um livro.
6: Até porque, vamos cá ver, é um mundo extraordinário que aborda até diversos géneros literários, temos que ter essa noção, mas que na componente filosófica, de pensamento, até histórica, é profundíssima. E mergulhar no mundo de Umberto Eco é preciso arcabouço e disponibilidade, podemos dizer assim. Mas ao mesmo tempo tinha uma capacidade, porque dominava exatamente isso, o que sempre o preocupou: a comunicação, a utilização das palavras, a semiótica, os significados e os significantes, a questão da interpretação. Conseguia comunicar todo esse universo de uma forma direta, não é? E isso torna absolutamente essencial.
7: Sim,
6: até
7: sim,
6: para compreendermos o que se passa hoje em dia, em 2026, o que diria. Aliás, ele no fim da vida deixou muitas orientações, parecia fazer futurologia, não é? Muitas orientações daquilo que poderia acontecer e dos caminhos que teríamos que evitar.
7: Sim, e a verdade é que Umberto Eco foi sempre uma pessoa, pelo pouco que eu sei, extremamente atenta às inovações tecnológicas e ao cruzamento entre linguagem e tecnologia. Eu lembro-me, sempre a propósito também dessa sua capacidade de ser um grandíssimo intelectual que chegava a todos os públicos, Umberto Eco durante anos teve uma crónica numa revista, num semanal italiano que chamava-se L'Espresso, e que eu tinha em casa, mas eu tinha 14 anos, 15 anos, mas era de tal forma escrita a crónica que até um adolescente normal como era eu conseguia ler e tirar proveito dessas páginas, porque havia muito humor, havia muita inteligência, havia muito provocar o leitor, provocar a sua sagácia, e por isso são todos expedientes que tornam a sua literatura acessível, quando na verdade é uma literatura também extremamente, extremamente erudita, extremamente exigente para o leitor. Não, uhum. não é um mistério que o Nome da Rosa seja também um livro muito difícil, que o próprio Eco assume a dificuldade do livro como característica principal também do sucesso do livro. É interessante sempre nesse texto que acompanha as sucessivas edições do Nome da Rosa, em que Eco diz que, a propósito das primeiras 100 páginas do livro, que não são propriamente fáceis, É que eu falo da necessidade de haver essa, de haver essas 100 páginas desta forma, porque são as páginas em que ele, como autor, constrói o seu leitor. Textualmente ele diz: se o meu leitor conseguir sobreviver a essas 100 páginas, então vamos juntos de mão dada até o final do livro. E todos sabemos que a dada altura torna-se impossível não querer acabar o livro no Nome
6: exato,
7: da Rosa.
6: Exato. Em Portugal temos aquele ditado: primeiro estranha-se, depois entranha-se. E é exatamente, não é? Ou seja, o mergulho é difícil, mas depois lá não conseguimos sair.
7: E é também fascinante termos a possibilidade de contactar com o Eco como escritor, mas depois também como teórico da literatura. Então, claro, há sempre esse jogo entre o artista e o cientista, digamos assim.
6: Exato.
7: Que o torna extremamente... não complexo, mas profundo, que o torna extremamente poliédrico na leitura que nós podemos fazer dos textos dele, porque há uma espécie de nível enciclopédico em que nós sabemos que o autor misturou ingredientes que remontam à Idade Média. O Eco, a propósito do Nome da Rosa, sempre nesses textos, diz que não há sequer uma invenção dele no Nome da Rosa.
6: Pois.
7: Exagerando, diz: não há sequer nenhuma palavra que seja minha. E até as citações que faz de obras que pertencem à cultura moderna, à cultura pop, ele diz que sempre referiu que o início do Nome da Rosa era uma citação indireta do Peanuts, do início do Peanuts. Por isso é um autor que joga com a literatura, com as literaturas e com os tempos, de uma maneira tão subtil que talvez o leitor não veja diretamente esse jogo, mas fica capturado nessa rede.
6: Exato.
7: E se me permite um pequeno desvio sobre mesmo o quão a leitura do Humberto Eco Sim. pode também ser significativa para a leitura de códigos nos dias de hoje. Ontem ao final da tarde estava a ler as instruções de um barbecue que comprei.
6: Onde o Humberto Eco foi parar?
7: Exatamente, onde o Humberto Eco foi parar. Estou nesses dias a ler o ensaio dele, Seis Passeios pelos Bosques da Ficção.
6: Sim.
7: Onde, entre outros temas, fala da construção do leitor modelo. Cada autor, supostamente, quando ao escrever, imagina um seu leitor que seja então um leitor que tenha certas competências literárias que também lhe derivam do mundo cultural em que cresceu, em que vive, etc, etc.
6: Exato.
7: Então, ontem estava eu a ler as instruções do Barbequim, que são instruções, evidentemente, onde muito também da explicação entrega a parte gráfica da coisa.
6: Sim.
7: Então, estava a imagem do Barbequim e quem fez esse manual de instruções para que o seu leitor, percebesse, se carregando de uma forma o Barbequim, as rotações aumentavam ou diminuíam, então pôs num lado o desenho do barbequim com uma tartaruga, do outro lado o desenho do barbequim com uma lebre.
6: É semiótica.
7: Exato. Eu fiquei extremamente fascinado. Se eu não estivesse a ler Humberto Eco, eu não percebia a operação semiótica que fizeram.
6: Exato.
7: No caso de uma instrução de um barbequim. Porque essa instrução pressupõe um leitor modelo que conheça a fábula da lebre e da tartaruga.
6: Exatamente.
7: Que é algo incrível. Depois eu fui ver em quantas línguas é que esse manual de instruções estava publicado, e eram 12 línguas. Ou seja, era toda a Europa e era também Brasil. Por isso estão a supor que esse conto seja um conto de domínio público, mais do que público. Seja algo que entrou na nossa cultura e que faz parte da nossa cultura. E é fascinante como...
6: E é isso que é cultura, porque a cultura entranha-se sem nós darmos por isso.
7: Completamente. Isso também que é semiótica, porque é a leitura de dois desenhos, que são um desenho de uma lebre e de uma tartaruga, como sendo algo que remete para a lentidão e velocidade, mas também para o conto da lebre e da tartaruga. E é extremamente fascinante como nós estamos sempre a interpretar signos. E no fundo, Umberto Eco remete para essa dimensão da leitura e remete para o papel do leitor. Uhum. Ele é um grande escritor que nunca deixa de se interrogar sobre: sim, mas quem é o leitor?
6: Exato. Para quem é que eu estou a escrever? Para quem é que eu estou a comunicar?
7: E o que é que significa ler um texto?
6: Uhum.
7: O próprio nome da Rosa é um jogo de caixas chinesas, porque o nome da Rosa Eco não é o escritor da história. Uhum. É simplesmente quem divulgou o manuscrito que ele achou, que era um manuscrito de Azzo. Por isso é um jogo de espelhos, não é? E de caixas. Mas que no fundo o escritor não se assume como escritor, simplesmente se assume como transmissor de um texto. Como evocador de uma história já contada. E pronto, é muito fascinante. Podíamos falar de...
6: Claro que o universo... Paulo, o universo... Nós estamos aqui a falar com o Paulo Andreoni, que é o diretor artístico da Associação Dante Alighieri. Estamos a falar, obviamente, de Umberto Eco, porque domina a programação de outubro, que está agora a programação Bella Literatura, Bienal de Literatura Contemporânea Italiana. Umberto Eco é absolutamente incontornável. O Paulo falava exatamente dos escritos de Eco e a forma como ele impactava. E esse cuidado com a comunicação e até os perigos da comunicação. E eu lembro-me de repente de um dos últimos artigos que Umberto Eco escreveu. Vou tentar reproduzir para ser o mais fiel possível a Umberto Eco, se é que isso é possível. E que tem tanto que ver com os dias que correm, porque ele dedicou um texto à abusalidade. E é incrível como ele apresenta que a abusalidade faz parte do homem, de todos nós, mesmo do mais educado dos homens, não é? Porque isto tem muito a ver com as suas noções até de história medieval e de tudo, não é? A buçalidade faz parte do homem e todos nós temos direito ao nosso quê de buçalidade. E muitas vezes, quando estamos tristes, frustrados, irritados, magoados, nos anos 80, 70, 80, 90, portanto, antes das redes sociais, muitos de nós iriam até um bar, apanhávamos uma bebedeira e começávamos a dizer as coisas mais inenarráveis, porque era aquilo que nos apetecia dizer. E muitas vezes a falar das situações, porque isto é importante, porque é o que ele explica, a falar das situações sobre um ponto de vista enviesado, marcado exatamente por esse sentimento excessivo de frustração, irritação, tristeza, o que for. Mas o que acontecia nessa altura é que, até para a preservação do bom ambiente do bar, o próprio barman ou empregado e até ao buçal e dizia: olha, calme-se lá, vá para casa, beba um chá, vá dormir, pensa o assunto e amanhã mais calmo vai ver que tudo ganha outra perspectiva. E o que Umberto Eco fala sobre a questão do advento da rede social é que este impulso buçal que todos temos dentro de nós é alimentado diariamente, porque nós já não vamos para o bar, vamos a correr para a rede social desabafar, seja lá o que esse desabafo significa, e até a veracidade ou o apego à realidade desse desabafo. E imediatamente o algoritmo vai nos dar mais 100 mil irritados, desapontados, frustrados, que têm as suas razões, e cria-se ali uma bolha que se vai alimentando, ou seja, não há a figura do barman, não há a figura do empregado do bar. Esse texto é genial porque fala exatamente da importância da figura do barman para a preservação da boa comunicação e da verdade. E com isto, Umberto Eco, sem assistir ao que se passa em pleno 2026, pronunciava a era da pós-verdade e da forma como as redes sociais são hoje em dia um dos maiores, se não o maior desafio para a preservação da democracia no mundo. Isto é de um homem que tem uma capacidade, mesmo já numa idade mais avançada, de perceber os desafios entre a tradição, a comunicação e as novas tecnologias. Era extraordinário, não é?
7: Sim, sim, é extraordinário. E também nos faz pensar que, com uma certa nostalgia, seria bom ter alguém como, de certeza temos, mas simplesmente não tem talvez a visão, o mediatismo que Eco tinha.
6: Claro.
7: Mas seria bom poder ter hoje em dia a opinião de Umberto Eco sobre a aceleração que esse domínio, esse âmbito todo está a ter.
6: Né? Exato.
7: Tanto a nível,
6: exato,
7: de informação, como a nível de inteligência artificial e processamento das informações, porque ele era extremamente fascinado por esses temas, mas numa altura em que, a nível de tecnologia, estava-se ainda anos-luz do que temos hoje, não é?
6: Exato.
7: Mas seria extremamente, extremamente interessante saber hoje em dia o que é que pensaria, se calhar o que é que estará a pensar no lugar onde está agora, sobre a maneira como isso tudo evoluiu.
6: Claro. Paulo, uma pergunta. Como, diga, é que vocês fazem a gestão destes clubes de leitura, estes encontros? Porque de certeza que as pessoas querem participar.
7: É uma pergunta muito importante. Muito obrigado por estar a fazê-la. Porque o clube de leitura, na verdade, nós no dia 28 de outubro teremos esse convidado especial, que é o Umberto Eco. E o nome da Rosa. Mas o nosso clube de leitura funciona com regularidade todos os anos e com sessões que acontecem mais ou menos cada mês e meio, e normalmente costumamos escolher autores da literatura contemporânea italiana, e ovviamente tem que ser autores traduzidos em português, porque o nosso é um clube de leitura italiano, mas não é só um clube de leitura para italianos ou para italianófonos.
6: Claro.
7: Ou seja, não queremos que a língua se torne uma barreira, mas queremos que a língua se torne um recurso para a pessoa se expressar. E por isso pode usar a língua portuguesa, a língua italiana, pode se falar francês, pode usar o francês. Também porque são sessões em que todos acabam por perceber todos. E eu costumo dizer que usamos uma espécie de língua franca ou língua intermédia entre o italiano, entre o português, entre seja lá o que for, desde que uma pessoa se sinta confortável. E preparamos para, como apoio à sessão, sempre uma seleção de textos do livro em questão, obviamente, uma seleção de textos em italiano e em português, para que haja possibilidade para o leitor de acompanhar o texto, mesmo que não seja lido na sua língua madre.
6: Exato.
7: E são encontros que decorrem ou na Casa Comum da Reitoria do Porto ou na nossa sede na Rua da Restauração, e são de entrada livre, por isso estamos mais do que
6: estão de portas
7: felizes.
6: Abertas.
7: Estamos de portas mais do que abertas, porque a nossa programação cultural tem um pouco essa característica que unifica todos os eventos, que é de entrada livre, é pensada para o público da cidade. Por isso também que os eventos que são em italiano têm sempre tradução, assim. Será para as duas conferências do professor Polidoro. Depois também tenho que informar que muitas vezes fazemos uma triagem antes do evento começar, que é algo que muito nos agrada, porque é uma espécie de sondagem em direto sobre o quão a língua italiana fascina o público português. Antes de certos eventos perguntamos: vai ser necessário traduzir ou todos percebem italiano? E normalmente a resposta que temos na sala é que todos percebem italiano. Eu acho que mesmo os que não percebem completamente... É uma língua irmã, gostam de ouvir o italiano e talvez por ter o interlocutor em direto aí presente na sala,
6: claro,
7: seja uma relação mais ativa com a língua, o que talvez pode também colmatar certos déficits de compreensão, digamos assim.
6: Claro.
7: Mas funciona e algo que torna mais vivo o evento, às vezes a tradução torna a questão um pouco mais complexa logisticamente.
6: Sim.
7: Mas também, se houver espectadores que não percebem, temos o dever absoluto de traduzir, porque o que queremos mesmo é que a mensagem seja para todos. Por isso é assim que costumamos fazer essa gestão da nossa língua em que nos expressamos e que usamos. E voltando ao clube de leitura, depois da sessão de Umberto Eco, teremos uma última sessão com um livro de Ada D'Adamo, que é Como Dar, Como o Ar, o título em português, que foi um livro que ganhou o Prêmio Strega em 2023. Entretanto, a autora já tinha falecido, por isso foi um Prêmio Strega póstumo. Mas é um pouco para dizer também que, obviamente, recorremos à literatura italiana contemporânea, e normalmente o Prêmio Strega, o Prêmio Campiello são prêmios de referência também para, para a escolha de livros. Interessa-nos mais do que ler um bom livro ou um mau livro, também porque isso é muito subjetivo, não é?
6: Claro.
7: Poder permitir ao público que frequenta o clube de leitura, permitir ao público ficar um pouco atualizado sobre a literatura italiana contemporânea, e esses prêmios são de facto uma das vitrines mais importantes da nossa literatura hoje em dia. Mas voltando à programação de Eco, ainda temos muito por dizer.
6: Eu sei, vamos andar. Vamos andar. Não, isto pronto. É, já percebemos qual é o tema principal.
7: É bom termos essa conversa também com.
6: Até porque transformamos este pedaço de programa já numa antevisão e num pedaço vosso. Quase que transformámos aqui este pedaço de programa na própria bela literatura. Vamos continuar na programação, até porque no final vocês têm um espetáculo possível, que é Os Mistérios da Rosa. Já falámos um pouco disso, mas vamos andando na programação então.
7: Talvez então sigamos pela programação de Umberto Eco e depois voltemos à programação de bela literatura dos autores.
6: Exato.
7: Fica claro que o ciclo Umberto Eco integra a programação de bela literatura, mas como estamos a falar dele assim, continuando, depois do clube de leitura do dia 28 de outubro na Casa Comum da Reitoria do Porto, agora um grande agradecimento à Universidade do Porto e à Casa Comum e toda a equipa, porque são nossos parceiros, mais do que parceiros, neste projeto e em muitas iniciativas. Por isso, um grazie mille. Dia 6 de novembro, na nossa sede, temos um documentário, Eco, Biblioteca do Mundo, que é um documentário que aborda o legado de Umberto Eco mesmo, tendo como ponto de partida a biblioteca do escritor, que tinha mais de 50 mil livros e que depois da morte do escritor foi doada parte à Universidade de Bologna, porque Eco tinha uma ligação enorme com a Universidade de Bologna, era professora.
6: Claro.
7: Naquela universidade, e também foi doada em parte ao município de Milão, que era a cidade onde Eco residia. E no dia 7 de novembro já é bella literatura. O último evento relacionado com Eco será dia 13 de novembro, Os Mistérios da Rosa. E será um espetáculo, um sarau literário. No fundo será a junção entre três elementos, que são a música, a leitura encenada e um enquadramento crítico. É uma fórmula que criamos, digamos assim, há uns anos, com certos projetos ligados a escritores, e a qual estamos a dar continuidade porque achamos que funciona e nos agrada. Ou seja, convidar um músico, neste caso é José Valente, violinista, que será será o executor das suas próprias músicas, por isso vai compor músicas para este evento, por isso contaremos com músicas em estreia absoluta. Depois teremos os alunos do curso de teatro da ESAP, Escola Superior Artística do Porto, que também é parceira dessa iniciativa, dirigidos por Jorge Palinhos, que é o responsável do curso de teatro, é um dramaturgo e encenador. E teremos finalmente o enquadramento crítico da professora Maria Luísa Malato, da Faculdade de Letras do Porto, em que no fundo teremos alternância entre esses três elementos para um sarau que é dedicado ao nome da Rosa. E no fundo o leitor poderá entrar por esse livro, ovviamente seguindo um dos itinerários possíveis, porque, como o próprio Eco nos relembra, cada livro é um bosque e o leitor pode escolher que trilhos seguir no seu caminho, no seu roteiro. Uhum. O nome da rosa, mais do que um bosque, é um labirinto, porque o labirinto é uma metáfora sempre presente nessa, na arquitetura dessa obra, porque a biblioteca é apresentada como um labirinto. E ovviamente entrando nesse labirinto nós tivemos que selecionar talvez um ou dois temas e em torno desses temas construímos o que será o espetáculo. O que será ainda não sabemos, porque está em fase de construção. Mas será muito bom poder fazer essa descoberta junto do público no dia 13 de novembro. E é no Salão Nobre da Reitoria do Porto, uhum. Às 9:30, também esse evento de entrada livre.
6: Claro.
7: E também.
6: E é o evento que encerra assim essa linha de programação dedicada a Humberto.

0: de várias áreas. Temos desde arquitetos, designers, escritores, docentes, que convidamos a escolher uma palavra que eles relacionam com esse universo que é Umberto Eco e a escrever um breve texto. Obviamente temos que estar nos limites de que uma publicação são nas redes
1: claro.
0: Sociais impõe.
1: Os limites de caracteres, não é? Não...
0: Os limites de caracteres ou de palavras. E há quem foge mais, quem foge menos, não sei por isso. Mas e cada terça e cada quinta-feira publicamos um desses textos. Se me permite, eu gostava de ler um texto do Jorge Palhinhos, André, posso?
1: Pode.
0: O Jorge leu um texto, escreveu um texto muito interessante. E já que será também o nosso encenador do espetáculo dos Mistérios da Rosa, acho que faz muito sentido. Uhum. A palavra escolhida pelo Jorge é espelhos. E o texto diz: o texto de Eco que sempre me ocorre é o ensaio sobre os espelhos. Os espelhos sempre fascinaram o pensador italiano, que os via como fronteiras entre a imaginação e o símbolo, onde imagem e real se juntam para gerar incerteza e espanto. Vejo espelhos em toda a sua obra, e até no seu apelido, que invoca o nome da ninfa que desejou refletir o seu amado Narciso. Um espelho reflete quem olha, torna o espectador em espetáculo. Quem se olha ao espelho torna-se símbolo de si, no seu tempo e no seu lugar. Eco quis ser espelho do seu tempo, sobre o qual tanto escreveu, tal como da sua amada Idade Média, e via esses dois tempos como espelhos entre si. Em O Nome da Rosa, cita-se o poeta medieval Alain de Lille: todas as criaturas desse mundo são para nós livro, imagem e espelho. E agora que Eco, seu autor, já não está entre nós, mas talvez no lugar que Santo Agostinho dizia não precisar de espelhos, continua ainda assim conosco, como livro, como imagem, como o espelho onde insistimos em buscar a verdadeira face do nosso tempo.
1: Que belo texto.
0: E
1: a questão dos espelhos é tão importante. As pessoas saberem e reconhecer de que forma nós e os outros somos espelhos de várias coisas, não é? Eu agora vou confidenciar aqui uma coisa lá para casa, que é, o Paulo perguntou: vamos demorar muito na conversa? Eu disse que não, já estamos há meia hora na conversa, porque Humberto é que é fascinante. Basicamente é o que acontece. Nós o Pedro Rafael Costa não se vai chatear comigo. Vamos sair agora então dessa linha, grande linha de programação Humberto Eco, que ainda por cima continua no espaço do online. E vocês têm sempre esta missão de apresentar os escritores atuais. Aliás, é a vossa grande missão, não é? E vão trazer um jovem, que é o Daniele Vicari, certo? Dia 23.
0: Dia 23. Mas Daniele Vicari é o realizador do filme,
1: sim,
0: do filme Passado à Terra Estrangeira. E não estará cá, infelizmente.
1: Não está, mas não faz mal. Vão passar o filme, certo?
0: Vamos passar o filme, com certeza.
1: Este é um dos filmes que podemos ver. Dia 24 de outubro temos um espaço dedicado.
0: O Caro Filho.
1: Exato. Às 3 da manhã.
0: Às 3 da manhã. No fundo, há uma ligação entre o filme do dia 23 e o livro que vai ser apresentado no dia 24, que é o Gianrico Carofiglio, que é um dos principais, é talvez o escritor mais em vista da atualidade italiana hoje em dia. É mesmo uma personagem pública, uma personagem muito, muito densa, com uma história muito, muito particular. Gianrico Carofiglio já foi juiz, já foi senador da República Italiana, trabalhou muitos anos também no Departamento Antimáfia e, além disso, é hoje em dia um grandíssimo escritor, já há 20 anos, uhum, e mais até. E é um escritor que consegue ter um enorme sucesso de público e ser também muito apreciado pela crítica. Tornou-se muito famoso com algumas personagens que depois deram origem a séries na televisão. O advogado

0: avvocato, guerrieri, maresciallo carabinero Fenoglio, Pietro Fenoglio. Ma questo libro che vamo a presentare no dia 24 di ottobre non tem a ver con questi personaggi, tem a ver con... è una storia mais intima, chiama-se As Três da Manhã. È una storia molto, molto emozionante sobre a relação entre un pai e un figlio che poco si conhece, devido a separação entre pais che houve, e che por un caso do destino che sta ligado a questioni di saúde do filho, terão de passar duas noites e dois dias juntos em Marselha sem poder dormir. Por isso é uma situação limite, em que no fundo o que vai acontecer é que os dois se conhecem e estabelecem uma relação que antes não existia. É um livro diferente do habitual do Caro Filho, mesmo por esse tom mais de história mais privada e mais íntima que tem, e não está relacionada com factos de criminalidade, policiais ou algo que entra mais nesse género, que é, por exemplo, o filme do dia 23, O Passado é uma Terra Estrangeira, está baseado num livro de Caro Filho. Caro Filho também é o guionista, é o argumentista do filme, e lá está a ligação entre o filme e o livro no dia seguinte. Mas O Passado é uma Terra Estrangeira é um livro muito, é um livro também interessante, mas muito mais ligado a esse mundo do crime, da criminalidade local.
1: Exato. Portanto, o dia 23 e o dia 24, podemos dizer assim, que se correlacionam e ligam-se à volta de Gianrico
0: Carofiglio.
1: E Gianrico Carofiglio vai estar presente.
0: Gianrico Carofiglio vai estar presente, de certeza. Infelizmente não conseguiu estar presente no dia 23 para a sessão de cinema, por causa mesmo de coincidência de horários de avião e de compromissos. Mas vai estar presente no dia 24, na Casa Comum. Teremos uma sessão moderada por Jorge Sobrado, pelo vereador da Cultura da Câmara do Porto. E isso também muito nos agrada, muito nos honra,
1: claro,
0: ter aceitado esse convite. E depois teremos, no dia 25, uma proposta que na verdade foge um pouco ao que acontece nos dias anteriores, mas não, na verdade, porque no livro As Três da Manhã, também editado pela Bookover, que vai então ser lançado nesse dia 24, vai estar disponível para o público, esse livro fala bastante do jazz, porque o pai tem uma paixão pela música jazz. E então no dia seguinte, dia 25 de outubro, na nossa sede, vamos ter, eu acho, uma proposta interessantíssima, que vamos ter um sexteto de Itália, Italian Dixie Band, que vem falar da influência da imigração italiana do início do século XX sobre a música jazz, ou seja,
1: claro,
0: de como o facto de muitos dessas pessoas que migraram serem músicos de bandas locais, de bandas filarmônicas em Itália, como é que depois levaram para a América a sua cultura musical de instrumentistas, e de como é que depois influenciaram a música jazz. É um assunto extremamente fascinante.
1: Bem, eu lembrei-me logo de Louis Prima e de toda essa influência italiana no jazz, e nomeadamente no Dixieland, e que é incontornável para os amantes do jazz. E é uma forma também de sairmos da profundidade do pensamento e podermos dançar um pouco, não é? Porque é música irresistível desse ponto de vista.
0: Exatamente.
1: Do apelo ao ritmo. Bom,
0: dançar e ouvir histórias, porque eu, também será um concerto comentado, onde no fundo esse repertório é nos apresentado sob essa lupa, essa lupa e esse facto histórico que foi a imigração italiana.
1: Muito bem. Paulo Andreoni,
0: fechamos talvez com o último evento.
1: Vai fechar com o último evento e com um convite para assistirmos.
0: Exatamente. A última escritora que teremos como convidada no âmbito de Bela Literatura é Annalena Benini, que estará conosco no Porto dia 7 de novembro, também na Casa Comum, às 16h30, que é também, além de escritora e jornalista, é também atual diretora do Salone del Libro di Torino, ou seja, o maior evento de literatura italiana em Itália, por isso também achamos que é uma ótima convidada, claro, para não encerrar o projeto, mas como última escritora convidada, mesmo também pelo papel que a nível de profissão tem no mundo da editoria italiana,
1: e que é importantíssimo
0: hoje em dia.
1: Que é importantíssimo. E que também está a sofrer transformações globais gigantes, e que temos que estar atentos ao que se passa. Paulo, obrigadíssimo por esta presença no programa da manhã da RTP Antena 2. É para variar, sempre com assuntos que nos fazem perder, e eu perdi-me completamente. São 10 horas e 9 da manhã. Paulo Andreoni, diretor.
0: Muito obrigado, André.
1: Obrigado. Diretor artístico da Associação Dante Alighieri. Paulo Andreoni regressou, assim, veio até nós para nos falar desta segunda fase da programação de Bella Literatura, esta Bienal de Literatura Contemporânea Italiana, e que acontece agora, durante o mês de outubro e também novembro, e que merece, com muitos eventos de entrada livre, e que, portanto, vamos estar atentos, e vale a pena acompanhar cada um destes eventos. Eu despeço-me assim. Estivemos a ouvir, ao longo desta conversa, música interpretada por Jordi Savall, As Variações da Folia de Espanha, obra que foi escolhida para acompanhar o funeral de Umberto Eco, e que interessante ser Jordi Savall, que tem uma componente de pensamento tão grande até sobre as questões transformadoras e basilares da música na cultura europeia. E também ouvimos um pouco de canto gregoriano para irmos até esse período que retrata O Nome da Rosa. 10 horas e 10 minutos. Já a seguir vem o Há 100 Anos.
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5: No dia 12 de outubro de 1926, o Século publicava na sua primeira página: Londres, o conflito mineiro entra numa nova fase. A respectiva federação deliberou que se paralisassem todos os trabalhos nas minas. Já de Riga, diziam que o correspondente da secção política do Partido Comunista declarou à imprensa de Moscovo que Trotsky, Zinoviev, Kamenev, Radek e outros dirigentes bolchevistas que se constituíram em oposição à Comissão Central Executiva da União das Repúblicas Socialistas Russas vão ser julgados por alta traição em virtude da atitude revolucionária que assumiram.
6: Há 100 anos, e com todas as mexidas do recente governo de ditadura militar, uma coisa parecia não mudar: carestia da vida, as subsistências, os assambarcadores e o aumento dos preços. A publicação humorística Sempre Fiz explica. Afinal de contas, a vida cara é um papão com o qual o próprio governo se assustou. O azeite, embora se venda a 11 escudos, não vale senão 7,5. O público paga caro, mas fica com a suprema consolação de saber que é roubado em 3,50€. Sobe o pão, o vinho, a batata, os ovos, a carne, as galinhas, o peixe e o açúcar. Mas os preços oficiais, a cotação oficial, é mais barata do que há 3 anos. E isto é o que vale, é o que marca, é o que tem significação. A vida parece mais cara, mas de facto, vendo bem as coisas e consultando o diário do governo, não está mais cara. Os preços é que subiram.
7: Há um século, a revista Time publicou a seguinte nota. Já se passaram 7 anos desde que Augustus Gilliard, empresário de Manhattan, faleceu no dia 25 de abril de 1919, tendo deixado o maior legado já registado à arte musical, a Fundação Gilliard. No verão de 1920, todos os curadores e empresários ligados ao projeto anunciaram a nomeação do Dr. Eugene Allen Noble, pastor metodista, para secretário executivo. Na semana passada, a Fundação Gilliard foi chamada a prestar contas com base nas perdas verificadas nos 5 primeiros anos da sua existência. Foi acusada de nunca ter apresentado os atos constitutivos de uma empresa, de ter agido como uma corporação privada, de não ter respeitado os desejos do fundador, de nunca ter oferecido um espetáculo musical, conforme o especificado na segunda cláusula do testamento de Gilliard, e de nunca ter auxiliado a Companhia de Ópera Metropolitana. As críticas mais duras foram dirigidas ao secretário Eugene Noble, apontado como um inadaptado que governa com mão de ferro, sempre fiel à política de sigilo absoluto. Vamos ouvir um excerto da Suíte América de Ernest Bloch, com o coro Luknica e a Orquestra Sinfónica da Rádio Eslovaca, sob a direção de Dália Atlas.

0: Ouvimos um excerto da Suíte América de Ernest Bloch, pelo Cor Lúcnica, com a Orquestra Sinfónica da Rádio Eslovaca, sob a direção de Dália Hátlas.
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Muito bom dia, bem-vindos a mais um espaço do fim da manhã da RTP Antena 2, entre as 10 e as 13 horas, com Pedro Rafael Costa. São 10 horas 24 minutos. Vamos iniciar o programa de hoje com a música de Karl Love, este compositor alemão, compositor, cantor, também pianista e maestro, que nasceu no final do século XVIII e que morre em 1869. Vamos iniciar o programa com a música instrumental deste compositor. Vamos ouvir a Sinfonia em Ré Menor.

A música de Karl Löwe, este um compositor alemão, um músico que nasceu nos últimos anos do século XVIII, em 1796, morre em 1869, compositor, cantor, maestro e pianista, autor de uma obra extensa, mas que permanece pouco conhecida, destacam-se o domínio da canção, mas o músico legou-nos muitas outras obras. Ouvimos esta Sinfonia em Ré menor, com a orquestra Jenaer Philharmonie, direção de Simon Gaudenz. Karl Löwe, então, compositor que nasceu no final do século XVIII, morre a meio, sensivelmente, em 1869 do século XIX, conhecido, como dizíamos, sobretudo nos dias que correm, embora a sua obra seja ampla, mas as canções permanecem, algumas permanecem nos repertórios de cantores, de muitos cantores. Vamos até ao final do programa escutar uma dessas, da primeira hora deste programa, uma dessas canções, Ich denke deine, opus 9, número 1.

0: Escutámos a canção Ich Denke Dein, Opus 9, número 1, de Karl Löwe, compositor alemão que nasceu nos últimos anos do século XVIII, 1796, morre em 1869. Estivemos com Julian Banz, soprano, e o pianista Helmut Deutsch.
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0: Mais uma vez, muito bom dia. Estamos na segunda hora deste espaço do fim da manhã da RTP Antena 2, entre as 10 e as 13 horas, com Pedro Rafael Costa. Passa um minuto das 11 da manhã. Vamos, durante esta hora, ficar com a música de António Vivaldi. E começamos com uma das sonatas para violoncelo e baixo contínuo, a sonata em sol menor, RV 42.

António Vivaldi e o concerto, e aliás, e a sonata em sol menor, uma das sonatas para violoncelo e baixo contínuo, esta catalogada como RV42, e esta é uma formidável gravação, com Bruno Coxeno, violoncelo solista, dirige também o agrupamento Les Basses Réunies. E continuamos então nesta segunda hora de programa com a música do Pretre Rosso, ou seja, o Padre Ruivo, assim era conhecido este ilustre compositor que nasceu no final do Barroco Tardio, nasceu no final do século XVII e morre em 1741 e que nos legou obras nos mais variados géneros, contam-se numerosas cantatas. Vamos ouvir uma delas. Perfidíssimo Cor, Iníquo Fato, RV674. Ficamos com Filipe Jaruski e o ensemble Artaxerxes.

Cantata Perfidíssimo Cor, Iníquo Fato, RV 674, uma das numerosas cantatas de António Vivaldi, uma gravação com Filipe Jaruski e o ensemble Artaxerxes. E vamos ficar agora com, voltamos à música instrumental e com o instrumento que António Vivaldi dominava de forma virtuosística, o violino. Vamos ouvir o concerto em Ré menor, RV 235.

Concerto para violino e orquestra em Ré menor, RV 235, uma gravação com Giuliano Carmignola no violino e a Orquestra Barroca de Veneza, direção de Andrea Marcon. E ficamos ainda com a música de Antonio Vivaldi, agora a música sacra. Vamos ouvir uma versão do Credo, do texto do Credo, uma das partes, como se sabe, do ordinário da Missa Católica, Credo in Nunum Deum. Vivaldi notou então esta obra, catalogada como RV 591, para coro e orquestra. Vamos ouvi-la.

António Vivaldi e o Credo em Mi Menor, RV591. Esta é uma gravação com o agrupamento Bach Consorte de Viena, a direção de Ruben Dubrovsky.

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1: Homo ludens. Augúrios são, por exemplo, ouvir alguém dizer vitória ao passar por ti na rua, ou olhar fixamente para as lamparinas de enxofre na relva em volta dos limites do jardim do hotel enquanto eles saem. Saem ao crepúsculo. O que lhe passou pela cabeça para a trazer aqui? Atenas, Hotel Eremia. Ele sabia muito bem. Detente e reconciliação. Vamos começar de novo, pensando em ostras e frutas cristalizadas. É preciso um toque ligeiro, teclas estreitas, não muito fundo. Os jardins de hotel ao crepúsculo são um sítio onde as leis que governam a matéria são viradas do avesso, como as teclas negras e brancas no piano de Mozart. Animava-o lembrar-se de Mozart a pedir dinheiro emprestado todas as noites e a sorrir o seu retorcido sorriso. A necessidade não é real, afinal de contas. O marido engole o seu uso e espera aquela lenta neve quente dentro de si. Mozart, contou-lhe a esposa ao almoço, escreveu o seu concerto para trompa em tintas de 4 cores diferentes. Um homem a tocar. Um marido cuja esposa sabe história que baste para o fazer continuar. A alegria do marido é agora desenfreada. Noite infinita adiante. Surgem-lhe os seus baixios e ele navega-os um a um, fazendo deslizar a quilha azul escura, cabos para aqui e para ali, num peito de inconcebível prata. Ah, cá está ela. Pode-se observar o marido a erguer-se enquanto a esposa atravessa o jardim. Por que é tão triste? Não, não estou triste. Porque nos teus olhos? O que estás a beber? Usa-o. Podes pedir-me um chá? Claro. Ele sai. Ela espera. À espera, pensamentos vão, vêm, fluem. Este fluir. Porque tristeza? Este fazer fluir o mundo até ao fim. Porque nos teus olhos? É um verso. De onde saiu? Ela põe-se à procura de si própria enquanto espera. Esperar é procurar. E a parte estranha é, à espera, à procura, a esposa de súbito entende um facto acerca do marido. Este facto que ela não tinha procurado salta para a luz como uma criança de dentro de um armário. Ela sabe porque é que ele está a demorar tanto no bar. Homo Ludens, Tango 22, A Beleza do Marido, da canadiana Anne Carson. Primeira parte. Poema que escutámos primeiro na voz da autora, depois na tradução de Tatiana Faia.

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Passe do fim da manhã da RTP Antena 2, entre as 10 e as 13 horas, com Pedro Rafael Costa. Neste momento é meio-dia, 11 horas nos Açores. Vamos iniciar com a música de Ferdinand Ries. Este é um compositor, pianista, virtuoso e maestro, que nos legou numerosas obras e que foi amigo, também aluno e mesmo secretário de Beethoven. Com este realizou uma série, já Beethoven surdo, portanto, com problemas de surdez. Os dois músicos comunicavam através de cartas, através da escrita, e sabemos então numerosos pormenores acerca da vida privada de Beethoven graças a este contacto com Ferdinand Ries. Mas Ries, apesar da sombra do grande mestre, não se coibiu também ele de nos legar numerosas obras e nos mais variados géneros. Contam-se, por exemplo, 8 sinfonias, 9 concertos para piano, outras peças também orquestrais variadas, oratórias, óperas e numerosas peças de música de câmara. Vamos ouvir a música de Ferdinand Ries nesta terceira e última hora de programa, e começamos com o início do grande sexteto em Dó Maior, Opus 100.

A música de Ferdinand Ries, compositor e pianista virtuoso que viveu na viragem do século XIX para o, do século XVIII para o século XIX. Escutamos então o primeiro andamento do grande sexteto em Dó maior, opus 100, uma obra concebida para piano, dois violinos, viola, violoncelo e contrabaixo. Esta é a gravação com o agrupamento de Nash Ensemble. Ferdinand Ries morre então no ano de 1838. Dois anos antes, visita Paris e nessa altura compõe a sua última obra orquestral, uma abertura dramática em francês, La Parition, sem número de opus, 61. E é essa abertura de Ferdinand Ries que nós vamos escutar de seguida.

A abertura orquestral L'Apparition, uma obra que Ferdinand Ries escreveu numa visita que realizou a Paris entre 1836 e o início de 1837, um ano, aliás, antes da sua morte. O músico iria falecer a 13 de janeiro de 1838. Mas escreveu então, ao visitar Paris, esta que seria a sua última obra orquestral, L'Apparition, catalogada como sem número de opus 61. Ouvimos-la com a Orquestra Sinfónica da WDR de Colônia, direção de Howard Griffiths. Estamos então com a música de Ferdinand Ries nesta última hora de programa. Ferdinand Ries, compositor, pianista, que nos legou numerosas obras, nasceu em novembro de 1784, morre em 1838, tendo tido uma relação de bastante proximidade com Beethoven, foi seu amigo, discípulo e mesmo secretário. Sabemos, graças às suas numerosas correspondências, às numerosas conversas com Beethoven, que, aliás, foram publicados reminiscências dessa vivência com Beethoven, foram publicados no início de 1838, algumas dessas reminiscências da sua vivência com o compositor, com o grande Beethoven. E graças então a Ferdinand Ries sabemos numerosos pormenores sobre a vida mais privada do músico. Mas, como dizíamos há pouco, a sombra de Beethoven não impediu Ferdinand Ries de nos legar também um conjunto substancial de obras e nos mais variados géneros. Escutámos música de câmara, também música orquestral, e agora vamos para o domínio da ópera. Escutaremos os excertos iniciais do terceiro ato da ópera Die Räuberbraut.

Excertos do terceiro ato da ópera de Räuber Braut, o opus 156 de Ferdinand Ries. Estivemos com Ruth Jezak, também Thomas Blundella, soprano e tenor, e ainda o coro e orquestra da Sinfónica da WDR de Colónia, direção de Howard Griffiths. Estamos a meio-dia, praticamente 45 minutos, estamos nos instantes finais de mais um programa do fim da manhã da RTP Antena 2, entre as 10 e as 13. Estivemos nesta última hora de programa com a música de Ferdinand Ries, compositor e pianista virtuoso. Escutámos música de câmara, música sinfónica, agora a ópera e, a concluir, claro, o piano. Vamos escutar o início, o primeiro andamento, Allegro con moto, do concerto número 8 em Lá bemol maior. Ferdinand Ries com Piers Lane no piano, a orquestra de Orchestra Now, direção de Leon Botstein.

A música de Ferdinand Rias no final de mais um programa do fim da manhã da RTP Antena 2. Estivemos durante esta última hora de programa com a música deste compositor e pianista da viragem do século XVIII para o século XIX. Escutámos agora o primeiro andamento, Allegro con moto, do concerto número 8 em Lá bemol maior, opus 151. Ferdinand Rias com Piers Lane no piano, a orquestra de Orchestra Now e a direção de Leon Botstein. Estamos então a um minuto da uma da tarde, final deste espaço do fim da manhã da RTP Antena 2, entre as 10 e as 13 horas, com Pedro Rafael Costa. Daqui a pouco segue a antena, Mafalda Serrano.

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Ora viva, tenha uma ótima tarde com a RTP Antena 2, agora 13 horas e 2 minutos, meio-dia e 2 nos Açores, a música que levamos até si nesta tarde. Tem assinatura, claro, do compositor do mês, António Vivaldi, mas há também outras propostas e uma pergunta. E se a Mónica? Ficamos assim, daqui a pouco, Carlos Bica.

A música na tarde, hoje com assinatura também de Carlos Bica. Caminhamos desde Andromeda Liberata, uma serenata veneziana de 1726, a Sovente il Sole, a área que escutámos de Perseu, na interpretação do contratenor Filipe Jarovski, é um pasticcio, esta obra construída a partir de música de diferentes autores, uma prática corrente no teatro musical barroco. O manuscrito não identifica exatamente de forma inequívoca a autoria musical do conjunto. A investigação atribui a António Vivaldi esta área, que se distingue pelo diálogo entre a voz e o violino, Lino Obbligato, do sol que resplandece, mais belo do que as nuvens e mais belo do que uma tempestade. Caminhamos com a composição de Carlos Bica intitulada Believer e que faz parte de um álbum que nos leva por um certo céu, um certo azul em Ljubljana. Uma música que hoje tem aqui também a interpretação do Trio Azul, com Frank Moibus na guitarra e Jim Black na bateria e percussão. Escutámos um excerto deste álbum, que foi editado em 2018 e que nos traz a assinatura de um músico que é exatamente o autor das notas que dão corpo a uma obra que tem agora a sua estreia. É um espetáculo que assinala, neste ano de 2026, os 25 anos sobre a morte de Mónica Lapa. Morreu a 3 de agosto de 2001, uma grande impulsionadora da dança contemporânea portuguesa, também professora, sócia fundadora da Associação Portuguesa para a Dança, fundou com Albino Moura o Festival Danças na Cidade, que dirigiu até à data da sua morte, ao lado de Marc Dupuytren, uma artista com uma visão promissora que nos questionava, que, aliada à sua urgência pelo questionamento e também pela inclusão na arte, acabou por marcar uma inteira geração na dança em Portugal. E hoje nós estaremos consigo à conversa sobre esta obra, E se a Mónica, assim se intitula, que vai estar em palco pronta para nos receber de 14 de outubro até o dia 1 de novembro, de quarta a sexta-feira, às 21 horas, sábado às 19, domingo às 18, na Escola de Mulheres em Lisboa, entre o teatro e a dança. É um espetáculo que revisita então a vida, a obra e o legado de Mónica Lapa. Assim vamos estar hoje aqui na tarde com a RTP Antena 2 à conversa com quem também criou esta obra, e vai ser exatamente com Marta Lapa, irmã de Mónica Lapa, que connosco estará, e também, claro, com a presença de quem escreveu também o texto. E assim vamos estar de volta a um lugar sobre o texto, um lugar que liga exatamente a palavra, a dança, a invenção e a possibilidade de continuamente nos questionar. É uma obra que está connosco e que nos traz, claro, a presença de Marta Lapa, e não apenas de Marta Lapa, claro, do responsável pelo texto desta obra, uma escrita e encenação de Miguel Castro Claudas. Para já, outras músicas, aquelas que trazem a memória também do movimento, são as canções de trabalho de Luís Tinoco.

Canções de Trabalho para Voz e Orquestra, uma obra de 2022 que foi escrita para a voz de Lívia Nestrovski por Luís Tinoco, com o intuito de serem estreadas, como nos conta o autor, no pequeno livro que muito bem documenta todo o disco Coquio, pela Orquestra Filarmónica Portuguesa, com a direção de Osvaldo Ferreira, num concerto integrado na celebração do Dia Mundial da Língua Portuguesa no edifício sede da Unesco em Paris. E a primeira audição, contudo, veio a ter lugar 5 dias antes, no dia 30 de abril de 2022, no Cine Teatro Avenida, em Castelo Branco. 3 andamentos inspirados em cantos de trabalho de Portugal e de Cabo Verde, recolhidos em gravações de campo pelo etnomusicólogo Michel Giacometti, o povo que canta, assim a referência à RTP, e também pela Rádio Televisão de Cabo Verde. O andamento primeiro que ouvimos, Derriba-se Ceifa o Pão, inspirado na Cantiga da Ceifa de Penha Garcia e Danhá Nova, na zona de Castelo Branco, em Portugal. E depois um segundo momento que significa Eu Não Quero Dizer, Nunca Querer Dizer, inspirado numa canção da Lavadeira de Ribeira Prata, em São Nicolau, Cabo Verde. Por último, ouvimos Esta Roda, que tem como inspiração a Cantiga da Roda, de Dornelas do Zezer, em Pampilhosa da Serra, a Coimbra, também Portugal. E no final da terceira canção, escutámos há pouco Lívia Nestrovski improvisando livremente, com a sua voz, o corpo como o primeiro instrumento, sobre o fundo orquestral, concluindo o improviso com uma citação de Meu Barco é Veleiro, a melodia que foi registada em fevereiro de 38 por Mário de Andrade, numa versão cantada por um grupo de carregadores de pianos de Pernambuco, no Brasil. A música de Luís Tinoco e esta grande voz de Lívia Nestrovski que ouvimos hoje, em que levamos até si a referência de um espetáculo que vai estrear no próximo dia 14, daqui a 2 dias. Tem texto original de Miguel Castro Caldas, a encenação e o espaço cénico concebidos por Marta Lapa, e existe uma co-criação e interpretação de Francisco Camacho com Melanie Ferreira. A música original é criada por Carlos Bica com Gonçalo Neto. Ouvimos também a música de Carlos Bica, depois de António Vivaldi, um fragmento da escrita de Carlos Bica e do seu trio azul, intitulado Believer, que iniciou a viagem e que hoje nos traz a memória de uma figura fundamental como impulsionadora de projetos que aproximam artistas, geografias e comunidades, fazendo da dança um espaço de questionamento, de inclusão e de transformação. Intitula-se Isso é Mónica. É mesmo uma homenagem à bailarina e coreógrafa Mónica Lapa, a partir da sua vida e obra, com estreia dia 14, como referimos, no espaço Escola de Mulheres em Lisboa. E nós vamos conversar um pouco mais sobre este espetáculo que nos recorda Mónica Lapa, que nasceu em 65, viveu até 2001 e que tanto marcou o modo como se faz dança e como se faz arte em Portugal. Agora, a memória de Luís de Freitas Branco, escutamos um Scherzo Fantastique neste dia que celebra o seu aniversário.

0: Música na Tarde com a RTP Antena 2, agora 13 horas e 54 minutos. Ouvimos Skerdes o Fantastique de Luís de Freitas Branco. A interpretação pertenceu à RTE, a National Symphony Orchestra, com a direção de Álvaro Cassuto. Também Luís de Freitas Branco, para além de Luís Tinoco e, claro, Carlos Bica. Hoje connosco, a propósito da estreia de um espetáculo que se intitula Isso é Mónica. Nós já disto falámos ao escutarmos a música de Carlos Bica e escolhemos para começar não apenas António Vivaldi, o compositor do mês de outubro na RTP Antena 2, mas também Believer de Carlos Bica com o seu trio azul. E ouvimos Carlos Bica a propósito da criação da música original de um trabalho, um espetáculo que estreia daqui a dois dias, Isso é Mónica. E nós já temos aqui em estúdio Miguel Castro Caldas e, claro, a Marta Lapa, que connosco estão para daqui a pouco, depois da hora certa, fazermos um encontro que nos vai lembrar toda a obra de Mónica Lapa, porque o que se passa não é apenas celebrar aquilo que eventualmente a dança perdeu com a sua partida, mas também, sobretudo, perceber aquilo que nos deixa e aquilo que permanece tão atual no seu trabalho. Em 2026, 25 anos passados sobre a data da sua morte, viveu entre 1965 e o dia 3 de agosto de 2001, e foi uma enorme impulsionadora, não apenas do questionamento, não apenas de tudo aquilo que se pode pensar quando se cria música ou dança ou qualquer espetáculo que pode apelar ao encontro entre geografias e entre visões do mundo. E por isso escolhemos também as canções de trabalho de Luís Tinoco, com a referência à interpretação e à improvisação que acontece na última canção das suas três canções de trabalho. 13 horas e 55 minutos. Para além da música, também a abertura da agenda de concertos e, claro, um encontro marcado na segunda hora com a última edição de Luís Caetano. Agora vamos acertar o relógio e ficar à hora certa, um bocadinho antes talvez, com a presença dos nossos convidados de hoje.
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0: Agora, 13 horas e 57 minutos, nós vamos passar por breves momentos à música que hoje levamos até si e que, de alguma forma, pode também propor uma viagem pelo universo de uma mulher que, com a sua vida, alterou muitas vidas e que nos ensinou e continua a ensinar a ver o mundo de outra maneira.

Ouvimos Beatriz Maria João com Mário Lajinha, faz parte do álbum intitulado Lobos, Raposas e Coiotes. Ouvimos esta música que nos leva diretamente a um universo onde há lugar não apenas para a improvisação, mas sobretudo para a liberdade e para a intensidade, que são também conceitos ligados não apenas à criação deste espetáculo que vai estrear, mas sobretudo, claro, ao legado de Mónica Lapa. O espetáculo intitula-se E se a Mónica não tivesse morrido? Vai ser no espaço da Escola das Mulheres. É uma questão, é o ponto de partida. E se a Mónica é assim mesmo o título deste espetáculo? A Marta Lapa está aqui já connosco e está a sorrir, porque eu disse completamente toda a questão como se fosse o título do espetáculo, e não o é. É um texto original do Miguel Castro Caldas, olá, que também está aqui connosco, em encenação e o espaço cénico, a autoria da Marta Lapa. Antes de mais, muito obrigada por estarem aqui. É um gosto estar na vossa companhia, sobretudo porque é, de alguma forma, um momento muito preenchido. Daqui a pouco vão ter que sair porque há ensaio, não é assim? Então, começamos por quem? Talvez dizer-vos que talvez a Marta Lapa queira falar connosco. Para quem não conhece a Marta Lapa, eu apenas posso dizer que é coreógrafa, encenadora, atriz, diretora artística, mas há tanta coisa mais, não é? Como é possível resumir o apelido Lapa de tantas formas, porque é polissémico, multissémico, e falávamos disto há pouco, de microfone fechado. Marta, por favor. Então, como nasce esta pergunta, e se a Mónica

0: Mónica não tivesse morrido?
1: Esse foi o desafio. Olá, boa tarde, antes de mais, e obrigada por nos convidar. Essa foi a questão que eu lancei ao Miguel Castro Caldas quando o convidei para escrever sobre a Mónica. O facto de ele não a ter conhecido foi um fator também bastante decisivo para o convite. Colocá-lo num lugar onde eu queria, que não era um espetáculo, não era um texto biográfico, nem narrativo, seria pegar no material biográfico e no legado da Mónica e construir a partir daí um texto que entregasse ao público todos estes lugares por onde ela habitou e o que ela nos deixou, sem propriamente contar a sua história, e podermos imaginar como é que seria, o que teria sido se ela não tivesse morrido. Porque este é um espetáculo, é uma celebração da Mónica, não é um memorial. É evidente que também há espaço para a dor e para a morte, não é? Mas não é esse o lugar do espetáculo. E, portanto, quando começámos a pensá-lo e quando tomámos consciência, eu e o Rui Malheiro, que é diretor artístico da Companhia da Escola de Mulheres, na qual fazemos parte, percebemos que a nossa relação com a memória recente é muito estranha e que havia algumas gerações mais jovens, público do Festival Alcântara, inclusive, que não conheciam a Mónica Lapa, que não tinham noção de que o Alcântara já tinha sido Danças na Cidade e que tinha sido fundado por ela e por Alvino
0: Moura.
1: Porque
0: é que temos, e perdoa-me aqui a pergunta, a interrupção, não quero de maneira nenhuma cortar o fio ao pensamento, mas por que razão há essa relação tão estranha com a memória recente?
1: É um
0: mal português?
1: Olha, nós terminamos este ano, em 2027, um projeto de 4 anos, onde a temática transversal foi precisamente a memória. Porque começámos a identificar uma relação muito complicada e seletiva, sobretudo com a nossa memória recente. Fala-se muito pouco no pós-25 de Abril. Foi a dirigir um espetáculo que teria sido a Fernanda a encená-lo e que, entretanto, morreu e tive de ser eu a dirigi-lo. E, nessa altura, trabalhámos com atores mais jovens que nunca tinham ouvido falar de reforma agrária. E foi a partir de todo esse questionamento como é possível, não é? Foi um período, de facto, bastante circunscrito. Mas como é possível olhar para a nossa história, para os dias de hoje, sem termos conhecimento de todo um processo político e social que aconteceu? E, mais particularmente, a partir daí comecei a questionar os meus colegas mais jovens sobre criadores dos anos 90 que já não estão a criar, mas que foram muito importantes, e não é dado nas escolas, não é convocado para o agora. E a Mónica está nesse lugar também. A Mónica, particularmente na dança contemporânea portuguesa, foi alguém fundamental. O que criou era uma mulher muito singular. Não, o questionamento existia para perceber o que é que era preciso fazer. Se Mónica identificava alguma coisa que não existia e que era fundamental, lançava mãos à obra.
0: Portanto, o questionamento era o motor da criação.
1: O motor de criação, de agregação. Era alguém extremamente atento ao outro, às energias criativas, identificava pessoas que, se ela acreditava, que se deviam conhecer, que se deveriam cruzar, promovia esses encontros. Por exemplo, o Francisco Camacho e a Silvia Real, foi assim que se cruzaram.
0: A dança como relação,
1: essa continuamente, relação que continua até
0: continuamente,
1: agora, não é?
0: E que está sempre presente, aliás, na forma como a obra da Mónica Lapa é dançada, a partir desse conceito de questionamento e relação.
1: Sim. Infelizmente ficámos, não é? Ela morreu demasiado cedo, 35 anos, quase 36. Teve porque ela teve um período que dedicou muito à produção e à criação do festival Danças da Cidade, posteriormente um projeto que era o Dançar o que é Nosso. Paralelamente a isso, criou a Associação Portuguesa para a Dança, criou uma produtora, enfim. O regresso à criação como coreógrafa foi só em 99. E depois Mónica adoeceu em 2000 e em 2001 morreu. Portanto, acabou por ficar também toda essa enorme interrogação do que é que ela iria fazer daí para a frente. E foi nesse, retomando a ideia, foi identificar que havia de facto uma lacuna e uma relação estranha com a memória recente, com os nossos criadores e personalidades e pessoas que entretanto morreram. Compete-nos a nós então convocá-los para o agora, para o presente. Eu já disse que se o público sair daquele espetáculo com vontade de ir procurar a Mónica, de ir saber mais sobre ela, está a ganhar a proposta. É esse o objetivo. E trazê-la outra vez para a discussão, para a memória coletiva, para o agora.
0: Nós estamos hoje à conversa com Marta Lapa, que acabamos de ouvir, responsável pela encenação e pelo espaço cénico de um espetáculo intitulado E se a Mónica? Claro que a questão tem uma continuidade e o texto original, autoria de Miguel Castro Caldas, também connosco está, música original de Carlos Bica e Gonçalo Neto. Então, resumindo de alguma forma a Marta Lapa, para passarmos agora para o Miguel Castro Caldas. Já falámos do questionamento como motor da criação, da dança como relação, a dança como circulação também entre as geografias, porque sim, aí, claro, a dança como a construção de um meio artístico, porque fundou o Danças na Cidade, foi o motor de uma associação, teve a imensa capacidade de identificar inexistências, vazios e de passar à ação. Miguel Castro Caldas, que grande desafio a escrever então um texto original para esta, este espetáculo. Como é que encontrou as linhas mestras para conseguir aqui criar uma espécie de intertextualidade entre o movimento, a palavra? Claro que o seu trabalho é de uma experiência imensa na área, mas imagino que tenha sido um grande desafio pela própria representatividade que tem a Mónica Lapa no meio da dança em Portugal.
2: Olá, obrigado pelo convite também. Sim, foi um desafio enorme, gigantesco, que a Marta me propôs. A Marta já falou um bocadinho disto. Uma coisa que eu acho que é logo o ponto de partida é: eu não conhecia a Mónica. E acho que era isso que a Marta também queria alguém que não tivesse conhecido a Mónica. Portanto, talvez a primeira coisa que eu senti foi quando comecei a investigar, a falar com pessoas, a investigar nos arquivos da Mónica, nos projetos. Ela escrevia imenso, projetos e postais, ela escrevia imenso. E no meio dessa investigação toda, eu estava, a certa altura, parecia que estava à procura de um corpo, não é? Um corpo que desapareceu. Isso levou-me a refletir muito também sobre a dança e sobre o que é dançar, o que pode ser dançar. E então, a certa altura, cheguei a uma coisa que foi por causa de uma frase que que a Marta me contou, que a Mónica disse pouco tempo antes de morrer. A Mónica, a certa altura, disse à Mónica o seguinte: disse, este corpo já não me serve. E eu comecei a pensar, acho que é uma coisa extraordinária dizer isto, quer dizer, é terrível, mas é uma frase, sim, incrível. E dito por uma coreógrafa, por uma bailarina, de repente parece que ganha outra dimensão.
0: Asas.
2: É. E então comecei a pensar o que é o corpo para um bailarino. Então, um corpo, nós dizermos que temos um corpo está mais ou menos errado. Nós não temos um corpo, nós somos um corpo. não é? Dizer ter um corpo é um bocado esquisito. Mas os bailarinos, de facto, trabalham o corpo como se o corpo fosse uma coisa que têm, não é? Eles são um corpo, mas trabalham-no como uma coisa.
0: Habitamos o corpo, é verdade, também.
2: É, habitam, mas pensam-no, se calhar, também como, como um objeto, como como um sujeito, mas outro sujeito, não é? E então eu andei imenso à falta disto. E isto para dizer o quê? Que de repente comecei a olhar para a dança e para o que os bailarinos estão a fazer de uma maneira completamente diferente. E isto tudo a partir de uma reflexão sobre a Mónica Lapa, que começo a imaginar ela dizer isto. Eu perguntava de que lugar em que lugar é que ela está a dizer isto? Este corpo já não me serve. Em que lugar é que ela está? Não cheguei a nenhuma resposta, mas acho que pensar nisto ajudou-me imenso a escrever o texto pensando nisto. E pronto, e depois outra coisa que eu acho que é fantástica é que os bailarinos. Eu sou dramaturgo, sobretudo, não é? Trabalho muito com o teatro. E os bailarinos têm uma coisa que os atores têm menos. Os atores têm mais. Não, têm menos. Que é uma espécie de impessoalidade. E eu adoro isso. Eu gosto imenso de ver isso nos bailarinos e nos músicos também. Os músicos, quando estão a tocar e não estão propriamente. Não estão a fazer teatro, estão concentrados nessa atividade de tocar um instrumento, por exemplo.
0: E os bailarinos o corpo estão é um instrumento, não é? Para um bailarino, o corpo é um instrumento. Exatamente. Como para um ator. Sim.
2: Os bailarinos estão concentrados na atividade de dançar. Os atores, é uma coisa um bocadinho diferente, os atores estão a representar. E esta qualidade dos bailarinos eu acho fantástica e é qualquer coisa que ultrapassa a pessoa. É uma coisa impessoal, está neste nível em que o corpo... É uma coisa, quase um objeto, mas é também um ser vivo. É estas duas coisas juntas. Pronto, eu não tenho jeito para falar sobre o que fiz no texto, mas
0: fala
2: posso
0: com
2: falar
0: grande
2: sobre
0: mestria.
2: O que penso sobre estas
0: coisas. Mas o Miguel Castro Caldas, como dramaturgo que é e autor de textos teatrais, com uma atividade que inclui também, claro, a encenação, a tradução, o ensino. Nesta colaboração, nesta criação, acaba por fazer uma reflexão e também uma investigação sobre a tal dimensão orgânica do corpo, não é? E o labor de um bailarino, que é também apaixonante escutá-lo. Claro que o processo pode não ser traduzível, mas nós, de microfone fechado, falávamos de algo que me ocorreu, que foi ao ler este fim de semana e ao pensar que os ia encontrar, andei habitada eu mesma, não sei se o corpo, se a mente, ou o que é, não sei muito bem separar ambos, mas habitada com o pensamento sobre este encontro e sobre a própria Mónica Lapa, e pensava que habituamos-nos normalmente a pensar no cogito ergo sum, como penso logo existo, e não é bem assim. Parece que Descartes disse duvido, logo penso, logo existo, ou algo muito similar, perdoem-me a imprecisão agora da citação, mas se fosse no caso da Mónica, durante o fim de semana pensei, enquanto me movia por diversas geografias, no caso da Mónica diria, eu duvido, logo penso, logo danço, logo existo. Seria isto?
1: Nem sei, mas eu identifico, porque estamos aqui a falar de duas facetas diferentes da Mónica, que é a Mónica enquanto criadora, coreógrafa, e a Mónica enquanto produtora e agente agregadora, portanto, um lado muito pragmático. A Mónica era uma pessoa muito pragmática, questionava, mas sempre num sentido de construir, eram outros tempos, não é? Pronto, havia muita coisa que precisava de ser feita. Felizmente, não é? As coisas evoluíram um pouco. Não que não estejamos sempre a milímetros de tudo poder ruir outra vez. Eu queria aproveitar, porque acho que é absolutamente fundamental, peço desculpa, falou do Carlos Bica e do Gonçalo Neto, eu tenho de falar nos intérpretes criadores.
0: Claro que sim.
1: Impressionantes bailarinos e atores, que é o Francisco Camacho, cúmplice da Mónica e de mesma geração da Mónica, da minha, mais próxima até, alguém que trabalharam juntos, e a Melanie Ferreira, que é uma jovem bailarina de 30 anos, portanto, já de uma geração que não se cruzou com a Mónica, que também foi um encontro muito feliz, não só deles os dois, que foi muito, muito gratificante confirmar que a cumplicidade e o entendimento cénico foi imediato, de duas pessoas que nunca se tinham cruzado profissionalmente. E a possibilidade, porque este espetáculo também é sobre eles, não é? Também é sobre um Francisco, porque convocámos constantemente as suas próprias memórias, e a Mel, porque tivemos acesso ao olhar de agora para com essa realidade, e como é que a Mel traz de alguma forma alguma frescura e algum distanciamento necessário. Portanto, isto, de facto, este projeto é um encontro de todas, e do Paulo Santos na Luz. Portanto, é um encontro aqui de gerações diferentes, gerações contemporâneas da Mónica e gerações intermédias, mas já de alguém que não se cruzou com ela, nem pessoalmente, nem profissionalmente. E eu acho que foi isso que também, essa possibilidade de se... E o Miguel entregou-nos um texto maravilhoso, que nos permitia criar, lançar questões.
0: Quem estiver de 14 de outubro a 1 de novembro, vai ser de quarta a sexta-feira às 21, sábado às 19 e domingo às 18 horas. É um espetáculo da Marta Lapa com Francisco Camacho e Melanie Ferreira, que aqui foram bem citados, e claro, tem a chancela de um espaço muito especial, Escola de Mulheres, com a Sala de Teatro do Clube Estefânia, na Rua Alexandre Braga, 24A, a receber este grande espetáculo. Começa com a tal pergunta: e se a Mónica, e completa: e se a Mónica não tivesse morrido? Ouvimos a Marta Lapa, estava a escutá-la e a pensar, de facto, a Mónica partiu num momento em que havia outras condições para a produção artística, mas na verdade ela também foi, estávamos a falar nisso, programadora, foi construtora das tais relações. Até que ponto é que a colaboração dela, de alguma maneira, parece estar tanto na obra como nas próprias condições que ela ajuda a criar, para que nós possamos ter a dança contemporânea portuguesa que hoje temos, não é? E também a escrita, claro, do Miguel Castro Claudas. Portanto, é uma obra, não reside apenas na obra em si, na assinatura em si, nos espetáculos em si, mas sobretudo na criação de um mundo que parte de uma visão própria e, como dizia a Marta, muito pragmático. Não apenas pensamento, mas sobretudo matéria, corpo, ação. Mas uma dança que é pão, ao mesmo tempo que aquilo é alimento. As obras da Marta alimentavam-nos.
1: Da Mónica.
0: E a sua também, claro. Sim. Mas as obras da Mónica alimentam-nos.
2: Posso
0: de alguma maneira. Havia uma fome, outra, claro, no tempo, sim, mas continua a ser profundamente nutritiva a sua obra.
2: Sim, e a Mónica... Não a conhecia, mas fiquei a perceber. A Mónica era uma pessoa muito pragmática mesmo. E era do género. E por isso é que eu diria que, por exemplo, a dúvida cartesiana é, no fundo, Descartes, quando diz "penso logo existo", eu sei que existe porque penso, e então eu duvido se o mundo existe. A dúvida dele é: duvida se o exterior existe. E eu acho que a Mónica não tinha
0: tem
2: dúvida.
0: Tem toda a certeza de que existe.
2: Eu acho que aí ia buscar mais o Heidegger com o Dasein, que é: nós estamos atirados no mundo. E eu acho que a maneira como a Mónica via as coisas é como se tudo já tivesse chegado a ela. E por isso é que ela podia chegar a qualquer sítio. Eu posso contar duas histórias. Uma que a Clara Andermatt me contou, em que ela diz que a primeira vez que entrou na casa dela, reparou que havia uma lâmpada que estava fundida no teto e que estava fundida há meses, e que a Clara não mudava a lâmpada. E a primeira coisa que a Mónica disse foi: arranjei um escadote. E mudou a lâmpada. Pronto, ou seja, uma coisa que e a Teresa Sobral contou uma história muito parecida disto. A primeira vez que foi à casa da Mónica, porque tinha um namorado que era amigo do namorado da Mónica, era assim uma coisa. Portanto, ainda sem se conhecerem, a Mónica estava a cozinhar e a primeira coisa que fez foi passou-lhe uma cenoura para a mão e disse: corta, se faz favor. E foi assim que se apresentaram.
0: Mas é esse apelo à participação.
2: Sim.
0: Incrível, não é? À participação ativa em algo. No processo da criação deste espetáculo e no contexto, no contexto até internacional, há alguma filiação, algum autor que tenha influenciado muitíssimo o pensamento da Mónica Lapa?
1: Não lhe sei responder a isso. Não lhe sei responder a isso. Não.
0: Foi uma pergunta que humildemente me coloquei, sem saber também a resposta.
1: Não lhe sei responder a isso. Não.
0: Há algum documento que pudesse, por exemplo, ter servido ao Miguel Castro Caldas?
2: Eu diria que a Mónica vem de uma coisa que aconteceu cá em Portugal extraordinária, que foi os encontros à carte, não é? Que eu diria que a Mónica foi beber muita coisa aí. E, não sei, Marta, o que é que tu achas?
1: Eu diria, a Mónica começou muito cedo. Mónica começou...
2: Ah, e começou com o sapateado,
1: com o sapateado,
2: claro.
1: Com o sapateado, aos 16 anos. Portanto, sim. A Mónica criou o seu rumo muito cedo e desde sempre com o seu espírito absolutamente pragmático de fazer. Mais do que questionar, era identificar o que é que não existia e pôr mãos à obra. Pronto, criar o seu caminho. Aí ela começou no sapateado, extremamente jovem, aos 16 anos, e desde esse momento que, isso nós sabíamos, que ela queria aprender e não havia, não é? Foi com o Michel que ela começou e ela começou a investir nas suas idas ao estrangeiro, a Nova Iorque, a Paris, ao Canadá, para aprender mais. Pronto. Entretanto, cruza-se, não é? Porque estamos nos anos 90, surgimento da nova dança portuguesa. Começa-se a cruzar com alguns criadores da nova dança, Francisco Camacho, Vera Manter, pensadores, o André Lepecchia. Portanto, foram de facto tempos. Foi quando a nova dança portuguesa surgiu, de facto, onde os encontros à carte tiveram uma importância fundamental, porque nos trouxeram. Tivemos acesso a criadores que não, de outra forma não teríamos, não é? Portanto, eu penso que depois foi extremamente. Ela era muito pragmática e com um espírito ímpar de mais do que questionar, era identificar o que não existia e pôr mãos à obra. Pronto.
2: Não, e é outra coisa realmente que isso está no texto, eu estava a me esquecer. Que é a Mónica começa no sapateado, realmente, e vai do sapateado diretamente para a dança contemporânea. Ela não fez a escola superior de dança, e viajou imenso. A Mónica viajou brutalmente e também participou em workshops, em montes de coisas nos Estados Unidos, no Canadá. E eu diria que até a primeira criação dela, que é com o Francisco Camacho, que está aqui no espetáculo.
1: O bimarginário.
2: Eu diria que é a criação, é a primeira criação em dança contemporânea dela. Ela antes disso tinha feito já imensas coisas com sapateado, públicas também, apresentações e improvisações e etc. Mas a primeira criação de dança contemporânea dela, eu diria que é ela a descobrir como é que pode, com o sapateado, entrar na dança contemporânea. E há um momento muito que eu acho fantástico, que é quando a Carla Legido, que era
1: a Carlota
2: Legido, que era a figurinista desse espetáculo, dá-lhe umas sandálias de salto alto para ela dançar com essas sandálias e disse-lhe, não foi a Carlota que me contou, mas foi a Marta, e disse-lhe, agora faz lá sapateado com isto. E pronto, isto foi uma porta de entrada para a dança contemporânea, se calhar.
0: E depois do bi-marginário aconteceu o Destinada e, por fim, em 99, salvo erro, o Miss Liberty.
1: Ela, entretanto, ainda fez uma pequena experiência em Serralves, que eu também estava, que me convidou, que se chamava Intimidades, que foi já, fazia parte do processo de investigação dela, e depois o Miss Liberty, em 99, portanto, no seu regresso à criação, à coreografia, que era pronto, que eu penso que seria o seu futuro. Investiu bastante enquanto intérprete, trabalhou muito com a Clara Andermatt, e entretanto adoeceu e infelizmente morreu. Mas sim, eu estive envolvida no Intimidade e no Miss Liberty, que foi a última coreografia dela, que tinha um lugar muito particular. E esta pergunta, esta possibilidade em aberto, e se a Mónica, não é? E se a Mónica não tivesse morrido, ou e se a Mónica estivesse cá, ou e se a Mónica estivesse nos Estados Unidos, e se a Mónica tivesse ido para a Lua, e se a Mónica é sempre um lugar de liberdade muito grande, não fugindo nunca à realidade, que é, não, a Mónica morreu, de facto, infelizmente, em 2001. Mas a sua presença é outra coisa, ainda está, ainda o lastro da Mónica existe, não é? O Alcântara está aí. O Alcântara.
0: Para quem nos escuta, o Alcântara tem raízes no Danças na Cidade, criado pela...
1: O Alcântara é o Danças na Cidade, que entretanto muda de nome, não é? Mas Festival Alcântara, para quem não sabe, foi fundado pela Mónica Lapi e pelo Albino Moura. Depois, mais tarde, o Albino saiu, juntou-se o Marco de Puter, viúvo da Mónica, que depois ficou à frente do festival, que entretanto muda para, faz essa transição do nome Danças na Cidade, porque penso que ficava muito circunscrito para Alcântara, que é fazer a ponte, e pronto, e ganhou asas e está aí muito forte, um festival muito importante, fundado pela Mónica. Pronto.
0: E qual foi o papel na criação deste espetáculo do Francisco Camacho e da Melanie Ferreira?
1: São co-criadores. O Francisco foi desde o início, eu andei muitas voltas com o elenco. Primeiro queria um elenco sobretudo de cúmplices da Mónica. Depois fui, como eu gosto de fazer, os projetos vão ficando a pairar e vão evoluindo. Convidei numa primeira altura a Carlota Legito, que depois infelizmente não pôde fazê-lo, mas entretanto cruzei-me com a Melanie Ferreira profissionalmente e estava tudo certo. Tive assim uns meses ainda sem grande preocupação em escolher alguém, porque me cruzei com ela e tornou-se muito evidente que seria ela, e felizmente ela estava disponível, estava interessada, e portanto ficou ainda mais rico ter um intérprete criador da geração da Mónica e cúmplice da Mónica, e alguém que nunca se cruzou com ela, que é o caso da Melanie Ferreira, que é uma bailarina extraordinária, muito singular também, com quem eu me cruzei profissionalmente no projeto anterior da Escola de Mulheres, que era o Abrir Fogo, que fomos colegas de palco, as duas intérpretes, e tornou-se um terreno muito mais fértil, não é? Uma equipa artística de cúmplices da Mónica e de pessoas que nunca se cruzaram com ela. E esse era o lugar, porque era um lugar de fantasia. Nunca, este espetáculo nunca pretendeu ser um espetáculo biográfico. Nunca quisemos contar a história da Mónica. Quisemos...
0: Então vamos definir o espetáculo com três palavras, pode ser? Só para que quem... Eu sei que é difícil, mas quem nos escuta, não podemos definir o que vão ver, claro que não. Miguel, mas apenas saber, deixar a porta aberta.
2: Em três palavras, não sei, mas posso dizer
0: o que for.
2: O seguinte, que é, quando a Marta me convidou para isto, portanto, imaginar uma coisa que, como é que, que podia ter acontecido. Isto é a definição de ficção. É a definição que Aristóteles dá de mimese, e mimese é a ficção. O que podia ter acontecido. Portanto, isto, pronto, a primeira palavra é um espetáculo de ficção. Ficção da Mónica Lapa. E outra coisa, outra que eu posso dizer é que imaginar o que podia ter acontecido, ou imaginar o que a Mónica, depois do tempo em que morreu, imaginando que ela continua a existir, não poderia ser, nunca foi uma coisa que eu percebi a certa altura, eu não podia imaginá-la como bailarina, ou coreógrafa, ou mesmo programadora, porque se eu fizesse esse exercício, todo o mundo da dança seria diferente se ela tivesse continuado cá, não é? Se calhar havia nomes que hoje existem e que nunca teriam chegado a existir, outros, pelo contrário, que nunca existiram e que... E, portanto, eu recusei-me a fazer esse exercício porque seria uma grande injustiça para os vivos. Então tive que imaginar, tentar perceber a força e a energia da Mónica e imaginá-la a fazer outra coisa que não fosse dança. Pronto, e mais não digo.
1: Venham ver o espetáculo.
0: Então ficamos só com uma palavra, ficção. Eu creio que é mais honesto, não é? Mais equânime deixar aqui um ponto em suspenso. Depois as outras dúvidas ou as outras palavras ou aquilo que surgir, os outros questionamentos surgem quando puderem assistir. Esta é a 81ª produção, a Escola de Mulheres, com tanto para nos dar, 81ª. Não sei como é possível ter tanta criação, tanta produção. Mas este apelido Lapa promete sempre, quase sempre tudo, e dá mesmo mais do que tudo. Muito obrigada.
2: Posso só acrescentar uma
0: claro
2: coisinha?
0: Que sim.
2: Eu acho que o apelido Lapa realmente é incrível e tem toda uma história, mas o nome próprio Marta também tem uma história, e eu acho
0: tem.
2: Que a Marta Lapa é uma encenadora extraordinária.
0: Eu gostaria muito que a rádio tivesse imagem para poderem ver a Marta, porque ela a falar move-se como se estivesse a desenhar com a cabeça um movimento, e depois move-se mesmo e fecha os olhos e sorri. E o Miguel, com imensa emoção, que falou há pouco da questão do corpo, com uma imensa, imensa intensidade.
1: Se me permite devolver,
0: claro,
1: o elogio, foi de facto também um encontro muito feliz com o Miguel, com um autor que me entrega um texto que não está de refém de um modo de fazer, com uma escuta muito preciosa, com uma disponibilidade também para ouvir e para confiar, e constrói um texto perfeito para a premissa que foi lançada, de devolver a Mónica ao agora, sem grandes leituras pré-definidas, com um objetivo. Acho que o grande objetivo deste espetáculo é devolver ao público de agora alguém que morreu há 25 anos, que foi importante, para além da sua importância no panorama artístico da nova dança portuguesa, foi minha irmã, portanto um grande amor, e isso está implícito, e encontrar um autor onde esta co-criação, de alguma forma, ao longo do processo artístico, foi bonita, foi ágil, foi fraternal, e foi maior do que isso. Ele estava próximo da Mónica, estava suficientemente longe da Mónica para poder falar sobre ela com a liberdade e com a possibilidade de a projetar no futuro de uma forma muito livre, que era isso que também, peço desculpa, que a Mónica também era, ao permitir-se construir e mesmo depois a forma como ela se despediu deste mundo, foi tudo muito, muito especial. Obrigada, Miguel.
2: Obrigado.
0: Quanto à música do Carlos Bica, ainda não falámos muito da música do Carlos Bica. Ui. É uma surpresa.
1: Ui. É assim, para mim não é uma surpresa. Eu trabalho regularmente com o Carlos Bica já há alguns anos, é um cúmplice. É a primeira vez que estou a trabalhar com o Carlos Bica sem ele estar em cena, porque ele normalmente entra nos espetáculos e faz parte de todo o processo artístico de uma forma mais intensa e regular. Por vicissitudes orçamentais não foi possível, mas também é sempre uma experiência, outro tipo de colaboração. É sempre um privilégio contar com a música do Carlos Bica, que se cruzou com a Mónica, não de uma forma como, por exemplo, o Francisco, privou com ela, mas não da mesma forma. É alguém que agora está muito presente na minha vida, é um cúmplice. E o Carlos Bica trouxe o Gonçalo Neto, que também é muito bonito, porque é também de uma nova geração. Portanto, eu acho que isto tudo faz tudo muito sentido ao mesmo tempo. Esta possibilidade de gerações se cruzarem e pensarem o passado, viver o futuro e projetar de alguma coisa, viver o presente e projetar de alguma maneira os futuros possíveis.
0: Agradeço-vos mesmo com um enorme encantamento e curiosidade em saber como será e se a Mónica. Deixamos a pergunta em aberto. O espetáculo tem estreia no próximo dia 14 e nós tivemos aqui todo o gosto em poder usufruir um pouco do tempo, da presença e desta cumplicidade enorme, porque também fazemos rádio mesmo, habitando o espaço, imaginando que se calhar, provavelmente o estúdio de rádio pode ser um corpo ou o quadrante pode ser uma imaginação, um lugar, um ecrã, onde projetamos algo que também tem, se calhar, muitas perguntas. Há um texto original do Miguel Castro Caldas que esteve connosco, a encenação e o espaço cénico tem a concepção da Marta Lapa, irmã, cúmplice, com o grande amor por Mónica Lapa. A cocriação pertence e interpretação a Francisco Camacho, com a Melanie Ferreira. A música original tem a assinatura de Carlos Bica, com Gonçalo Neto. E há muito mais para descobrir. Já sabem que podem ir então à Escola de Mulheres. Marta Lapa é a autora do espetáculo, de 14 de outubro a 1 de novembro, e a morada é mesmo o espaço da Escola de Mulheres, a sala do teatro do Clube Estefânia, ali na rua Alexandre Braga, 24A, em Lisboa. Não percam. Muito obrigada por estarmos
1: aqui.
0: Obrigada
1: a nós.
0: E vamos ficar, talvez, com alguma música, porque não um White Vivace de Carlos Bica, até ao encontro com a literatura, que vai acontecer hoje um pouco mais tarde, mas vale mesmo a pena escutar e ficar com a obra deste autor português.

A música de Carlos Bica que ouvimos na tarde com a RTP Antena 2, música que traz até nós a assinatura do autor, um White Vivace, o autor da música original de um espetáculo que se intitula Issy e Mónica. Vamos ficar com a obra de Carlos Bica se assistirmos entre o dia 14 de outubro e 1 de novembro à escrita musical também presente e com esta assinatura. Gonçalo Neto, que se encontrou com Carlos Bica e que traz a música original a esta obra, com texto de Miguel Castro Caldas, que connosco esteve, e encenação e o espaço cénico tem a autoria de Marta Lapa. É uma obra que parte de uma pergunta. Nós conversámos com estes dois autores, e se a Mónica, ou seja, e se a Mónica não tivesse morrido, e se a Mónica estivesse connosco. Entre o teatro e a dança, o espetáculo revisita a vida, a obra e o legado de Mónica Lapa, uma figura determinante, como aqui o dissemos, da dança contemporânea portuguesa, a partir da sua biografia, das memórias de quem com ela se cruzou, da investigação de Miguel Castro Caldas, do contributo da partilha de Marta Lapa e de todas as possibilidades abertas pela ficção, constrói-se um encontro entre a artista que existiu e aquela que poderia ter continuado a criar. Bailarina, coreógrafa, produtora, impulsionadora de projetos que aproximaram artistas, geografias, comunidades, Mónica Lapa fez da dança um espaço de questionamento, de inclusão, transformação, e em cena vamos encontrar corpos, palavras, gestos que vão convocar o seu percurso e vão imaginar futuros interrompidos. Que obra teria criado? Que causas teria abraçado? Que caminhos teria aberto e deixado para nós em aberto? É uma criação de Marta Lapa, sua irmã, que é simultaneamente um gesto íntimo de memória e uma interrogação coletiva sobre a permanência de um artista depois da morte, também sobre alguma dificuldade que possamos ter hoje em dia de lidar com a memória recente. Procuramos então não apenas com este espetáculo, e assim nos disse Marta Lapa com Miguel Castro Caldas, não apenas recordar quem foi Mónica Lapa, mas sobretudo reativar a sua energia agregadora, inquieta e visionária, devolvendo-a às novas gerações e ao presente da dança portuguesa. É no espaço Escola de Mulheres, lembramos, a sala de teatro do Clube Estefânia vai estar em aberto na rua Alexandre Braga, é o número 24A. As datas do espetáculo são de 14 de outubro a 1 de novembro, já daqui a dois dias a estreia, de quarta a sexta-feira às 21, sábado às 19 e domingo às 18 horas. Agora, 14 horas e 50 minutos, vamos ficar, sim, porque assim é feito diariamente na RTP Antena 2, com as tardes abertas à presença da literatura, e hoje vamos mesmo pedir as desculpas e a enorme paciência, Luís Caetano, para ficarmos então só agora à escuta da última edição e, claro, o encontro marcado com a ciência fica também em agenda. Então, a última edição que agora vem até nós com a assinatura de Luís Caetano.

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2: Vi tantos poços na minha infância que não sei como não morri, afogada no escuro dos campos e da pedra. 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
3: Criança, criança, um poema de Carla Paes, que está no livro A Brutalidade do Movimento Conjugado. Um livro que acaba de sair com a chancela da Poets and Dragons Society. Dois romances de Carla Paes, já aqui conversados nesta antena, Meia Culpa e Um Cão Deitado à Fossa. Estamos num ano em que temos as duas coisas, romance e poesia, um ano em cheio, porque para além deste livro de poesia, A Brutalidade do Movimento Conjugado, que tem três partes, três mundos, infância, maternidade, civilização remediada, mas estas duas primeiras partes, infância e maternidade, dialogam claramente com uma epígrafe de Maria do Rosário Pedreira, que está no romance A Sombra das Árvores no Inverno. Diz essa epígrafe, retirada ao livro O Meu Corpo Humano, Mãe, oxalá eu nunca tivesse largado a tua mão com o menino ao colo, fez-te a estrada maior do que o meu desespero. Amarrotou-se de velho, meu coração tão claro. A Sombra das Árvores no Inverno, o romance, foi vencedor do Prémio Leia 2025, saiu há poucos meses e agora também. Poesia reunida ao fim de muitos anos neste A Brutalidade do Movimento Conjugado. Bem-vindo uma vez mais à Antena 2.
2: Obrigada, Luís, é sempre um prazer voltar a conversar contigo. Tinha imensas saudades de conversar contigo. De facto, está a ser um ano muito, muito especial. O livro de poesia, ele já estava previsto sair. O que não estava previsto era o romance ter ganho, não é? Portanto, foi de facto um ano muito emotivo.
3: O que é que a vida mudou depois disto tudo?
2: O que mudou foi a visibilidade da minha obra para chegar a mais gente. Foi o impacto do Prémio Leia. O que está a acontecer agora é que, para além de lerem o romance que ganhou o prémio, as pessoas estão a descobrir os livros para trás. E, portanto, isso é uma satisfação pessoal muito grande.
3: Estamos a conversar no Fólio de Óbidos, mas Carla Paes já esteve em Leiria, aliás, a região onde nasceu, estando em França já há bastante tempo. Este romance A Sombra das Árvores no Inverno leva-nos para uma sociedade de famílias que vêm de diferentes lugares do mundo e se encontram num mundo que às vezes não é amável para elas. Tempos turbulentos, serviu isso também de fermento para a vontade de escrever este romance?
2: Quando aconteceram os primeiros atentados em França, em 2015, porque tinha acabado de chegar há 3 anos mais ou menos, e portanto quando aquilo acontece, eu fico incrédula, nunca tinha assistido a ataques terroristas e sobretudo no país onde vivo. E o que acontece entre esse período de 2015 e 2018 é que nós assistimos também à crise dos refugiados e há uma confusão tremenda entre as duas palavras, terrorista e refugiado, não é? Ainda que as duas queiram dizer exatamente o oposto. E o que eu estava a assistir era uma generalização de um discurso que era gerada pelo medo coletivo que estava imposto, e então passámos a chamar terroristas a todas aquelas pessoas que estavam simplesmente elas próprias estavam a fugir do terrorismo, elas eram tão mais vítimas do terrorismo que nós próprios.
3: Passámos a chamar, enfim, uma certa ala ideológica, movimentos que se construíram quase que exclusivamente à base desse incitamento ao medo, desse incitamento ao ódio.
2: É isso mesmo, e portanto passámos a esse medo coletivo levava-nos a desumanizar o outro. Eu via mães, eu via crianças, eu via pais, eu via pessoas, eu não via terroristas, eu não via refugiados, eu via apenas pessoas. E portanto a única forma que eu tinha de voltar a fazer daquelas pessoas pessoas era pegar na arma que eu tinha à minha mão, que era a língua, e escrever a história delas. Porque ao mesmo tempo nós estávamos a assistir a um paradoxo difícil de compreender, que era, nós estávamos a rejeitar aquelas pessoas que estavam a pedir socorro e ao mesmo tempo estávamos a perder os nossos jovens, que nós educamos, e eles estavam a abandonar a sociedade que nós criámos para eles, para ir lutar por uma guerra que não era a deles. E portanto, como é que nós lidamos com as duas situações?
3: Gostavas que estas famílias, estas vidas de Rashid, Nadia, Ismael, fossem lidas pelos jovens?
2: Contra todas as expectativas, pelo menos pela minha experiência com os dois romances anteriores, a minha escrita estava direcionada, ou achava eu que estaria direcionada, para um tipo de público mais exigente em termos de leitura, etc. Este livro sai agora e, contra todas as expectativas, como dizia, as primeiras recensões vêm de jovens, vêm de miúdos de 20 e poucos anos. O que me toca é eles dizerem: eu não consegui parar, o livro sem chorar. Eu chorei. E isto é o maior prémio que eu podia ter ganho. Percebes? Quer dizer que ali dentro está alguma coisa que tocou aqueles jovens, que os fez tomar consciência de alguma coisa. E eu acho que, se foi isso que aconteceu, o livro cumpriu um papel.
3: Carla Paes, A Sombra das Árvores no Inverno, é o mais recente prémio Leia e também este novo livro de poesia. Pedia agora o poema da página 31, As Mulheres em Coro.
2: Das 4 às 5 da tarde, em dias de terço, a capela da aldeia enche-se de vozes e lamentos à espera de um milagre. Em coro, as mulheres apelam à Virgem, evocam o seu nome, Santa Maria, Mãe de Deus, de lenços nos bolsos e meias de lã. Obedecem ao intransigente movimento da gravidade quando dizem: rogai por todos os pecadores, deitados no supremo silêncio dos canaviais, agora e na hora da nossa morte. Agora e na hora de voltarem a casa. Agora e na hora de se sentarem à mesa, esgotados e felizes de outros corpos. Em coro, as mulheres fecham sempre os olhos. Amém.
3: É uma grande viagem de regresso à infância, esta poesia, Carla Paes?
2: Foi. Fez-me tomar consciência de tantas coisas, do papel das mulheres naquele período em que eu era criança, que era a sociedade dos anos 80. Nascendo eu numa aldeia, zona rural, nós precisávamos de duas coisas apenas para educar crianças: a igreja e a escola. E, portanto, a nossa instrução era naquela base. E ao escrever estes poemas, ainda que tenha sido porque eu tinha muitas saudades dos meus avós, eu passei a minha infância com os meus avós, e o que acontece é que eu tomei uma consciência diferente, e com a distância de 40 anos, de que, de facto, as mulheres, no meio de toda aquela opressão, elas eram os pilares transparentes daquela sociedade tal como ela estava estruturada. Se as mulheres não estivessem lá, nada daquilo funcionaria. E, portanto, é sempre às mulheres que eu vou buscar alguma força, porque eu hoje percebi que eram elas que sustentavam toda aquela hierarquia, um patriarcado. Se as mulheres não estivessem lá, não existia nada daquilo. E elas não tinham voz, não sorriam. Usavam, e não me lembro de nenhuma mulher daquele tempo sorrir. Eram vestidas de silêncios. E, no entanto, eram elas que mantinham tudo aquilo de pé.
3: Ninguém lhes perguntou nunca o que é que elas queriam ser. O papel delas estava pré-determinado, mas mostrando uma força tremenda, porque em vários dos poemas vai surgindo isso. As mulheres vítimas das traições dos homens, das bebedeiras dos homens, das agressões dos homens, mas tudo isso sendo vítimas, elas tinham a maior força, que era ser o pilar da família.
2: Dessa família e da sociedade em si, elas eram os pilares de tudo aquilo. Para que aquilo funcionasse tal como estava estruturado, eram elas que mantinham aquilo, porque elas, ainda que não tivessem quase nenhum direito, elas tinham sempre uma espécie de dever de proteção para com alguém, e esse alguém era sempre os filhos, as crianças.
3: Sacrificando, não é? Esses direitos, muitas vezes.
2: Isso mesmo. E isso, eu tinha essa noção, não é? Mas é com a distância de 40 anos hoje que eu percebo como é que aquilo estava feito de uma outra forma, porque tu hoje, quando olhas para trás, tu percebes a estrutura da família, depois a estrutura da sociedade e depois a estrutura das instituições.

0: E como eu passei a minha infância com os meus avós, a forma que eu tenho muitas vezes de remendar as minhas dores é escrever poemas. E como naquela fase eu tinha muitas saudades daquelas pessoas que já não existiam na minha vida, eu escrevi-lhes poemas. E quando comecei a escrever poemas para remendar alguma coisa dentro de mim, foi quando eu percebi, esses poemas estruturaram a minha infância, porque foram essas memórias que vieram parar aos poemas, não fui eu que as fui buscar. Às vezes digo, nada na minha vida poderia deixar prever que eu viesse a ser escritora, e às vezes penso que não fui eu que fui buscar a literatura, foi a literatura que me veio buscar a mim. E portanto estes poemas saem dessa, são materializados dessa forma, percebes? Eram as coisas que ainda lá estavam dentro para dizer.
1: Este segundo canto, este segundo círculo da maternidade, a maternidade da autora, já em França, para entendê-la melhor ou para celebrá-la?
0: As duas. Na altura em que eu escrevo isto, eu tenho os meus filhos adolescentes, não é? E estamos ali numa situação, o mundo está em completa revolução. E eu, enquanto mãe, tenho alguma dificuldade em comunicar com jovens que eu não compreendo e que deixam de saber comunicar, e estão a acontecer tantas coisas à minha volta que eu me pergunto tantas vezes onde é que eu vou buscar a receita para educar estes miúdos numa sociedade que eu considero que seja boa para eles. Como é que eu lhes mostro que há coisas boas nesta sociedade que nós estamos a construir? Ou será que estes jovens estão a dizer claramente, a sociedade que vocês estão a construir nós não a queremos? E portanto as minhas dúvidas eram tantas que a forma que eu tinha de ir a buscar algumas respostas e às vezes de exteriorizar alguma coisa que me doía mais era escrever poemas.
1: Porque é da maternidade as coisas mais íntimas. Vou-te pedir que escolhas um poema desse canto.
0: O teto onde deixaste o teu corpo. Tão bonito o vestido que comprámos sábado à tarde. A pensar no jantar que não se fez porque tinhas outros planos. Os sapatos a condizer e a mala que rejeitaste, sabendo que não terias onde pousar à quinta-feira. A tua pele tão branca nesse dia como o teto onde deixaste o teu corpo. Pequeno e suspenso, a lembrar-me que horas antes, nenhum vestígio de vento no teu rosto. Umas palavras breves ao sair, para que o adeus não despertasse nas nossas bocas. Sabes, filha, as margaridas hão de florir daqui a uns dias, cobrir mantos de terra e enfeitar as mesas das casas felizes. O ramo que te guardar será pousado sobre a tua cama, todas as quintas-feiras, sempre que a ideia de luz arrefecer o meu peito e eu me encolher no peso de um perdão nunca dito. E esta foi uma fase, Luís, onde nós assistimos a uma vaga de suicídios nos adolescentes. E, portanto, eu não consigo compreender. É inconcebível para mim, enquanto mãe, pensar que um jovem de 16, 17 anos, 14, 15, 16, 17 anos, tenha a coragem de pôr termo à sua vida porque alguma coisa falhou na sociedade. E se falhou na sociedade, falhamos nós enquanto pais. Enquanto pais temos obrigações, temos...
1: Enquanto pais, enquanto cidadãos.
0: Enquanto cidadãos. E, portanto, esta vaga, e não era só em França que estava a acontecer, acontecia também em Portugal, e, portanto, havia um sinal claro que estes jovens nos estavam a enviar e que nós não estávamos a saber ler. E quando não sabes ler, ficas atormentado porque tu precisas de dar respostas, precisas de fazer alguma coisa diferente e não sabes como.
1: Sendo que dizias há pouco que é difícil, por vezes, entender o que é que eles estão a dizer, sendo que eles são dos alvos mais fáceis da manipulação, usam e têm por única fonte de informação as redes sociais, que são facilmente manipuláveis por certos movimentos sem escrúpulos. Estamos nesta altura a assistir em França, em Paris, nomeadamente, a protestos estudantis. Entendes o que está a acontecer? O que é que está a ser gritado por estes estudantes?
0: É bom que fales nisso, porque eu estou um bocadinho enervada com a forma como as notícias estão a ser passadas em Portugal e talvez no resto da Europa. O que está a acontecer em França é uma coisa que nós não vimos há muitos anos, que é os jovens que se levantam hoje para vir dizer, e não estamos a falar da violência, já lá vamos. O que eu estou a dizer é que estes jovens, que são jovens do liceu, que se levantaram hoje para dizer ao governo, vir exigir um direito que lhes pertence, que é, nós temos o direito à educação. Nós queremos ter condições dignas para sermos, para crescermos com a educação. Portanto, o que tem vindo a acontecer durante os últimos 10 anos é uma degradação permanente do ensino, da saúde e da questão da habitação. Estes jovens decidiram, por eles próprios, levantarem-se e virem dizer, nós temos direitos e queremos que o governo cumpra o seu,

0: O que acontece é que quando estes jovens vêm reivindicar aquilo que lhes é devido, nós temos grupos políticos, e neste momento em França há tensões muito, muito acentuadas entre os dois extremos da política, que é a extrema-direita e a extrema-esquerda. Nós temos dois partidos políticos que têm um poder imenso sobre determinado tipo de jovens e que instrumentaliza determinados grupos para virem provocar o caos quando há manifestações. E é o que está a acontecer. Portanto, o que está a acontecer é que o princípio da manifestação deixou de ser importante, deixou de ser ouvido, para passarmos a falar da violência. Esta violência foi provocada para distrair a atenção daquilo que era o objetivo principal, que é as condições mínimas para podermos educar os jovens, e são eles que estão a reclamar isto. E, portanto, ouvirmos jovens hoje que vêm dizer em voz alta: nós queremos condições para estudar, isto é uma coisa que tem que nos dar esperança. Eles querem ter educação, eles querem continuar a estudar, eles querem ser formados como cidadãos instruídos, cultos, eles querem criar o caminho deles. E, portanto, é nossa obrigação, enquanto países democráticos, nós temos essa obrigação para com eles, não é? E se eles hoje estão a reclamar, não podemos ignorá-los. O que acontece é que há ideologias e partidos políticos que aproveitam da vulnerabilidade de determinados grupos, que são exteriores, muitas vezes, aos liceus, e que vêm incorporar as manifestações para provocar o caos. E é o que está a acontecer. E depois o que acontece é que é essa violência que vem para as manchetes dos jornais, que vem para a televisão, e, portanto, mais uma vez, generalizamos o discurso. Gosto que fales nisso porque estou muito enervada com a forma como as coisas estão a ser comunicadas. Temos que ir... Não podemos dar a notícia pela rama. Temos que ir mais além do que isso.
1: A comunicação social tem muito a refletir sobre o que tem sido também o tapete estendido a certo tipo de manipulações, de abordagens da informação. E há que ouvir as palavras que os jovens estão a dizer e não ficarmos pelos atos que muito facilmente qualquer agente provocador consegue dar origem. E por falar nas palavras e na força das palavras, toda a literatura, a boa literatura, convoca essa força. Este livro termina com o poema Gaza. E eu peço, Carla Paes, que nos dês essa leitura.
0: Não ouvimos as sirenes naquela noite, mãe. Aqui em casa, ninguém disse uma palavra sobre o assunto. Nem eu, nem tu, nem o meu irmão, nem a minha irmã. Tão pequena a minha irmã Hamza. Talvez para não acordar o medo que foi arranjando cama nos nossos ouvidos de crianças. Tenho a certeza de que o pai teria dito alguma coisa, como dizia sempre, aliás, antes de nos amaciar num abraço. Só que o pai não estava em casa e não sei se voltará a estar. Sentado no chão do quarto, de olhos fechados, a rezar para que a poeira das pedras não nos sujasse a inocência. A minha, a do meu irmão, a da minha irmã, tão pequena a minha irmã Hamza. Naquela noite em que não ouvimos as sirenes, mãe, a minha irmã era ainda um bebê de trazer ao peito. Deitámo-nos como os pássaros se deitam nos ninhos, em silêncio. Não sei se dormi porque a noite se fez clara de repente. Bruma límpida quando ouvi o teu nome pousado, onde o medo arranjou cama. Apenas o teu nome, desfeito, a ressoar para longe, das pernas, dos braços e do sangue que a bomba engoliu. É o meu grito, com as palavras, através dos livros. É assim que gritarei e não poderei fazer de outra maneira, Luís. Estamos a falhar tanto enquanto sociedade e pensar nisto e pensar que futuro deixo aos meus filhos.
1: Carla Paes, romance e poesia. Duas facetas da mesma autora, com esse reconhecimento, grande reconhecimento, o Prémio Leia 2025. O livro saiu este ano, A Sombra das Árvores no Inverno, e agora pela The Poets and Dragons Society, A Brutalidade do Movimento Conjugado. Poesia de Carla Paes. O livro foi apresentado há momentos aqui no Festival Fólio em Óbidos. Carla Paes, muito obrigado por ter estado uma vez mais na Antena 2.
0: Obrigada, Luís, foi um gosto imenso.

0: Carla Paes à conversa com Luís Caetano, hoje um pouco mais tarde, porque antes disto estivemos aqui com um encontro aberto na sua direção, o Quadrante da Rádio, como um lugar para deixar no ar uma pergunta. E se a Mónica, um espetáculo que estreia já no dia 14, estivemos com Miguel Castro Caldas, o autor do texto original, e com também lugar para a conversa com Marta Lapa, a encenação e o espaço cénico pertencem, a co-criação e interpretação aos bailarinos Francisco Camacho e Melanie Ferreira, a música original de Carlos Bica, hoje também com Gonçalo Neto, claro, assinando aqui a ficha artística deste espetáculo, e hoje a música de Carlos Bica connosco na tarde com a RTP Antena 2. Hoje Carlos Paes, para ouvir também no arquivo do programa Última Edição com horário livre, sempre queira, e acedendo à página de podcast da RTP Antena 2, a conversa com Luís Caetano no Festival Fólio em Óbidos sobre assuntos Sombra das Árvores no Inverno, um romance vencedor entre 1460 candidaturas do mais recente prémio Leia, e a brutalidade do movimento conjugado à poesia editada pela The Poets and Dragons Society. Para amanhã vai ser com o poeta Lauren Mendinueta, a curadora da Quarta Noite de Literatura Ibero-Americana. É convidada de Luís Caetano para amanhã, 24 horas, com 40 autores, tradutores e músicos de língua portuguesa e espanhola, e dezenas de eventos. Uma iniciativa para acompanharmos e que tem lugar de 14 e 15 de outubro, também como data, aliás, 14 de outubro também a estreia deste espetáculo, e se a Mónica, que hoje levamos até si. Daqui a pouco, mais música. Vamos fazer um breve interlúdio para festejar entre a literatura, um festival de literatura e a grande celebração da música, o nome de Luís de Freitas Branco, um compositor, musicólogo, nascido a 12 de outubro de 1890, viveu até 1955. A sua obra é inesquecível, e também inesquecível a presença semanal do admirável mundo da ciência, que vai acontecer daqui a pouco, depois de escutarmos uma variação de Luís de Freitas Branco, que nos leva ao Palácio dos Perfumes, um lugar para onde depois partiremos rumo ao admirável mundo da ciência com a RTP Antena 2.
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Escutámos da Vatec, a obra de Luís de Freitas Branco, a variação que tem como título Palais de Parfums. A interpretação pertenceu ao maestro Álvaro Cassudo, que tanto fez pela divulgação da música com assinatura portuguesa, maestro, também ele compositor, aqui conduzindo esta leitura de Luís de Freitas Branco com a Orquestra Sinfónica Nacional da IRTE. Escutámos esta obra como a celebração do dia de nascimento, 12 de outubro de 1890, assim foi o nascimento de Luís de Freitas Branco, compositor, musicólogo, professor português, uma das figuras centrais da renovação musical do século XX em Portugal. Lembrando Luís de Freitas Branco, a sua imensa capacidade de criação e agora a passagem, como prometemos há pouco, ao admirável mundo da ciência que hoje nos traz um projeto intitulado Ingrediência e que promete desenvolver alimentos mais saudáveis. São sempre, semanalmente, os convites que nos deixa Ana Paula Ferreira para que possamos saber mais sobre o mundo no qual vivemos.

0: Viva! Bem-vindos à escuta de mais um caso do admirável mundo da ciência. No CEB, o Centro de Engenharia Biológica da Universidade do Minho, está em curso um projeto singular, coordenado pelo investigador bioinformático Oscar Dias. Leva o nome de Ingredientia. Une a inteligência artificial com sistemas experimentais para fomentar a criação de alimentos mais saudáveis.
1: Este projeto específico é um projeto de um consórcio de quatro entidades, nomeadamente a Omnium AI, que é uma spin-off da Universidade do Minho, através do Centro de Engenharia Biológica, a Neon, que é também uma startup que está sediada no Porto, e o INL, que é o Laboratório de Nanotecnologia Ibérico, que também está situado em Braga. E este projeto, o Ingredientia, junta a inteligência artificial, a bioinformática, a modelação da microbiota, que são os micro-organismos que estão no nosso intestino, e sistemas experimentais de digestão para perceber melhor como é que os ingredientes alimentares vão interagir com a microbiota e usar esse conhecimento para desenvolver alimentos mais funcionais e mais saudáveis.
0: O Ingrediente IA é um projeto para 3 anos. Este primeiro ano foi dedicado à mineração de dados.
1: Recolhemos toda a informação que conseguimos em literatura científica sobre ingredientes, compostos bioativos, pré-bióticos, probióticos, micro-organismos que comumente colonizam os intestinos. Depois disso já criamos alguns modelos computacionais destas comunidades e fizemos algumas simulações do comportamento destas comunidades, destas microbiota, em diferentes dietas, a dieta mediterrânica, uma dieta rica em gorduras, uma dieta para pessoas que têm, por exemplo, diabetes, para perceber quais é que eram os micro-organismos que cresciam mais nas diferentes dietas, de forma a percebermos a influência dos ingredientes na microbiota. Agora, vamos treinar modelos de inteligência artificial com toda esta informação e também com dados das estruturas químicas dos compostos, de forma também a termos uma compreensão mais profunda do que está a acontecer e de conseguir eventualmente fazer previsões da influência de determinados ingredientes e dos micro-organismos na microbiota em si, para termos um conhecimento mais profundo do que está a acontecer a nível da metabolização dos ingredientes.
0: E já há resultados importantes.
1: Já sabemos que as fibras têm um efeito benéfico no intestino e estamos a perceber de forma computacional qual é que é esse efeito, tentar perceber quais é que são os micro-organismos que são favorecidos com as fibras, por exemplo, e perceber como é que conseguimos modular de forma a conseguirmos perceber qual a diferença, por exemplo, entre uma pessoa que tem aquele síndrome do intestino inflamado versus uma pessoa saudável e perceber quais é que são as influências a nível da microbiota.
0: O recurso à inteligência artificial é valioso, explica Oscar Dias.
1: A inteligência artificial permite que a gente consiga, por exemplo, colecionar o conhecimento todo que está espalhado por literatura científica, por bases de dados. Por outro lado, os modelos de inteligência artificial vão permitir que a gente crie outros modelos computacionais que vão fazer a previsão deste efeito que as diferentes comunidades, os diferentes micro-organismos vão ter sobre os ingredientes e perceber também porque é que os ingredientes têm determinado efeito sobre a microbiota. Também, por outro lado, vamos conseguir explorar as combinações possíveis que podem existir de ingredientes para identificar quais é que serão aquelas formulações que são mais promissoras de forma a criar estes ingredientes, estes alimentos saudáveis.
0: Os resultados são guardados num sistema experimental de um dos parceiros deste consórcio.
1: Que é Cibus AI, que Cibus é latim para alimento, e a Omnium AI já está a desenvolver uma plataforma que usa a inteligência artificial para reformular os alimentos, pegar nos alimentos e tornar-os mais saudáveis, de forma a reduzir, por exemplo, quantidade de conservantes artificiais ou outro tipo de ingredientes artificiais que estão nos alimentos e tornar esses alimentos mais saudáveis. Este projeto, o Ingredientia, vem dar uma nova capacidade a esta plataforma, o Cibus AI, que é a capacidade de começar a trabalhar em direção à alimentação personalizada, a termos aquele tal alimento que é o indicado para determinada pessoa e que para outra pode não ser o ideal.
0: E para saber isso, é necessário simular o processo digestivo em microescala.
1: Neste caso temos aqui a Neon, que é uma startup que tem um sistema de digestão que simula experimentalmente, em condições controladas, a microbiota do ambiente intestinal, que é uma plataforma que foi desenvolvida por eles, que é o MicroGut, e eles conseguem fazer algumas simulações experimentais das diferentes comunidades microbianas, ou seja, conseguem replicar as comunidades microbianas de determinadas pessoas. A Neon trabalha nesta área da microbiota intestinal e nutrição personalizada já há vários anos, com esta componente mais experimental. O projeto vai permitir que o sistema da Neon seja integrado com o sistema de digestão gástrica do INL. O INL, o Laboratório Ibérico de Nanotecnologia, desenvolveu então um sistema que simula o trato gastrointestinal superior, e a integração destes dois sistemas vai permitir criar uma plataforma, que é o MicroDigut, que vai simular o trato superior e inferior da digestão. E este equipamento vai permitir validar, por um lado, as previsões de inteligência artificial e dar algum feedback para melhorar eventualmente os modelos. Claro que será para ter resultados mais rumo a uma nutrição personalizada, é necessário saber qual a composição da microbiota das diferentes pessoas.
0: A equipa do Ingredientia também explora novas tecnologias de encapsulação.
1: Desde que os alimentos são ingeridos, a digestão vai ocorrer na boca, no estômago e no intestino. E alguns alimentos têm alguns ingredientes que podem ser benéficos para a saúde, mas que por vezes eles não chegam à microbiota que coloniza o intestino, porque entretanto são digeridos, são metabolizados nos tratos superiores e já não vão ter os efeitos que poderiam ser interessantes para a saúde. Mas há uma forma de encapsulação de ingredientes que consigam resistir a esta digestão superior, de forma a que cheguem ao trato gastrointestinal inferior e que possam ser metabolizados lá e trazer então esses benefícios.
0: Um projeto que realiza algo novo, afirma Oscar Dias.
1: Porque, apesar de haver muita investigação nestas áreas a nível internacional, não há um projeto que integre a inteligência artificial e validação experimental com estes equipamentos de ponta. Nós sabemos que tem algum suporte porque as pessoas já têm cada vez mais algum cuidado quando vão ao supermercado e tentam olhar para os rótulos e pessoas mais saudáveis, com menos açúcares, menos gorduras, ou seja, já há algum movimento em direção ao chamado clean labeling, numa tradução livre, um rótulo limpo. As pessoas procuram menos conservantes, menos teores de açúcares, já tentam fazer, quando conseguem e quando possível, uma alimentação mais saudável.
0: Os benefícios da ciência não são para os cientistas, e sim para a humanidade, como disse Louis Pasteur. E foi mais um caso do admirável mundo da ciência. Cuidados técnicos de Francisco Lemos, edição de Ana Paula Ferreira. Voltamos na próxima semana. Fique bem e aproveite os dias.
2: O admirável mundo de ciência com Ana Paula Ferreira e hoje o projeto de Ingrediência para desenvolver alimentos mais saudáveis. 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
2: Agora são 15 horas e 33 minutos, 14 e 33 nos Açores. Mafalda Serrano a fazer-lhe companhia até às 4 da tarde. E para além desta referência à Noémia Delgado, com o cinema singular que escutámos há pouco, garantimos que a partir das 16 vai mesmo ser com a Música a Dois que ficamos. É um programa de Nuno Galupim, o cinema de Eisenstein, para escutarmos das 16 às 17 na RTP Antena 2. Também a promessa hoje no programa Grande Auditório de um trajeto bem curioso feito a partir das 9 da noite. É a RTP Antena 2 que vai levar até si o agrupamento Il Giardino Armónico, com a direção de Giovanni Antonini, e o programa inclui um percurso que nos leva ao dia 13 de dezembro de 2024, no auditório Topan, em Tóquio. É uma gravação da radiodifusão japonesa. Começa com Wolfgang Amadeus Mozart, prossegue com Joseph Haydn e depois continua até chegar de novo a Joseph Haydn, mas pelo meio teremos oportunidade de ouvir Samuel Scheidt com a Pátria Dolorosa e também da Pacem Domine de Arvo Pärt. Portanto, um agrupamento que habitualmente escutamos na música de um determinado período histórico, a música do período barroco, com o Il Giardino Armónico e Giovanni Antonini, numa incursão pela música do nosso tempo.

Escutámos da Patchen Domino, de Arvo Pärt, a propósito do programa de um concerto que vai ser transmitido pela RTP Antena 2 às 21h, e ouvimos a música que o compositor Jean Francais escreveu no seu Relógio de Flora para as 21h, uma Silène de floração noturna. Ouvimos estes fragmentos porque também a música de Jean Francais encerrará o programa do concerto, que hoje tem lugar às 20h no Grande Auditório da Fundação Carlos Gulbenkian, em Lisboa, hoje segunda-feira, com entrada livre às 20h. Telmo Costa no clarinete, Duarte Moreira na trompa, Ricardo Ramos no fagote, Maria Balbi no violino, Maria José Lajinha no violino, com Samuel Barcedian na viola e João Tiago Diniz, Raquel Reis no violoncelo e Domingos Ribeiro no contrabaixo. Paulinho Damit com o oteto, o seu oteto a abrir o concerto, e encerra com um oteto também de Jean Francais, um autor que é uma figura associada habitualmente ao neoclassicismo do século XX e que compôs este Relógio de Flora, do qual escutámos o final para o Bay Orquestra, uma escuta que nos remete então para Silène Noctiflore, último momento, às 21h, porque a obra percorre desde as 3 da manhã às 5, 10, meio-dia, 17, 19, e nós escutamos às 21h com esta sofisticação de uma escrita que nunca a exclui a espontaneidade e as melodias luminosas. Para o programa Grande Auditório, Arvo Pärt, então, da Patchen Nobine, com o programa também a percorrer o Il Giardino Armónico e a sua direção de Giovanni Antonini, Joseph Haydn, ao qual dedicam toda a atenção. Regressam duas obras do autor, número 52, Sinfonia, e depois a 44 para encerrar, e para iniciar Wolfgang Amadeus Mozart, Arvo Pärt e Samuel Scheidt com as suas obras no momento intermédio do concerto. Começa às 21h o Grande Auditório e às 20h o concerto com entrada livre no Grande Auditório da Fundação Kalust Gulbenkian, com os solistas da Orquestra Gulbenkian. Novas músicas para ouvirmos, e agora o regresso a outra escrita, aquela que tem a assinatura de Luís Tinoco.

A escrita magistral de Luís Tinoco, no último andamento que ouvimos, aqui presente, estrepitoso, é o terceiro momento do seu concerto para violoncelo número 2. Ouvimos Filipe Quaresma com a Orquestra Metropolitana de Lisboa, Pedro Neves como mestre condutor neste disco que nos traz várias obras do autor e que hoje revisitamos, Cóquio, de Luís Tinoco. E sobre esta obra, o autor diz que se confirma assim a sua afinidade, não apenas com o instrumento, mas também com um solista que tanto admira e cujo trabalho acompanha desde os tempos em que ambos frequentavam estudos de pós-graduação na Royal Academy of Music, na cidade de Londres. É um concerto escrito em resposta a uma encomenda da Atway para o Projeto Beira. É o segundo concerto para violoncelo e que foi pensado e concebido, lá está, para ser estreado por Filipe Quaresma, à semelhança do primeiro concerto para violoncelo composto por Luís Tinoco em 2017. Regressamos a outras notas, outras músicas na tarde com a RTP Antena 2.

À la Rosa Rugiadosa, com Filipe Jarruski e o ensemble que escutamos, aqui o ensemble a tocar esta grande música de António Vivaldi, o ensemble Mateus, com Jean-Christophe Spinozzi dirigindo esta leitura que nos leva na viagem um pouco mais longe, agora quase 16 horas. Antes ouvimos Carlos Bica em torno de Beethoven, Playing with Beethoven, o disco que encerrou a viagem e que hoje nos convida também a ficarmos atentos a uma estreia que chega até nós esta semana. Daqui a dois dias, entre 14 de outubro e o dia 1 de novembro, é um espetáculo intitulado Isso e a Mónica, texto original de Miguel Castro Caldas, que nos conversou na tarde da RTP Antena 2, também encenação e espaço cénico com a autoria de Marta Lapa, que esteve com o Miguel Castro Caldas à conversa connosco. Co-criação e interpretação pertencem a Francisco Camacho e a Melanie Ferreira, e a música original tem a assinatura de Carlos Bica com Gonçalo Neto. É a 81ª produção Escola de Mulheres, que nos convida a reviver a história recente e a redescobrir o legado, a obra de Mónica Lapa. Agora 15 horas e 58 minutos, Mafalda Serrano consigo. Nesta tarde, ficamos juntos de segunda a sexta-feira, regresso amanhã à 1 da tarde. Por agora, o convite que fica consigo traz o cinema de Eisenstein à RTP Antena 2, com a autoria de Nuno Galopim. Fique bem, depois a tarde prossegue às 17 horas com as notícias do mundo e António Pires Loso. Tenha então uma ótima semana, uma excelente tarde de segunda-feira. Até amanhã.

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7: Olá, sejam bem-vindos. Ao longo da próxima hora, vamos aqui escutar música que podemos associar ao cinema de Sergei Eisenstein.

Esta é a música de Sergei Prokofiev para a banda sonora do filme Ivan, o Terrível, mais concretamente para a sequência de abertura da primeira parte, que estreou em 1945, houve ainda uma segunda em 1958, a terceira, essa acabou por nunca se concretizar. Cinema de Sergei Eisenstein, aqui servido pela música de Prokofiev numa gravação pela Orquestra Filarmónica de Roterdão, dirigida por Valery Gergiev. E agora recuamos um pouco no tempo, até ao Croisade Potemkin. A estreia do filme aconteceu em 1925, mas um ano depois, em Berlim, houve uma nova estreia acompanhada por uma banda sonora original criada por Edmund Meisel.

Esta é a música de Edmund Meisel, criada para acompanhar a sequência em que olhamos para o povo que vive na cidade de Odessa no filme Coraçado Potemkin de Sergei Eisenstein. O filme de 1925 conheceu assim uma primeira banda sonora original em 1926, esta de Edmund Meisel, que aqui escutamos numa interpretação pela Orquestra da Suíça Italiana, dirigida por Marc Andreas. E vale a pena notar que, com o passar dos anos, outros compositores, como, por exemplo, Nikolai Kirkov, ou também Michael Nyman, ou mais recentemente, na Cinemateca Portuguesa e por improvisação, João Paulo Esteves da Silva, foram criando novas leituras, novas visões para este clássico de 1925 de Sergei Eisenstein. O mesmo que, a dada altura, conheceu uma proposta diferente, uma proposta do maestro Frank Strobel, que resolveu ir buscar vários andamentos de sinfonias de Shostakovich para ilustrar sequências. Por exemplo, o terceiro andamento da Sinfonia número 10 acompanha, nesta visão de Frank Strobel, o momento que antecede o motim a bordo do Coraçado.

Este era o terceiro andamento da Sinfonia número 10 em Mi menor, opus 93, de Dmitri Shostakovich, numa interpretação pela Royal Philharmonic Orchestra, dirigida por Vladimir Askenazy. Lá está a ligação de Shostakovich ao cinema de Eisenstein. Foi feita em várias ocasiões, neste caso pelo maestro Frank Strobel, que associou este terceiro andamento da Sinfonia número 10 aos momentos que antecederam o motim a bordo do Coraçado Potemkin, e agora com o mesmo maestro, Vladimir Askenazy, mas numa gravação com a Orquestra Filarmónica de São Petersburgo, o segundo andamento da Sinfonia número 11 de Dmitri Shostakovich. Frank Strobel associou este andamento ao massacre nas escadarias de Odessa.

Ouvimos o segundo andamento da Sinfonia número 11 em Sol Menor, Opus 93, o ano de 1905, Sinfonia de Dmitri Shostakovich, usada pelo maestro Frank Strobel para ilustrar a sequência mítica do massacre nas escadarias de Odessa. E agora fechamos este breve ciclo à volta do cinema de Sergei Eisenstein com Sergei Prokofiev. E se há uns minutos atrás aqui escutávamos a abertura de Ivan, o Terrível, agora vamos até 1938 com o filme Alexandre Nevsky, a cantata de Sergei Prokofiev, Opus 78, aqui no momento da Batalha no Gelo. A gravação, essa é da Orquestra Sinfónica de Chicago, dirigida por Fritz Reiner.

0: A Batalha no Gelo, da cantata Alexandre Nevsky, Opus 78, de Sergei Prokofiev, numa leitura pela Orquestra Sinfónica de Chicago, dirigida por Fritz Reiner. A música ao serviço do cinema de Sergei Eisenstein.
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7: A pobreza mundial voltou a crescer. Ao fim de 16 anos, as Nações Unidas sinalizam uma inversão da tendência global. O ministro da Administração Interna mudou o secretário-geral depois de divergências públicas sobre o Siresp. Neste jornal, destacamos a Trienal de Arte do Vaticano, que pode ser vista agora em Lisboa, e conhecemos o projeto do músico João Gil para criar uma escola na Covilhã. Boa tarde, sejam bem-vindos ao Jornal da 2. A pobreza global está de novo a aumentar ao fim de 16 anos. É o que revela o último relatório do Programa das Nações Unidas para o Desenvolvimento. 1 milhão e 200 mil pessoas no mundo estão em situação de pobreza aguda. São mais de 50 milhões do que no ano passado. Um valor que inverte pela primeira vez a tendência deste índice. Cláudia Aguiar Rodrigues.
8: Pela primeira vez desde a criação do Índice da Pobreza, em 2010, os números da pobreza multidimensional aumentaram. As crianças são as mais afetadas.

0: 15 anos. Entre eles destacam-se a China e o Vietnã.
1: O Programa das Nações Unidas para o Desenvolvimento conclui que o crescimento demográfico é o principal fator responsável pelo aumento da pobreza no mundo. Dois norte-americanos partilham o Prémio Nobel da Economia de 2026. Michael Woodworth e Robert Wall foram reconhecidos pelos modelos desenvolvidos para estabilizar a economia. O Comitê Nobel acredita que, percebendo as razões da estimulação ou do arrefecimento da economia, é possível evitar as recessões prolongadas ou a inflação descontrolada. Acrescenta o júri que os modelos desenvolvidos pelos dois investigadores agora distinguidos com o Nobel da Economia, permitem antecipar os bons e os maus momentos. O ministro da Administração Interna afastou o secretário-geral, Ricardo Carrilho, que estava em regime de substituição no cargo. O despacho assinado por Luís Neves justifica a cessação de funções com a reorganização da Secretaria-Geral e com a preparação de uma nova estrutura orgânica. A nota do governante não indicava quem iria ocupar o lugar de Ricardo Carrilho, mas, entretanto, soube-se que Luís Neves designou o major-general Nuno Parreira da Silva para o cargo de secretário-geral do Ministério da Administração Interna. A jornalista Inês Amar explica quem é este militar que assume agora funções no governo.
2: Estava como comandante da Escola da Guarda Nacional Republicana desde novembro de 2024 e como membro do Conselho do Ensino Superior Militar desde o ano passado. Nuno Parreira da Silva, major-general, é o nome escolhido pelo ministro Luís Neves para suceder a Ricardo Carrilho à frente da Secretaria-Geral da Administração Interna. Em comunicado, o gabinete do ministro explica que o novo secretário-geral assume funções no momento de transformação do serviço, nomeadamente com a preparação de uma nova estrutura orgânica e de procedimentos adequados às responsabilidades desta área governativa. Mais se lê que este processo tem como objetivo adaptar a Secretaria-Geral do MAI à reforma funcional e orgânica da administração pública, bem como reforçar a capacidade de gestão desta mesma estrutura. O Major-General Nuno Parreira da Silva chegou também a dirigir o Departamento de Recursos Financeiros da GNR e foi, entre outros cargos, assessor do Gabinete dos Assuntos Europeus do Ministério da Administração Interna. Sucede agora a Ricardo Carrilho, que foi afastado pelo ministro Luís Neves. O gabinete do MAI alega motivos de reorganização interna, mas notícias publicadas hoje dão conta de divergências entre Luís Neves e Ricardo Carrilho relacionadas com a fiscalização do Siresp, a rede de comunicações de emergência do Estado.
1: Ricardo Carrilho estava na Secretaria-Geral do MAI desde 2014 como adjunto, tendo assumido funções de secretário-geral em janeiro de 2025, foi agora afastado. O Presidente da República lembra que a escolha dos líderes políticos é uma das mais importantes funções da democracia. António José Seguro participou no encerramento de uma lição sobre liderança, paz e desenvolvimento, dada por Joaquim Chissano, antigo presidente de Moçambique, esta manhã na Universidade Europeia em Moscavide. O chefe de Estado português elogiou o político moçambicano pelo seu papel no final da guerra.
3: E em momentos em que os conflitos se alastram, em que teimam em persistir, é importante voltar a frisar que todos nós temos a capacidade, o dever de contribuirmos para que possamos escolher líderes que queiram colocar no topo das suas prioridades a defesa da paz como condição para o nosso desenvolvimento.
1: Aos 87 anos, o político que esteve na fundação da Frente de Libertação de Moçambique não esconde o desencanto com o estado do mundo.
4: Estamos a passar por um momento de grandes desafios, caracterizado, entre outras componentes, por um mundo polarizado, com fortes tensões sociais nos países, acentuadas tendências de fragmentação, uma ameaça séria ao sistema internacional de paz e segurança, porque todos ansiamos.
1: Joaquim Chissano foi considerado por António José Seguro uma personalidade incontornável da história de Moçambique. Foi presidente da República entre 1986 e 2005 e continua envolvido em várias causas, projetos e plataformas internacionais. A União Europeia aprovou um novo pacote de sanções contra a Rússia com foco

0: cadeia de produção de mísseis balísticos. As sanções aplicam-se a 1.600 indivíduos e entidades de complexos militares e industriais. A chefe da diplomacia europeia, Kaja Kallas, numa publicação nas redes sociais, sinaliza que esta é a maior expansão da lista de sanções aplicadas à Rússia desde a invasão da Ucrânia. Hoje, o presidente ucraniano anunciou que está pronto para um cessar-fogo energético com a Rússia, depois do anúncio inesperado feito ontem por Donald Trump sobre um acordo entre as partes. O porta-voz do Kremlin garante que a Rússia aceitará o cessar-fogo no dia em que forem promovidas eleições na Ucrânia. O Papa vai ser operado amanhã para remover um nódulo num pulmão que o próprio tornou público no sábado durante a oração do Ângelus na Praça de São Pedro. Leão XIV será internado ao meio-dia, segundo o gabinete de imprensa do Vaticano. De acordo com o líder da Igreja Católica, o nódulo foi descoberto durante um exame de rotina, foi detectado numa fase muito inicial e está bem localizado. Os médicos consideraram oportuna a intervenção cirúrgica ao pulmão, que deverá acontecer então durante o dia de amanhã. O tempo previsto de internamento pós-operatório é de aproximadamente uma semana. A Trienal de Arte do Vaticano está de regresso a casa. É esse o mote desta mostra promovida pelo Dicastério para a Cultura e a Educação do Vaticano. Depois de ter passado por várias cidades, como Rio de Janeiro, Santiago do Chile, Bogotá, Boston e Milão, a exposição, pensada pelo cardeal Tolentino Mendonça, envolve 7 universidades católicas em 3 continentes. A de Lisboa tem a curadoria de Nuno Crespo, com quem conversou a jornalista Cláudia Almeida.
1: Em cada universidade, uma curadoria própria e um tema singular para a mostra no âmbito da Trienal de Arte do Vaticano em Lisboa. O título sugere Regressar a Casa. Foi em abril do ano passado que o cardeal português Tolentino Mendonça começou a desenhar o projeto com Nuno Crespo, curador-geral da Trienal de Arte do Vaticano.
2: Queríamos fazer um projeto que pudesse funcionar a dois tempos, ser simultaneamente importante para as comunidades universitárias, artísticas, para os contextos culturais, onde cada uma das exposições acontece e, simultaneamente, a partir dessa experiência e a partir desses diálogos com as instituições, curadores e com os artistas, montar um projeto que possa ser globalmente pertinente e relevante.
1: Amadeu de Sousa Cardoso ou Helena Almeida, Julião Sarmento ou Mona Atum, a exposição em Lisboa ocupa 3 espaços da cidade. No total, são obras de 40 artistas.
2: Núcleo na Universidade Católica Portuguesa, no Museu Nacional de Arte Contemporânea, Museu do Chiado e na Brutéria. Propõe-se desenvolver a ideia de regressar a casa, não é? É um lugar de desejo, é um lugar de proteção, é um lugar de origem, de descanso, mas também esse lugar que ainda não existe e que o temos que construir, não é? Pode ser um lugar afetivo, pode ser um lugar material.
1: A Trienal culmina no próximo ano em Veneza, Nuno Crespo, com uma exposição independente.
2: Há muitos artistas que eu não conhecia, estes 105 artistas e que passei a conhecer e a interessar-me por sugestões e por conversas. Ao contrário da lógica do algoritmo, não é? Acabei por descobrir coisas muito estimulantes.
1: Nuno Crespo, o artífice da ideia inaugural do cardeal Tolentino Mendonça, o mentor da Trienal de Arte do Vaticano.
0: Até meados de dezembro pode visitar em Lisboa a Trienal de Arte do Vaticano. Nos 13 sítios onde as obras estão expostas, a Universidade Católica, o Museu do Chiado e o Espaço Brutéria. O filme Maria Vitória, de Mário Patrocínio, venceu o prémio do público na secção Mostra Expectativa do Festival de Cinema do Rio de Janeiro, no Brasil. Este é um dos 2 prémios do público. Maria Vitória é a primeira longa-metragem de ficção de Mário Patrocínio e foi rodado na Serra da Estrela. O autor descreve o filme como uma narrativa sobre dores coletivas que atravessam gerações na relação dos portugueses com o país e consigo próprios. Neste festival brasileiro foram ainda distinguidas 2 coproduções luso-brasileiras, a Professora de Francês, de Ricardo Alves Júnior, e 144 Apocalipse Não, do escritor e realizador João Paulo Cuenca. O último filme da cineasta portuguesa Rita Azevedo Gomes está agora disponível em várias salas de cinema. Chama-se Fuck the Police. Trata-se de um projeto antigo da realizadora, um regresso às origens para melhor compreender o mundo. A jornalista Margarida Vaz conversou com Rita Azevedo Gomes sobre este filme que começou a ser pensado há uma década.
3: O documentário Fuck the Police vai até à Grécia, percorre os espaços por onde a realizadora Rita Azevedo Gomes andou.
4: É um filme que eu tinha a ideia de fazer já desde há muitos anos, desde 2007. Foi isto associado a uma viagem que eu fiz nesse ano à Grécia, após ter, enfim, recebido uma notícia não tão boa, que a minha vida, enfim, estava por um fio.
3: Foi o livro A Portuguesa, de João Miguel Fernando Jorge, que motivou a cineasta a ir de novo à busca das origens.
4: Tentar chegar ao início das coisas, e a Grécia é um bocadinho, como se diz, o berço da nossa civilização ocidental, que está no estado em que a gente assiste hoje em dia, não é?
5: Irma está ali, na ilha. Mais do que férias, era a sua viagem.
3: O fascínio pelo deus Apolo e pelas ilhas gregas guiou a realizadora.
4: Eu tenho um grande gosto pelas histórias mitológicas gregas, as metamorfoses do Ovídio, que são espelhos do nosso mundo cá embaixo. Fui atrás da imagem do Apolo, o deus da música, da cura e da luz.
3: E a escolha do título?
4: Quando li um poema do João Miguel, que acaba exatamente e na parede a negro, Fuck the Polis, exatamente em coincidente ao sentimento em que eu estava de desgosto.
3: Fact the Polis, um documentário sobre a longa jornada de descoberta pelas ilhas gregas.
6: They found a new king, the people all around.
0: Este filme recebeu o prémio de melhor filme no Festival Internacional de Cinema de Marselha no ano passado. No Porto começa esta segunda-feira a 15ª edição do Family Film Project. O Festival Internacional de Cinema de Arquivo, Memória e Etnografia acontece no Batalha, Centro de Cinema. Há 27 filmes em competição de 17 países diferentes. Em Ceia começou a nascer ontem o primeiro auditório natural ao ar livre para a exibição de cinema. Foi no âmbito do Festival Internacional de Cinema Ambiental da Serra da Estrela. Ontem foram plantadas as primeiras 32 árvores deste espaço, uma por cada edição do Cine Eco já realizadas. A ação reuniu vários convidados do Festival de Cinema, técnicos do Centro de Interpretação da Serra da Estrela, autarcas, técnicos do município, realizadores e programadores. O Cine Eco decorre até ao próximo sábado na cidade de Ceia, na área da Serra da Estrela. Na Covilhã vai acontecer uma nova escola de música. Será dinamizada pelo músico João Gil. O primeiro passo está a ser dado com a realização de uma masterclass destinada a novos criadores, escritores e compositores. O jornalista Paulo Brás foi conhecer melhor este projeto.
7: Mais do que criar talento, o novo projeto de João Gil pretende capacitar e aperfeiçoar a criação musical dos novos compositores e autores, à semelhança do projeto que já desenvolveu na RTP Antena 1.
8: Quando nós estamos a ajudar a formar compositores, autores, pessoas que põem numa folha em branco qualquer coisa, nós estamos a gerar memória futura, estamos a gerar riqueza, património, estamos a investir no futuro.
7: Uma masterclass com forte inspiração nas terras do interior da Beira Baixa, abraçada pela Serra da Estrela, mas com um alcance nacional.
8: Não esquecer nunca que a Beira Baixa tem uma raiz tradicional muito forte, muito única, muito telúrica. Eu não conheço outra igual em Portugal. Tem essa capacidade de tão força interior. Transmitir emoções, rituais ancestrais, coisas pagãs, coisas religiosas, a polifonia, as vozes, aquilo que nos liga à natureza, ao nosso povo.
7: E numa altura em que a Covilhã prepara a sua candidatura à Capital Portuguesa da Cultura 2028, este evento é visto como mais um contributo importante, como refere Hélio Fazendeiro, o presidente da autarquia.
9: É o reforço do posicionamento da Covilhã como um centro de cultura, não só dos espetáculos que aqui podemos desfrutar, mas sobretudo da produção cultural. Como o João disse muito bem, há aqui um conjunto de especificidades que nos capacita e que nos diferencia e que de alguma forma é preciso estimular para criar, para acrescentar valor, para preservar aquilo que é a nossa identidade e construir a nossa identidade.
7: Mas este projeto é bem mais ambicioso. João Gil vai também ser o mentor dinamizador de uma escola de música.
8: Ela não substitui os outros ensinos que existem, Castelo Branco, na Guarda, aqui na Covilhã. Ela complementa. Portanto, são bem-vindos os estudantes de música que estão por aí fora, na região e não só, mas podem enriquecer a sua técnica, a sua forma de compor, a sua marca individual, através de uma partilha coletiva e de uma aprendizagem global.
7: Para já avança a Masterclass, os requisitos necessários serão divulgados em breve. Durante o mês de outubro decorrem as candidaturas, o evento arranca em novembro.
0: Até ao dia 20 deste mês estão abertas as inscrições para aprender música neste projeto dinamizado por João Gil, que vai funcionar no Teatro Municipal da Covilhã. Esta é a última nota do Jornal da 2, que regressa amanhã à rádio depois das 5 da tarde e está disponível também na internet.
10: Edição de Augusta Riggs. Para amanhã, terça-feira, dia 13, em Portugal continental, previsão de céu pouco nublado, com nebulosidade ou nevoeiro até meio da manhã no litoral norte e centro, temperaturas máximas previstas de 22 graus no Porto, 27 em Lisboa e 27 em Faro. Os Açores com muitas nuvens nos três grupos, ainda que em princípio sem chuva. Em Ponta Delgada, as temperaturas vão andar entre os 17 e os 23 graus. Para a Madeira, previsão de céu geralmente muito nublado e de aguaceiros fracos, mais frequentes na vertente norte e terras altas da Ilha da Madeira. O Funchal vai chegar aos 26 graus.
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Nikolai Metner, um contemporâneo de Rachmaninoff e de Scriabin, que depois da sua morte em 1951 praticamente caiu na obscuridade. Nikolai Metner era moscovita, estudou no Conservatório de Moscovo de 1892 a 1900, sob orientação de figuras como Pavel Pabst, Vasily Sapelkinov, Vasily Safonov e Sergei Taneyev, e depois de se ter graduado rapidamente descartou uma carreira como pianista, dedicando-se de forma exclusiva à composição e ao ensino. A partir de 1935, Nikolai Metner fixar-se em Londres, onde se cruzou com um mecenas importante, o Maharaja de Mysore, que era um apaixonado pela música ocidental. Seria ele a apoiar os registros fonográficos que se fizeram da sua música no final dos anos 40. Estamos a escutar um dos seus três noturnos para violino opus 16, na nova gravação do violinista Fabrizio Falasca e do pianista António Pompa Baldi. É um registro, um novo registro que vamos querer regressar ao longo da emissão de hoje. Vamos também ter a oportunidade de nos debruçarmos sobre o novo álbum que o pianista Jan Bartos e a Orquestra Sinfónica de Bamberga, sob a direção de Jakub Rusha, dedicaram à música de Viktor Ullmann, Stravinsky e Prokofiev, e à nova gravação de Lida de Mahler pelo barítono André Schön com o pianista Daniel Haider.

Sem esquecer os concertos que decorrem nos próximos dias. Já hoje, a partir das 8 da noite, os solistas da Orquestra Gulbenkian apresentam-se no grande auditório da Fundação, com os octetos de Hindemith e de Jean Francais. Na quinta-feira, a partir das 8, e novamente na sexta, a partir das 7, a Orquestra Gulbenkian, sob a direção de Pavel Kapula, com a soprano Hanna Elisabeth Mula, interpreta a música de Unsuk Shin e de Johannes Brahms. E também na quinta, um pouco mais tarde, a partir das 9, o Musurgia Ensemble leva ao Palácio Nacional de Caluz música de Marin Maré, Telemann, Handel e Bach. Nós vamos querer escutar alguma da música que soará nestes concertos ao longo das próximas horas. Agora são 5h23, detemo-nos para já na música que soará mais logo a partir das 8 no grande auditório da Fundação Carlos Gulbenkian, no concerto dos solistas da Orquestra da Fundação. Vamos escutar o octeto de Jean Francais na interpretação do Linus Ensemble. Estamos no ano de 1972.

Jean Francé, um compositor que, depois de ter estudado no Conservatório de Le Mans e no Conservatório de Paris, foi aluno de Nadia Boulanger, destacando-se no panorama da música francesa a partir da década de 1930, com obras da sua autoria a serem levadas aos grandes festivais de música e às grandes salas de concerto na Europa. Aqui ficamos com o seu Octeto, uma obra de 1972, marcada por uma escrita instrumental de grande virtuosismo. É a música que os solistas da Orquestra Gulbenkian levam hoje, a partir das 8 da noite, ao grande auditório da Fundação. Ficamos com o registro do Linus Ensemble. Não deixamos a música do século XX, recuamos até ao ano de 1907 para escutarmos os Três Noturnos para Violino de Nikolai Metner, um compositor russo viveu de 1880 a 1951. Por esta altura, Nikolai Metner era professor de piano no Conservatório de Moscovo, onde tinha terminado os seus estudos no ano de 1900, sob orientação de figuras como Pavel Pabst, Vasily Sapelnikov, Vasily Safonov e Sergei Taneyev. Vamos ficar com um novo registro do violinista Fabrizio Falasca e do pianista António Pompa Baldi.

0: Nikolai Metner, um contemporâneo de Rachmaninoff e de Scriabin, que depois da sua morte em 1951 praticamente caiu na obscuridade. Nikolai Metner era moscovita e estudou no Conservatório de Moscovo, onde trabalharia mais tarde como professor de piano. A partir de 1935, Nikolai Metner fixou-se em Londres, onde se cruzou com mecenas importantes, o Marajá de Mysore, que era um apaixonado pela música ocidental. Seria ele a apoiar os registros que se fizeram da sua música no final dos anos 40. Aqui ficamos com um excerto do novo álbum que o violinista Fabrizio Falasca e o pianista António Pompabaldi lhe dedicaram, com o selo da Brilliant. Ouvimos os três noturnos para violino e piano opus 16 do compositor. É assim que fechamos a primeira hora do fim de tarde aqui na RTP Antena 2. A emissão segue daqui a nada com as propostas da Sandy Gageiro.
1: Arquiteturas da Água, de Luís Bittencourt. A água inspira um encontro entre música, imagem e performance. Um convite à escuta e à descoberta com quatro obras homónimas. Water

0: Uma das rapsódias para violino que Béla Bartók escreveu em 1928, um ano em que se dedicou sobretudo à composição em Budapeste, em casa, depois de ter passado o ano anterior em digressão. Trata-se de música que concebeu a partir de melodias e de danças tradicionais da Hungria e consiste, no fundo, numa peça em forma de czardas, alternando melodias lentas e melodias rápidas. É a música que nos vai acompanhar ao longo da próxima hora na nova gravação da violinista Alena Baeva com a Orquestra de Câmara de Bremen, sob a direção de Paavo Järvi. Também na próxima hora vamos querer antecipar alguns dos concertos que decorrem nos próximos dias, na quinta-feira a partir das 8 e novamente na sexta a partir das 7. A Orquestra Gulbenkian, sob a direção de Pavel Kapula, com a soprano Hanna Elisabeth Mula, interpreta a música de Unzug Shin e de Brahms. E também na quinta, a partir das 9, o Musurgia Ensemble leva ao Palácio Nacional de Calouz música de Mahamahé, Telemann, Handel e Bach. Agora passam 5 minutos das 6. São horas de irmos às propostas da Sandy Gageiro. Olá, Sandy, o que é que nos trazes hoje?
1: Olá, António. Hoje começamos por Lagos, onde a partir de amanhã e até sábado acontecem os Encontros Gymnasium, a mostra de artes performativas para o público jovem. É a segunda edição. Propõe 5 dias de espetáculos, performances, música, cinema e oficinas para escolas, famílias e também para a comunidade. É uma organização da estrutura Casa Branca, atravessa diferentes espaços da cidade, do Centro Cultural de Lagos ao Espaço Jovem de Lagos, passando pela Biblioteca Municipal, Parque do Anel Verde, EB1 de Bensafrim, e o programa culmina no sábado com um dia aberto para todos, inclui espetáculos, oficinas, música e um almoço comunitário. Espanto de Ana Madureira e Vahan Kerovpian abre a programação. O trabalho da Ana Madureira é muito especial, vale a pena estar atento ao que esta artista tem feito nos últimos anos e o continua a fazer. Oportunidade também para ver o filme de animação As Coisas Lá de Casa, que eu, se me é permitido dizer, gosto particularmente, de José Miguel Ribeiro, um dos trabalhos mais singulares da animação portuguesa. Mas há muito mais e as atividades são todas gratuitas, mas é preciso marcar. Do Algarve para o Museu Nacional de Arte Contemporânea, Museu do Chiado, também amanhã, inaugura a exposição Antologias da Memória, com curadoria de António Brito Guterres e Henriqueta Silva. A mostra reúne obras de Adriana Santos, Emma Adriti, Fatuma Djabula, Henrique J. Paris, Hugo Barros, Júnior Jacinto, Nuno Trigueiros, Rapé Pobedjo Tempo, Ricardo Carvalho e Sara Fonseca da Graça. A exposição propõe uma reflexão crítica sobre identidade, território, memória e património, parte de questões como o que é Portugal, quem o representa, quem decide o que é o património. A exposição reúne diferentes expressões e linguagens. A inauguração é às 6:30 PM. Ainda em Lisboa, mas na quarta-feira, o guitarrista André Santos convida o coletivo de vozes portuense Sopa de Pedra, após 2 semanas de recolhas de testemunhos, cantos e histórias na Madeira, para criar um repertório original. O projeto estreia então esta quarta-feira no Maria Matos.

Ao longo de duas semanas, o coletivo do Porto e o guitarrista madeirense percorreram a Madeira, porta a porta, à procura de testemunhos, paisagens, dizeres, poemas e poetas, memórias também. 13 Raios nasce neste encontro em duas residências na Madeira dedicadas à recolha e criação e o cruzamento artístico. O coletivo Sopa de Pedra foi criado em 2013. É um grupo de pesquisa musical composto por 10 mulheres que desde jovens criam arranjos musicais à capela de canções de trabalho, protesto e ruralidade. Têm colaborado, por exemplo, com Capicua, Ana Moura,

0: a Joana Gama ou a Silvia Pérez Cruz. André Santos é guitarrista e produtor musical, com percurso que vai do jazz ao pop, rock e tradição madeirense. Ultimamente teve projetos com o Salvador Sobral, António Zambuz, Manuel Azevedo, Maria João, Zé Ibarra, Napa e Teresa Salgueiro. O concerto é às 9. Até para a semana.
1: Até para a semana, Sandy. As propostas da Sandy Gageira. Sandy regressa na próxima terça-feira. Nós seguimos com a música de Johannes Brahms. Vamos ficar com o andamento inicial da sua segunda sinfonia, uma obra a que o compositor se dedicou numa altura em que ainda não era um sinfonista consagrado. Desde muito cedo, Brahms abordou de forma reticente a possibilidade de se dedicar à escrita de sinfonias, por sentir o peso da herança das sinfonias de Beethoven, e seria só em 1876, aos 43 anos, ao fim de vários anos de trabalho, que terminaria a sua primeira sinfonia. A segunda sinfonia que aqui vamos escutar é do ano seguinte, de 1877. É uma das obras que soará nos concertos da Orquestra Gulbenkian, sob a direção de Pavel Kapula, na quinta-feira, a partir das 8, e novamente na sexta, a partir das 7. Nós vamos aqui ficar com uma gravação da Orquestra Filarmónica de Hamburgo, sob a direção de Kent Nagano.

Primeiro andamento da segunda Sinfonia de Johannes Brahms, uma obra que o compositor se dedicou em 1877, apenas um ano depois de ter escrito a sua primeira sinfonia, a música com que a Orquestra Gulbenkian, sob a direção de Pavel Kapula, se apresenta na quinta-feira a partir das 8 da noite e novamente na sexta a partir das 7 no grande auditório da Fundação em dois concertos que envolvem também a soprano Hanna Elisabeth Mula. Aqui ficamos com o registro Orquestra Filarmónica de Hamburgo, sob a direção de Kent Nagano. Também na quinta, um pouco mais tarde, a partir das 9, o Musurgia Ensemble leva ao Palácio Nacional de Queluz, à Sala do Trono, música de Marin-Marie, Telemann, Handel e Bach, no âmbito das Noites de Queluz. Nós vamos ficar com uma das obras que integra o programa deste concerto, a Sonata em Trio em Lá Menor, TW-424. De Telemann, vamos escutar uma gravação do flautista Erik Bosgraf, do violinista Dmitri Sinkovski, do violoncista Palas Mate e da cravista Alexandra Koreneva.

Uma das sonatas que Telemann fez publicar em Hamburgo entre 1739 e 1740, ficamos com a sonata em trio em Lá menor, TWV 424, música que o Musurgia Ensemble leva na quinta-feira a partir das 9 da noite ao Palácio Nacional de Queluz, no âmbito do ciclo Noites de Queluz. Aqui escutamos uma gravação do flautista Erik Bosgraf, do violinista Dmitri Sinkovski, violoncelista Balázs Máté e da cravista Alexandra Koreneva. A 17 minutos das 7, deixamos a música do período barroco, avançamos praticamente dois séculos até ao ano de 1928 para escutarmos uma das rapsódias para violino que Béla Bartók escreveu nesse ano, em que se concentrou sobretudo na composição, em casa, em Budapeste, depois de um período marcado por digressões. É música que evoca melodias e danças tradicionais da Hungria. Vamos escutar o novo registro da violinista Alena Baeva com a Orquestra de Câmara de Bremen, sob a direção de Paavo Järvi.

Um excerto do novo álbum que Alena Baeva e a Orquestra de Câmara de Bremen, sob a direção de Paavo Järvi, dedicaram à música de Richard Strauss e de Béla Bartók, lançado com o selo da Alfa. Ficamos com a Rapsódia número 1, Sologe 87, de Béla Bartók, uma obra que consiste, no fundo, numa peça em forma de quesardas, alternando melodias lentas e melodias rápidas, em música que Bartók dedicaria a um dos grandes violinistas da primeira metade do século XX, Joseph Sighetti, com quem estrearia em março de 1929 em Londres, no BBC Arts Theatre Club. A 5 minutos das 7, é também com as novidades discográficas que vamos fechar a segunda hora do fim de tarde aqui na RTP Antena 2. Vamos escutar o andamento inicial do primeiro concerto para piano de Sergei Prokofiev, uma obra que o compositor concebeu entre 1911 e 1912, ainda nos seus tempos de estudante, enquanto estudava no Conservatório de São Petersburgo sob orientação de Anatoly Liadov. Vamos escutar um novo registro do pianista Jan Bartos com a Orquestra Sinfónica de Bamberga sob a direção de Jakub Rusza.

O andamento inicial do primeiro concerto para piano de Sergei Prokofiev, uma obra da juventude do compositor de 1912, a música que Prokofiev faria estrear em julho desse ano no Teatro Popular Alexeyevsky, em São Petersburgo, num concerto em que se apresentou a solo com uma orquestra dirigida por Konstantin Saradsev. Aqui ficamos com um novo registro do pianista Jan Bartos, da Orquestra Sinfónica de Bamberga, sob a direção de Jakub Rusa, lançado com a chancela da Suprafone. É assim que fechamos a segunda hora do fim de tarde aqui na RTP Antena 2. Seguimos daqui a nada com música de António Vivaldi, compositor deste mês de outubro aqui na RTP Antena 2.

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Lieb'ste du um Schönheit, numa tradução livre. Se amas a beleza dos Rückert, lida de Gustav Mahler, música que o compositor escreveu a partir da poesia de Friedrich Rückert. Nos verões de 1901 e 1902, em Maiernig, na região da Caríntia, na Áustria, na sua casa de férias, era para esta casa que Mahler se retirava nos meses em que a Ópera Imperial de Viena, que então dirigia, fechava, e a música que nos vai acompanhar ao longo da próxima hora, na nova gravação que o barítono André Schön e o pianista Daniel Haider dedicaram à lida do compositor, também na próxima hora. Vamos querer conhecer o novo registro das sonatas para violino de Brahms, pelo violinista Anne Harvey Nagel e pelo pianista John O'Donnell, e para um novo álbum que o coro NFM e o Ensemble Barroco de Breslávia, sob a direção de Andrés Kosendiak, dedicaram a cantatas de Johann Sebastian Bach. Agora, passam 7 minutos às 7, ficamos para já com o concerto para violoncelo em si menor RV-424 de António Vivaldi, na interpretação de João Guião Carrasco, a Academia de Música Antiga de Berlim. Relembro que Vivaldi é o compositor deste mês de outubro aqui na RTP Antena 2 e que pode acompanhar todos os programas que lhe estão a ser dedicados a este propósito na nossa página antena2.rtp.pt.

O concerto para violoncelo em si menor RV424 de António Vivaldi, compositor deste mês de outubro aqui na RTP Antena 2. É a música que nos chegou através do manuscrito autógrafo que foi preservado na coleção Mauro Foá, uma coleção que pertenceu a um importante mecenas e colecionador italiano do século XVIII, o embaixador Giacomo Durazzo, e que atualmente se encontra na Biblioteca da Universidade de Turim. Ficámos com uma gravação do violoncelista Jean-Guillaume Carrasco, com a Academia de Música Antiga de Berlim. Agora são 7h17, seguimos com as novidades discográficas. Vamos escutar Mitternacht à meia-noite e Ich bin der Welt abhanden gekommen, Perdi-me para o Mundo, dos Rückertlieder de Gustav Mahler, música que o compositor escreveu a partir da poesia de Friedrich Rückert nos verões de 1901 e de 1902. Vamos aqui escutar uma nova gravação do barítono André Schön e do pianista Daniel Haider.

Um Mitternacht, ich bin der Welt abhanden gekommen durch Rückert Lieder, die Gustav Mahler Moberg Mahler escreveu a partir da poesia de Friedrich Rückert em Maiernig, na região da Caríntia, na Áustria, na sua casa de férias, onde escreveu também grande parte das suas sinfonias, nomeadamente a 4ª, a 5ª, a 6ª, a 7ª e a 8ª. Aqui ficamos com uma gravação, com uma nova gravação do barítono André Schön e do pianista Daniel Haider, lançada com o selo da KV Music. Não deixamos os novos álbuns, recuamos praticamente 2 séculos, até ao ano de 1716, para escutarmos uma das cantatas que Bach nos deixou, como do Süße Todas Stunde, BWV 161. É música que concebeu num período em que se encontrava ao serviço do Duque de Saxe-Weimar como Concertmeister. Vamos escutar uma nova gravação do coro NFM e do Ensemble Barroco de Breslávia, sob a direção de Andrei Kosendiak. Esta gravação conta também com os flautistas Giovanni Antonini e Shengfang Xiu. O solista é o contratenor Piotr Oleh.

Uma cantata que Bach escreveu em 1716, num período em que se encontrava ao serviço do Duque de Saxe-Weimar como Concertmeister. É a música que concebeu a partir de um texto poeta da corte de Weimar, Salomon Funk, que evoca o episódio bíblico da ressurreição do filho da viúva de Naim, relatado no Evangelho segundo São Lucas. Ficamos com Come do Zussa, toda a estunda, BWV 161, num novo registro que o coro NFM e o ensemble barroco de Breslávia, sob a direção de Andrés Kosendiak, com os flautistas Giovanni Antonini Schenk, Fang Xiu, dedicaram cantatas de Bach com o selo da Alfa. Aqui os solistas foram o contratenor Pieter Oller e o tenor Florian Kramer. A 11 minutos das 8, é também com os novos álbuns que hoje vamos fechar o fim de tarde aqui na RTP Antena 2. Vamos escutar o andamento inicial da sonata para violino número 1 em Sol Maior de Johannes Brahms, uma obra que Brahms concebeu entre os verões de 1878 e 1879, que passou na Áustria, numa pequena localidade nas margens do Wörthersee. Vamos escutar uma nova gravação da violinista Anne Harvey Nagel e do pianista John O'Donnell.

0: O novo álbum que a violinista Anne Harvey Nagel e o pianista John O'Donnell dedicaram às sonatas para violino de Johannes Brahms, com o selo da Paladino Music, ouvimos aqui o primeiro andamento da sonata número 1 em Sol Maior, Opus 78. É assim que fechamos o fim de tarde de hoje aqui na RTP Antena 2, emissão Século Jazz a 2, com música de Richard Galliano e Jenny Gryson. Eu sou o António Pires Veloso, da minha parte é tudo, obrigado por estar com a Rádio Pública. Até amanhã.
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0: Alexandra.
1: Olá, Luís.
0: Em 1993, abriu ao público o Centro Cultural de Belém. É esse ano que regressamos hoje, mas não para falar daquela que seria uma sala de espetáculos crucial para o jazz e não só. A nossa atenção vai integralmente para dois álbuns editados comercialmente nesse ano, um com a assinatura do acordeonista Richard Galliano e outro com o cunho artístico da vocalista Jeannie Bryson.
1: Começamos por escutar Richard Galliano no disco Viaggio.

0: Viaggio, um tema de Richard Galliano, que deu título ao disco que o acordeonista viu editado em 1993 pela Dreyfus.
1: Nos últimos dias de junho de 93, Richard Galliano encontrava-se nos estúdios do Palais des Congrès, em Paris. Nesse espaço, partilhou a gravação do seu novo álbum com Birelli Lagrène, guitarra, Pierre Michelot, contrabaixo, e Charles Bellonzi, bateria.

0: Waltz for Nicky e Java Indigo, duas composições de Richard Galliano, músicas do disco Viaggio.
1: Nascido em 1950 em Cannes, Richard Galliano tinha acabado de completar 42 anos, quando em janeiro de 93 gravou este álbum. Em seu nome contava já com uma quase dezena de discos, incluindo o gravado com Ron Carter. Galliano participara também num álbum de Astor Piazzolla.

0: acordeonista Richard Galliano em Billy, um tema da sua autoria, música do disco Viaggio, editado em 93 pela Dreyfus.
1: Também em 1993, a cantora Jeannie Bryson logrou gravar o seu primeiro álbum, que seria editado nesse mesmo ano de 93. Intitulado I Love Being Here With You, o disco recebeu a chancela da prestigiada editora Telarc.

0: I Love Being Here With You, um tema de Peggy Lee e Bill Schluger, que deu título ao disco que a vocalista Ginny Bryson viu editado em 93 pela Telarc.
1: Gravado em janeiro de 93, este álbum envolveu a participação de diversos músicos, incluindo Wallace Rooney, trompete, Don Braden, saxofone tenor, Steve Nelson, vibrafone, Kenny Barron, piano e Ray Drummond, contrabaixo.

0: Cheek to Cheek, uma composição de Irving Berlin, Squeeze Me, da autoria de Fats Waller e Clarence Williams, e ainda Bittersweet, um tema composto por John Bianculli e Connie Bryson. Três músicas do disco I Love Being Here With You.
1: Jeannie Bryson deu-se a ouvir em Portugal em 1993, precisamente o ano em que este álbum veio a público. No festival Galp Jazz, atuou no âmbito do espetáculo The Three Ladies, tendo partilhado o palco com as cantoras Etta Jones e Carole Sloan. Jeannie Bryson veio a morrer em 2026, com 68 anos. O seu legado discográfico é constituído por 5 álbuns em nome próprio e por participações noutros discos, incluindo um álbum do trompetista Terence Blanchard.

0: A voz de Ginny Bryson em A Sleeping Bee, uma composição de Harold Arlen e Truman Capote, e em You've Changed, um tema de Bill Carey e Carl Fisher, músicas do disco I Love Being Here With You, editado em 93 pela Telarc. Boa noite, Luís.
1: Boa noite, Alexandre.

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8: Vamos transmitir uma gravação cedida pela radiodifusão japonesa. No programa de hoje, um concerto realizado no auditório Toppan, em Tóquio, no dia 13 de dezembro de 2024. Participou neste concerto a orquestra Il Giardino Armonico, sob a direção de Giovanni Antonini, em obras de Joseph Haydn, Samuel Scheidt, Arvo Pärt e Iniciar de Wolfgang Amadeus Mozart, Divertimento em Ré Maior, Caixa 136.

Wolfgang Amadeus Mozart, divertimento em Ré maior, o Köchel 136, pelo agrupamento Il Giardino Armónico, sob a direção de Giovanni Antonini. Estamos a transmitir uma gravação cedida pela radiodifusão japonesa, num concerto realizado no Auditório Toppan, em Tóquio, no dia 13 de dezembro de 2024, e que prosseguiu com a Sinfonia número 52, em Dó menor, de Joseph Haydn. Toca o agrupamento Il Giardino Armónico, sob a direção de Giovanni Antonini.

Joseph Haydn, Sinfonia número 52 em Dó menor, pelo agrupamento Il Giardino Armonico, sob a direção de Giovanni Antonini. Estamos a transmitir uma gravação cedida pela radiodifusão japonesa no concerto realizado em Tóquio, no Auditório Toppan, no dia 13 de dezembro de 2024. A terminar, uma sequência de três obras: Da Pacem Domine, de Arvo Pärt; Paduan Dolorosa, de Samuel Schacht, compositor e organista alemão que viveu entre 1587 e 1654; e, por fim, a Sinfonia número 44 em Mi menor, de Joseph Haydn. Toca o agrupamento Il Giardino Armonico, sob a direção de Giovanni Antonini.

Escutámos uma sequência de três obras. A primeira, Da Pace in Domine, de Arvo Pärt. A segunda, Padoan Dolorosa, de Samuel Scheidt. E por fim, a Sinfonia número 44 em Mi menor, de Joseph Haydn. Tocou o agrupamento Il Giardino Armonico, sob a direção de Giovanni Antonini. Transmitimos um concerto realizado no Auditório Toppan, em Tóquio, no dia 13 de dezembro de 2024. Foi uma gravação cedida pela Radiodifusão Japonesa.

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1: com música de Frédéric Chopin, sonata para violoncelo e piano em sol menor, opus 65, pelo violoncelista Truls Mörck e a pianista Catherine Stott.

Chopin, sonata para violoncelo e piano, opus 65, pelo violoncelista Truls Mörck e a pianista Katrin Stott.

0: A sarabanda de uma suíte em ré menor de Robert de Vigy, tocada por Jonathan Dunford em alaúde.
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1: Boa noite. A Ronda conversa hoje com Carla Paes, autora com um ano de grande reconhecimento. Recebeu o Prémio Leia entre 1460 candidaturas pelo romance A Sombra das Árvores no Inverno. E acaba também de chegar às livrarias. Novo livro de poesia, A Brutalidade do Movimento Conjugado, Carla Paes com a chancela da Poets and Dragons Society. Uma conversa neste último fim de semana no Festival Fólio em Óbidos, para escutar já a seguir. Na vida breve, a poesia de Anne Carson, Prémio Nobel da Literatura, Homo Ludens, primeira parte de um poema do livro A Beleza do Marido. E na última edição, Decoro, Virtude, Razão, Moralidade, Benevolência, Amabilidade. Tudo isto num livro basilar da economia, escrito por Adam Smith, o mais importante teórico do liberalismo económico, Teoria dos Sentimentos Morais, publicado pela Gulbenkian, com tradução, introdução e notas de Ivone Moreira, em entrevista. Vai ser assim a ronda.

Passando a música de Michel Legrand, as palavras de Agnès Varda e a voz de Corinne Marchand para o filme Cléo de 5 a 7 de Varda.

0: 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Criança, criança, brinca a confiança. A terra é um coração fundo, começo de água e desgraças. 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Com braços de ferro e força de chumbo, a terra escolhe imperialmente os filhos que guardará no escuro, dos campos e da pedra. 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
1: Criança, criança, um poema de Carla Paes, que está no livro A Brutalidade do Movimento Conjugado. Um livro que acaba de sair com a chancela da Poets and Dragons Society. Dois romances de Carla Paes, já aqui conversados nesta antena, Meia Culpa e Um Cão Deitado à Fossa. Estamos num ano em que temos as duas coisas, romance e poesia, um ano em cheio, porque para além deste livro de poesia, A Brutalidade

0: fim de muitos anos neste a brutalidade do movimento conjugado. Bem-vindo uma vez mais à Antena 2.
1: Obrigada, Luís, é sempre um prazer voltar a conversar contigo. Tinha imensas saudades de conversar contigo. De facto, está a ser um ano muito, muito especial. O livro de poesia, ele já estava previsto sair. O que não estava previsto era o romance ter ganho, não é? Portanto, foi de facto um ano muito emotivo.
0: O que é que a vida mudou depois disto tudo?
1: O que mudou foi a visibilidade da minha obra para chegar a mais gente. Foi o impacto do Prémio Leia. O que está a acontecer agora é que, para além de lerem o romance que ganhou o prémio, as pessoas estão a descobrir os livros para trás e, portanto, isso é uma satisfação pessoal muito grande.
0: Estamos a conversar no Fólio de Óbidos, mas Carla Paes já esteve em Leiria, aliás, a região onde nasceu, estando em França já há bastante tempo. Este romance, A Sombra das Árvores no Inverno, leva-nos para uma sociedade de famílias que vêm de diferentes lugares do mundo e se encontram num mundo que às vezes não é amável para elas. Tempos turbulentos, serviu isso também de fermento para a vontade de escrever este romance?
1: Quando aconteceram os primeiros atentados em França, em 2015, porque tinha acabado de chegar há 3 anos mais ou menos, e portanto quando aquilo acontece, eu fico incrédula, nunca tinha assistido a ataques terroristas e sobretudo no país onde vivo. E o que acontece entre esse período de 2015 e 2018 é que nós assistimos também à crise dos refugiados e há uma confusão tremenda entre as duas palavras, terrorista e refugiado, não é? Ainda que as duas queiram dizer exatamente o oposto. E o que eu estava a assistir era uma generalização de um discurso que era gerada pelo medo coletivo que estava imposto, e então passámos a chamar terroristas a todas aquelas pessoas que estavam elas próprias estavam a fugir do terrorismo, elas eram tão mais vítimas do terrorismo que nós próprios.
0: Passámos a chamar, enfim, uma certa ala ideológica, movimentos que se construíram quase que exclusivamente à base desse incitamento ao medo, desse incitamento ao ódio.
1: É isso mesmo, e portanto passamos a esse medo coletivo levava-nos a desumanizar o outro. Eu via mães, eu via crianças, eu via pais, eu via pessoas, eu não via terroristas, eu não via refugiados, eu via apenas pessoas. E portanto a única forma que eu tinha de voltar a fazer daquelas pessoas pessoas era pegar na arma que eu tinha à minha mão, que era a língua, e escrever a história delas. Porque ao mesmo tempo nós estávamos a assistir a um paradoxo difícil de compreender, que era, nós estávamos a rejeitar aquelas pessoas que estavam a pedir socorro e ao mesmo tempo estávamos a perder os nossos jovens que nós educamos, e eles estavam a abandonar a sociedade que nós criámos para eles, para ir lutar por uma guerra que não era a deles. E portanto, como é que nós lidamos com as duas situações?
0: Gostavas que estas famílias, estas vidas de Rachid, Nadia, Ismael, fossem lidas pelos jovens?
1: Contra todas as expectativas, pelo menos pela minha experiência com os dois romances anteriores, a minha escrita estava direcionada, ou achava eu que estaria direcionada, para um tipo de público mais exigente em termos de leitura, etc. Este livro sai agora e, contra todas as expectativas, como dizia, as primeiras recensões vêm de jovens, vêm de miúdos de 20 e poucos anos. O que me toca é eles dizerem: Eu não consegui parar o livro sem chorar. Eu chorei. E isto é o maior prémio que eu podia ter ganho. Percebes? Quer dizer que ali dentro está alguma coisa que tocou aqueles jovens, que os fez tomar consciência de alguma coisa. E eu acho que se foi isso que aconteceu, o livro cumpriu um papel.
0: Carla Paes, A Sombra das Árvores no Inverno, é o mais recente prémio Leia e também este novo livro de poesia. Pedia agora poema da página 31, As Mulheres em Coro.
1: Das 4 às 5 da tarde, em dias de terço, a capela da aldeia enche-se de vozes e lamentos à espera de um milagre. Em coro, as mulheres apelam à Virgem, evocam o seu nome, Santa Maria, Mãe de Deus, de lenços nos bolsos e meias de lã. Obedecem ao intransigente movimento da gravidade quando dizem: rogai por todos os pecadores, deitados no supremo silêncio dos canaviais, agora e na hora da nossa morte. Agora e na hora de voltarem a casa. Agora e na hora de se sentarem à mesa, esgotados e felizes de outros corpos. Em coro, as mulheres fecham sempre os olhos. Amém.
0: É uma grande viagem de regresso à infância, esta poesia, Carla.

0: Foi. Fez-me tomar consciência de tantas coisas, do papel das mulheres naquele período em que eu era criança, que era a sociedade dos anos 80. Nascendo eu numa aldeia, zona rural, nós precisávamos de duas coisas apenas para educar crianças, a igreja e a escola. E, portanto, a nossa instrução era naquela base. E ao escrever estes poemas, ainda que tenha sido porque eu tinha muitas saudades dos meus avós, eu passei a minha infância com os meus avós, e o que acontece é que eu tomei uma consciência diferente, e com a distância de 40 anos, de que, de facto, as mulheres, no meio de toda aquela opressão, elas eram os pilares transparentes daquela sociedade tal como ela estava estruturada. Se as mulheres não estivessem lá, nada daquilo funcionaria. E, portanto, é sempre às mulheres que eu vou buscar alguma força, porque eu hoje percebi que eram elas que sustentavam toda aquela hierarquia e um patriarcado. Se as mulheres não estivessem lá, não existia nada daquilo. E elas não tinham voz, não sorriam, usavam, e não me lembro de nenhuma mulher daquele tempo sorrir. Eram vestidas de silêncios e, no entanto, eram elas que mantinham tudo aquilo de pé.
1: Ninguém lhes perguntou nunca o que é que elas queriam ser. Não. O papel delas estava pré-determinado, mas mostrando uma força tremenda, porque em vários dos poemas vai surgindo isso. As mulheres vítimas das traições dos homens, das bebedeiras dos homens, das agressões dos homens, mas tudo isso sendo vítimas, elas tinham a maior força, que era ser o pilar da família.
0: Dessa família e da sociedade em si, elas eram os pilares de tudo aquilo. Para que aquilo funcionasse tal como estava estruturado, eram elas que mantinham aquilo, porque elas, ainda que não tivessem quase nenhum direito, elas tinham sempre uma espécie de dever de proteção para com alguém, e esse alguém era sempre os filhos, as crianças, não é?
1: Sacrificando esses direitos, muitas vezes.
0: Isso mesmo. E isso, eu tinha essa noção, não é? Mas é com a distância de 40 anos hoje que eu percebo como é que aquilo estava feito de uma outra forma, porque tu hoje, quando olhas para trás, tu percebes a estrutura da família, depois a estrutura da sociedade e depois a estrutura das instituições, e tu percebes como é que aquilo tudo se articulou para que aquilo funcionasse, não é? E, portanto, de facto, para mim as mulheres foram os pilares transparentes de toda aquela sociedade, tal como nós a pensámos e tal como nós a estruturamos. E, portanto, muito lhes devo. Que ainda hoje se escreve sobre elas, seja no romance, seja na poesia, é porque acho que lhes devo isso. Porque me ensinaram tanto.
1: Esfera de poemas muito marcada por essa sociedade, por esse ambiente.
0: Esta fase da infância tem que ver com um período onde eu estava já fora de Portugal e tive muitas saudades dos meus mortos. Os meus mortos eram quem? Eram os meus avós. E como eu passei a minha infância com os meus avós, a forma que eu tenho muitas vezes de remendar as minhas dores é escrever poemas. E como naquela fase eu tinha muitas saudades daquelas pessoas que já não existiam na minha vida, eu escrevi-lhes poemas. E quando comecei a escrever poemas para remendar alguma coisa dentro de mim, foi quando eu percebi, esses poemas estruturaram a minha infância, porque foram essas memórias que vieram parar aos poemas, não fui eu que as fui buscar. Às vezes digo, nada na minha vida poderia deixar prever que eu viesse a ser escritora, e às vezes penso que não fui eu que fui buscar a literatura, foi a literatura que me veio buscar a mim. E, portanto, estes poemas saem dessa, são materializados dessa forma, percebes? Eram as coisas que ainda lá estavam dentro para dizer.
1: Este segundo canto, este segundo círculo da maternidade, a maternidade da autora, já em França, para entendê-la melhor ou para celebrá-la?
0: As duas. Na altura em que eu escrevo isto, eu tenho os meus filhos adolescentes, não é? E estamos ali numa situação, o mundo está em completa revolução. E eu, enquanto mãe, tenho alguma dificuldade em comunicar com jovens que eu não compreendo e que deixam de saber comunicar. E estão a acontecer tantas coisas à minha volta que eu me pergunto tantas vezes onde é que eu vou buscar a receita para educar estes miúdos numa sociedade que eu considero que seja boa para eles. Como é que eu lhes mostro que há coisas boas nesta sociedade que nós estamos a construir? Ou será que estes jovens estão a dizer claramente, a sociedade que vocês estão a construir nós não a queremos? E, portanto, as minhas dúvidas eram tantas que a forma que eu tinha de ir a buscar algumas respostas e às vezes de exteriorizar alguma coisa que me doía mais era escrever poemas.
1: Porque é da maternidade as coisas mais íntimas. Vou-te pedir que escolhas um poema desse canto.
0: O teto onde deixaste o teu corpo. Tão bonito o vestido que comprámos sábado à tarde. a pensar no jantar que não se fez porque tinhas outros planos, os sapatos a condizer e a mala que rejeitaste, sabendo que não terias onde pousar à quinta-feira. A tua pele tão branca nesse dia como o teto onde deixaste o teu corpo, pequeno e suspenso, a lembrar-me que horas antes, nenhum vestígio de vento no teu rosto. Umas palavras breves ao sair, para que o adeus não despertasse nas nossas bocas. Sabes, filha, as margaridas hão de florir daqui a uns dias, cobrir mantos de terra e enfeitar as mesas das casas felizes. O ramo que te guardar será pousado sobre a tua cama, todas as quintas-feiras, sempre que a ideia de luz arrefecer o meu peito e eu me encolher no peso de um perdão nunca dito. E esta foi uma fase, Luís, onde nós assistimos a uma vaga de suicídios nos adolescentes. E, portanto, eu não consigo compreender, é inconcebível para mim enquanto mãe pensar que um jovem de 16, 17 anos, 14, 15, 16, 17 anos, tenha a coragem de pôr termo à sua vida, porque alguma coisa falhou na sociedade. E se falhou na sociedade, falhamos nós enquanto pais. Enquanto pais temos obrigações, temos...
1: Enquanto pais, enquanto cidadãos.
0: Enquanto cidadãos. E, portanto... Esta vaga, e não era só em França que estava a acontecer, acontecia também em Portugal, e portanto havia um sinal claro que estes jovens nos estavam a enviar e que nós não estávamos a saber ler. E quando não sabes ler, ficas atormentado porque tu precisas de dar respostas, precisas de fazer alguma coisa diferente e não sabes como.
1: Sendo que dizias há pouco que é difícil, por vezes, entender o que é que eles estão a dizer, sendo que eles são dos alvos mais fáceis da manipulação, usam e têm por única fonte de informação as redes sociais, que são facilmente manipuláveis por certos movimentos sem escrúpulos. E estamos nesta altura a assistir em França, em Paris, nomeadamente, a protestos estudantis. Entendes o que está a acontecer? O que é que está a ser gritado por estes estudantes?
0: É bom que fales nisso, porque eu estou um bocadinho enervada com a forma como as notícias estão a ser passadas em Portugal e talvez no resto da Europa. O que está a acontecer em França é que é uma coisa que nós não vimos há muitos anos, que é os jovens que se levantam hoje para vir dizer, e não estamos a falar da violência, já lá vamos. O que eu estou a dizer é que estes jovens, que são jovens do liceu, que se levantaram hoje para dizer ao governo, vir exigir um direito que lhes pertence, que é: nós temos o direito à educação, nós queremos ter condições dignas para sermos, para crescermos com a educação. Portanto, o que tem vindo a acontecer durante os últimos 10 anos é uma degradação permanente do ensino, da saúde e da questão da habitação. Estes jovens decidiram, por eles próprios, levantarem-se e virem dizer: nós temos direitos e queremos que o governo cumpra o seu papel. O que acontece é que quando estes jovens vêm reivindicar aquilo que lhes é devido, nós temos grupos políticos, e neste momento em França há tensões muito, muito acentuadas entre os dois extremos da política, que é a extrema-direita e a extrema-esquerda. Nós temos dois partidos políticos que têm um poder imenso sobre determinado tipo de jovens e que instrumentaliza determinados grupos para virem provocar o caos quando há manifestações. E é o que está a acontecer. Portanto, o que está a acontecer é que o princípio da manifestação deixou de ser importante, deixou de ser ouvido, para passarmos a falar da violência. Esta violência foi provocada para distrair a atenção daquilo que era o objetivo principal, que é as condições mínimas para podermos educar os jovens, e são eles que estão a reclamar isto. E, portanto, ouvirmos jovens hoje que vêm dizer em voz alta: nós queremos condições para estudar, isto é uma coisa que tem que nos dar esperança. Eles querem ter educação, eles querem continuar a estudar, eles querem ser formados como cidadãos instruídos, cultos, eles querem criar o caminho deles. E, portanto, é nossa obrigação, enquanto países democráticos, nós temos essa obrigação para com eles, não é? E se eles hoje estão a reclamar, não podemos ignorá-los. O que acontece é que há ideologias e partidos políticos que aproveitam da vulnerabilidade de determinados grupos, que são exteriores, muitas vezes, aos liceus, e que vêm incorporar as manifestações para provocar o caos. E é o que está a acontecer. E depois o que acontece é que é essa violência que vem para as manchetes dos jornais, que vem para a televisão, e, portanto, mais uma vez, generalizamos o discurso. Gosto que fales nisso porque estou muito enervada com a forma como as coisas estão a ser comunicadas. Temos que ir, não podemos dar a notícia pela rama, temos que ir mais além do que isso.
1: comunicação social tem muito a refletir sobre o que tem sido também o tapete estendido a certo tipo de manipulações, de abordagens da informação. E há que ouvir a palavra, as palavras que os jovens estão a dizer e não ficarmos pelos atos que muito facilmente qualquer agente provocador consegue dar origem. E por falar nas palavras e na força das palavras, toda a literatura, a boa literatura, convoca essa força. Este livro termina com o poema Gaza. Eu peço, Carla Paes, que nos dês essa leitura.
0: Não ouvimos as sirenes naquela noite, mãe. Aqui em casa, ninguém disse uma palavra sobre o assunto. Nem eu, nem tu, nem o meu irmão, nem a minha irmã. Tão pequena a minha irmã Hamza. Talvez para não acordar o medo que foi arranjando cama nos nossos ouvidos de crianças. Tenho a certeza de que o pai teria dito alguma coisa, como dizia sempre, aliás, antes de nos amaciar num abraço. Só que o pai não estava em casa e não sei se voltará a estar. Sentado no chão do quarto, de olhos fechados, a rezar para que a poeira das pedras não nos sujasse a inocência. A minha, a do meu irmão, a da minha irmã, tão pequena a minha irmã Hamza. Naquela noite em que não ouvimos as sirenes, mãe, a minha irmã era ainda um bebê de trazer ao peito. Deitámo-nos como os pássaros se deitam nos ninhos, em silêncio. Não sei se dormi porque a noite se fez clara de repente. Bruma límpida quando ouvi o teu nome pousado, onde o medo arranjou cama. Apenas o teu nome, desfeito, a ressoar para longe. Das pernas, dos braços e do sangue que a bomba engoliu.
2: É o meu grito, com as palavras, através dos livros. É assim que gritarei e não poderei fazer de outra maneira, Luís. Estamos a falhar tanto enquanto sociedade e pensar nisto e pensar que futuro deixo aos meus filhos.
1: Carla Paes, romance e poesia. Duas facetas da mesma autora, com esse reconhecimento, grande reconhecimento, o Prémio Leia 2025. O livro saiu este ano, A Sombra das Árvores no Inverno, e agora pela The Poets and Dragons Society, A Brutalidade do Movimento Conjugado. Poesia de Carla Paes. O livro foi apresentado há momentos aqui no Festival Fólio em Óbidos. Carla Paes, muito obrigado por ter estado uma vez mais na Antena 2.
2: Obrigada, Luís, foi um gosto imenso.

A Valsa de Amélie, versão para piano, música de Ian Tiersen para o filme Amélie Poulain de Jean-Pierre Jeunet. A seguir, a poesia na noite da rádio.

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1: Homo ludens. Augúrios são, por exemplo, ouvir alguém dizer vitória ao passar por ti na rua, ou olhar fixamente para as lamparinas de enxofre na relva em volta dos limites do jardim do hotel enquanto eles saem. Saem ao crepúsculo. O que lhe passou pela cabeça para a trazer aqui? Atenas, Hotel Eremia. Ele sabia muito bem. Détente e reconciliação. Vamos começar de novo, pensando em ostras e frutas cristalizadas. É preciso um toque ligeiro, teclas estreitas, não muito fundo. Os jardins de hotel ao crepúsculo são um sítio onde as leis que governam a matéria são viradas do avesso, como as teclas negras e brancas no piano de Mozart. Animava-o lembrar-se de Mozart a pedir dinheiro emprestado todas as noites e a sorrir o seu retorcido sorriso. A necessidade não é real, afinal de contas. O marido engole o seu uso e espera aquela lenta neve quente dentro de si. Mozart, contou-lhe a esposa ao almoço, escreveu o seu concerto para trompa em tintas de 4 cores diferentes. Um homem a tocar. Um marido cuja esposa sabe história que baste para o fazer continuar. A alegria do marido é agora desenfreada. Noite infinita adiante. Surgem-lhe os seus baixios e ele navega-os um a um, fazendo deslizar a quilha azul escura, cabos para aqui e para ali, num peito de inconcebível prata. Ah, cá está ela. Pode-se observar o marido a erguer-se enquanto a esposa atravessa o jardim. Porquê tão triste? Não, não estou triste. Porquê nos teus olhos? O que estás a beber? Uso. Podes pedir-me um chá? Claro. Ele sai. Ela espera. À espera, pensamentos vão, vêm, fluem. Este fluir. Porque tristeza? Este fazer fluir o mundo até ao fim. Porque nos teus olhos? É um verso. De onde saiu? Ela põe-se à procura de si própria enquanto espera. Esperar é procurar. E a parte estranha é, à espera, à procura, a esposa de súbito entende um facto acerca do marido. Este facto que ela não tinha procurado salta para a luz como uma criança de dentro de um armário. Ela sabe porque é que ele está a demorar tanto no bar. Homo Ludens, Tango 22, A Beleza do Marido, da canadiana Anne Carson. Primeira parte. Poema que escutámos primeiro na voz da autora, depois na tradução de Tatiana Faia.

Träumerei, Os Sonhos das Cenas Infantis de Robert Schumann, a interpretação de Maria João Pires.

0: Por mais egoísta que se presuma ser o homem, há evidentemente alguns princípios na sua natureza que o fazem interessar-se pelo destino dos outros e que tornam a felicidade alheia necessária para si mesmo, embora ele não retire nada dela a não ser o prazer de a observar. Deste tipo é a pena ou compaixão, emoção que sentimos pela miséria dos outros, quer quando a vimos, quer quando somos levados a concebê-la de um modo muito realista. Que muitas vezes a nossa tristeza deriva da tristeza dos outros é matéria de facto, demasiado óbvia para requerer quaisquer exemplos a comprová-la, porque este sentimento, como todas as outras paixões originais da natureza humana, de modo algum está limitado aos virtuosos e compassivos, embora estes talvez o possam sentir com uma sensibilidade mais refinada. O maior rufião e o violador mais empedernido das leis da sociedade não estão completamente desprovidos deste sentimento. E é assim que somos recebidos no livro Teoria dos Sentimentos Morais, livro de Adam Smith, escocês, do século XVIII, nasceu em 1723, morreu em 1790 e é um dos grandes nomes do pensamento iluminista, autor de livros que são verdadeiros manuais ao longo da história para a economia, para a filosofia, mais conhecido A Riqueza das Nações, mas é para muitos a grande obra de Adam Smith, este Teoria dos Sentimentos Morais, que a Fundação Calouste Gulbenkian acaba de publicar com a tradução, introdução e notas de Ivone Moreira. Bem-vinda à Antena 2, professora Ivone Moreira. É absolutamente surpreendente encontrar uma obra deste folgo, que presumo tenha sido uma grande aventura de tradução e contextualização para os leitores de hoje, mas é absolutamente extraordinário encontrar uma obra marcada, atravessada, não só por palavras, mas pela defesa delas, decoro, virtude, benevolência, razão, moralidade, simpatia, amabilidade. Este excerto inicial que li e que espelha muito do que vai ser desenvolvido ao longo de uma obra que tem partes com títulos como este, acerca do decoro da ação, acerca do mérito e demérito, acerca dos fundamentos dos nossos juízes, a respeito dos nossos sentimentos e conduta e acerca do sentido do dever, acerca do efeito da utilidade sobre o sentimento de aprovação, acerca do caráter da virtude, etc, etc. É um livro que convida a colocarmo-nos no lugar do outro. Por isso, professora Ivone Moreira, mais do que atualidade, há uma necessidade de voltarmos a encontrar esta obra?
1: Há seguramente uma necessidade e há uma urgência, diria eu, quase, quando as pessoas procuram chatbots para conversar, que façam um retorno a si e um retorno ao pensar o que é a nossa existência com os outros. Este texto da Teoria dos Sentimentos Morais, que foi uma aventura em que me meti há quase 3 anos e que foi muitíssimo difícil traduzir, diria eu, porque foi uma experiência muito intensa na tradução. É um bocadinho emprestar a nossa cabeça ao autor para que ele diga na nossa língua aquilo que ele disse na língua dele. Foi também um caminho extraordinário de reflexão sobre o que significa a simpatia, o que significa estar com o outro, o que significa a comunhão, o podermos solidarizar com os outros verdadeiramente e o podermos reconhecer-nos através do espelho que os outros são para nós. E ao contrário de Narciso, que tem um espelho onde, que se remira nas águas e que com isso esse espelho, para não estragar a imagem dele nas águas, como diz o mito de Narciso, ele não bebe água para não estragar esse espelho e portanto morre com sede à beira da água. Portanto é a imagem mais perfeita da estilização daquele que não é capaz de amar, que não é capaz de se dar. Aquilo que faz aquilo que propõe Adam Smith é justamente o contrário disso, que é que o nosso reconhecimento de como seres humanos acontece pelo espelho que os outros são para nós, mas esse espelho não nos devolve essa imagem que seria quase como o olhar de Medusa, não é? Que é a imagem que nos cristaliza, mas devolve-nos uma outra imagem, devolve-nos a imagem viva daquilo que o outro é capaz de partilhar acerca de nós, que o outro é capaz de partilhar connosco, que nós somos, que se expõe a nós e que apela à nossa partilha. Portanto, este movimento é um movimento com duas mãos, é um movimento de dádiva ao outro e também de receber. Portanto, o outro reconhece-nos e nós queremos que o outro nos reconheça. Para que o outro nos reconheça, fazemos um esforço, segundo Adam Smith, fazemos um esforço para moderar as nossas paixões. Portanto,
0: está a falar-nos desta questão do espectador imparcial.
1: Estou a falar da questão do espectador imparcial e da questão da simpatia, não é? Porque estão ambas ligadas. Estão ambos ligados. O espectador imparcial está ligado, de facto, ao processo da simpatia. Eu sou capaz de simpatizar com o outro, sendo que, ao simpatizar com os sentimentos do outro e ao aproximar-me dos sentimentos do outro...
0: Colocar-me no lugar dele.
1: Colocar-me no lugar dele, exatamente. Ele usa muito até essa expressão. Ao fazer esse esforço para me colocar no lugar do outro, faço isso com alguma moderação em relação à minha própria experiência.
0: O ímpeto que temos dentro de nós de egoísmo, de pensarmos só em nós.
1: E não só, e à maneira como eu vivo as minhas emoções, por exemplo. Ele tem uma expressão interessante, que é que se eu estiver num determinado contexto a viver uma experiência dramática, se eu for verdadeiramente emocionalmente inteligente e emocionalmente sintonizado com os outros, a dado momento... civilizo as minhas emoções.
0: Estruturo-as.
1: Civilizo-as para... Modero-as. Civilizo-as para quê? Para que o outro consiga partilhá-las comigo. Porque se eu estiver numa exacerbação de paixão e emocional, o outro ostraciza-me. O outro foge de mim. O outro isola-me. E eu isolo-me com isso. Portanto, se eu quero que o outro partilhe comigo, eu tenho que ser capaz de moderar as minhas emoções.
0: Adestrar a sensibilidade, creio exatamente. Que foi uma expressão.
1: Exatamente, adestrar a sensibilidade e, de facto, a moderar essa sensibilidade de maneira que o outro seja capaz de a partilhar comigo. Portanto, aquilo que o outro faz, então, é vir ao meu encontro. Para que o outro venha ao meu encontro, eu preciso de fazer uma coisa. Eu preciso de moderar, eu preciso de cultivar algumas virtudes. Preciso de me moderar, preciso de me civilizar, preciso de me conter, preciso de me domesticar, digamos assim. E o outro o que faz? O outro, para que se solidarize comigo, precisa de ele próprio de sair de si, precisa de ser generoso, precisa de cultivar a amabilidade, porque ele sabe ainda por cima que pode estar no meu lugar a precisar da minha solidariedade num outro qualquer momento. E, portanto, isso é...
0: um princípio civilizacional, em absoluto.
1: Completamente, completamente, completamente. Porque... Tem toda a razão, é completamente isso. É um princípio civilizacional porque é assim que eu consigo, de facto, ser com os outros. Eu não posso ser com os outros num exacerbamento daquilo que é as minhas emoções que o outro não é capaz de entender, não é capaz de perceber. Eu preciso, de facto, dessa moderação, eu preciso, de facto, dessa sintonia com o outro para que o outro seja capaz de se aproximar de mim e também para que eu seja capaz de me aproximar dos outros. Adam Smith gosta de pensar que quando eu faço esse esforço para me aproximar dos outros, nessa tentativa de moderar aquilo que eu sou, isso é sempre imperfeito. E é verdade, eu nunca sou capaz de experimentar aquilo que o outro, de facto, está a experimentar. Mas Adam Smith vê até alguma virtude nessa incapacidade de eu ser capaz de me colar completamente à emoção do outro. Porquê? Porque se eu fosse capaz de transpor para mim aquilo que era o drama do outro, provavelmente por uma questão de autodefesa eu acabaria por fugir daquelas situações em que as pessoas mais precisam de mim, porque seriam situações muito penosas para mim. Portanto, essa partilha imperfeita, que é uma partilha parcial, é perfeita na sua imperfeição, que é o meu acesso ao outro não é um acesso completo e não tem de ser, porque se fosse um acesso completo, com grande probabilidade, eu fugiria daqueles que precisam mais de mim.
0: E é importante haver espaço para a dúvida, para a questão, para a incerteza, para a imperfeição, porque assim há caminho a fazer e esse caminho é motivador. Mais um pouco deste Teoria dos Sentimentos Morais, Adam Smith, acaba de ser publicado pela Fundação Carlos de Gulbenkian, com um extraordinário trabalho de Ivone Moreira, na tradução, introdução e contextualização. Não obstante, seja qual for a causa da simpatia ou como ela pode ser estimulada, nada nos agrada mais do que observar nos outros homens um sentimento solidário com todas as nossas emoções. Nem nada nos choca mais do que a ocorrência do inverso. Aqueles que gostam de deduzir todos os nossos sentimentos de certos requintes do amor próprio não têm dificuldade em interpretar, de acordo com os seus próprios princípios, quer esse prazer, quer essa mágoa. O homem, dizem eles, consciente da sua própria fraqueza e da necessidade que tem de ser ajudado pelos outros, regozija-se sempre que observa que os outros se solidarizam com as suas próprias paixões, porque então ele tem a certeza do seu apoio e entristece-se sempre que observa ao contrário. É uma ilustração do que estávamos a conversar. Falava a professora Ivone Moreira das águas paradas do lago, que para Narciso são intocáveis. Muitos hoje, mais do que essa imagem do lago, se calhar contemplam, muitos que estão no poder, contemplam um retrato de Dorian Gray e podem ver uma imagem absolutamente putrefacta do que é a ação da sua presença no mundo. Este autor e este livro, que foi bem acolhido ao que sei, Adam Smith é considerado o mais importante teórico do liberalismo económico. Ainda hoje ele será lido pelos liberais económicos?
1: Seguramente que é.
0: Já e seguido?
1: E seguido também. Ele é conhecido por algumas chaves do...
0: A mão invisível.
1: Algumas chaves, exatamente. A mão invisível, esta noção de que eu não posso esperar da benevolência nem do padeiro nem do merceeiro as coisas que mais me vale esperar, que eles façam isso por um interesse próprio, portanto...
0: Dínamo.
1: Exatamente. E é um interesse próprio que não é incompatível com o interesse mútuo. Portanto, essa é a ideia, e é a ideia, sobretudo, uma ideia chave para o liberalismo, que é não tenho que me opor ao interesse próprio, porque o interesse próprio não é necessariamente incompatível com o bem comum.
0: Essa parte continua. E outras foram, assim, suavemente esquecidas?
1: Francamente, não sei dizer-lhe se foram algumas suavemente esquecidas. Eu acho que se trata de duas esferas sobre as quais o autor se debruçou. Esta é a esfera do indivíduo e dos seus sentimentos, a outra é do homem produtivo. Portanto, se calhar são esferas diferentes que não têm que ser incompatíveis e que são até complementares, não é? Era isso que eu acho.
0: Como é que foi recebida a obra em 1759, quando foi publicada?
1: Esta Teoria dos Sentimentos Morais foi muito bem recebida, nomeadamente foi recebida bem por devo até dizer que, portanto, esta obra resulta das aulas que ele deu em Glasgow, como professor de Filosofia Moral, e em Aberdeen. E depois, quando ele produziu a Teoria dos Sentimentos Morais, ele inclusivamente foi lido por David Hume e foi muito elogiado por David Hume. E foi David Hume que o recomendou a um lord escocês, que o convidou a ele para ser tutor do seu enteado. Esta tarefa da tutoria era para Adam Smith muito mais lucrativa do que as aulas de filosofia moral. E, portanto, ele aceita partir com o discípulo, o pupilo, para a França, onde se instalou e onde tomou contacto com os fisiocratas, o grupo dos fisiocratas. Decorre daí o começo da sua redação da Riqueza das Nações. Portanto, ele, quando foi para a França, é depois dessa viagem que vai como tutor que começa a escrever a Riqueza das Nações. Há depois um episódio triste, porque o irmão do seu pupilo vai visitar o pupilo e o mestre a França e morre lá. Portanto, apesar dos muitos esforços de Adam Smith, portanto, o irmão do pupilo morre e ele volta para a Escócia com o pupilo. Portanto, o pupilo volta com ele. Ele continua ainda a dar lições durante algum tempo, mas depois, de facto, vai para Kirkcaldy, que é de onde ele é natural, onde vivia a sua mãe, e refugia-se depois lá, trabalha lá, e apura a Riqueza das Nações, apura várias edições da Riqueza das Nações, e também trabalha em mais edições da Teoria dos Sentimentos Morais. Revê outras edições da Teoria dos Sentimentos Morais.
0: Mas é um livro que o populariza, o celebriza. Ele tem logo essa dimensão de um homem do pensamento. Já se falava em ser um pensador de economia ou apenas
1: não,
0: um filósofo?
1: Não. Nessa altura era apenas um filósofo moral, era um pensador, portanto, foi o professor de moral e era essa a sua carreira. É aí que ele é conhecido, é desse modo que ele é conhecido. É admirado por David Hume por o seu trabalho, pela sua obra moral, não pela sua obra económica, e é convidado para tutor exatamente pela sua obra moral, não pela sua obra económica. Esse é uma das atividades que ele desenvolve ainda outras, mas essa é a atividade fundamental. E até, digamos, até a Riqueza das Nações talvez tenha tido uma projeção maior mais depressa. A Teoria dos Sentimentos Morais teve uma projeção intensa dentro do meio a que se dirigia. A Riqueza das Nações, de facto, pela natureza do tema, foi lida de uma forma mais ampla por mais elementos da sociedade e por outras pessoas com outros interesses, e de facto teve uma projeção maior.
0: E até hoje.
1: E
0: a Riqueza das Nações está publicada na Fundação Carlos Gulbenkian, mas na língua portuguesa de Portugal é a primeira vez que temos este trabalho de folgo da tradução de Teoria dos Sentimentos Morais de Adam Smith. Junta-se a esta extraordinária coleção de clássicos da Fundação Carlos de Gulbenkian, com a tradução, as notas e a contextualização de Ivone Moreira. Muito obrigado.
1: Eu é que agradeço as perguntas. Devo dizer que conheço muito bem a sua voz, porque ouço na Antena 2, e aqui agora tive muito gosto em conhecê-lo pessoalmente. Muito obrigada.

Última edição. Está feita a ronda. Assim, obrigado por estar com a rádio. Boa noite.

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Viva! A volta ao mundo com o grupamento Red Priest a tocar Vivaldi. Eles fundem a música dos mestres da era barroca com improvisação, citações musicais inesperadas e melodias folclóricas de influência cigana. Red Priest, quarteto barroco britânico de projeção internacional, são também conhecidos como The Baroque Bohemians, os boêmios do barroco. O grupamento auto-intitula-se Red Priest como homenagem direta a Vivaldi, que tinha a alcunha de Il Prete Rosso, o Padre Vermelho, em italiano, isto por ter sido ordenado padre, bem, em Veneza, e por ter o cabelo ruivo. Quando o virtuoso da flauta de Bizet, Piers Adams, funda o agrupamento Red Priest em 1997, tem o objetivo de romper com a imagem tradicionalmente rígida e polida da música de câmara erudita.

Ele afirma que Vivaldi foi uma verdadeira estrela de rock do seu tempo, extravagante, bem teatral e um intérprete brilhante. E ao adotar o nome Red Priest, o quarteto incorporava assim o espírito ousado e fogoso de Vivaldi. Em 2003, editam Vivaldi, The Four Seasons, álbum aclamado e cujo lançamento marca a ascensão e define a identidade dos Red Priest. Fiel ao estilo característico do agrupamento, o disco apresenta uma releitura revolucionária e vibrante da obra-prima de Vivaldi, das quatro estações, os quatro concertos para violino. O álbum é um sucesso internacional e garante um lugar na lista da revista Gramophone, com o que inclui naquelas que elege como as melhores gravações de sempre das quatro estações, com a crítica a elogiar a ousada mistura de virtuosismo técnico, teatralidade e humor. Outro dos lançamentos do grupo, com forte presença de obras de Vivaldi, é The Baroque Bohemians, álbum de 2017. Um projeto conceptual que chega ao primeiro lugar nas tabelas de vendas da música clássica do Reino Unido. O álbum explora a interseção entre grandes compositores do período barroco e o mundo dos músicos ciganos. Red Priest tem como ponto de partida peças clássicas, reinventando a sua perspectiva vibrante e improvisada num grupo cigano da Europa Central ou Europa de Leste, reunido à volta de uma fogueira. A fusão é feita combinando com harmonia formas musicais clássicas com melodias folclóricas tradicionais. Dos clássicos reinventados em leituras ciganas, o destaque vai para a versão do concerto para violino referência de catálogo RV356 de Vivaldi, que faz parte do conhecido conjunto de obras Lestro Armonico e à qual o grupamento dá o título de The Priest and the Gypsy, o padre e a cigana. Um arranjo singular com influências de música folclórica húngara e cigana. Do álbum Pirates of the Baroque deste agrupamento vem o dramático concerto para flauta Tempesta di Mare, a Tempestade no Mar, de Vivaldi. A representação estruturada de uma tempestade marítima feita por Vivaldi é transformada numa experiência intensa e vanguardística com técnicas muito pouco convencionais. Assim, fazendo o desbravar das origens históricas e ao encontro entre a música clássica e os ritmos e a energia da música folclórica tradicional cigana e húngara, vou ficar com a música de Vivaldi, ao estilo do agrupamento Red Priest.

volta ao mundo, com o agrupamento Red Priest a tocar Vivaldi. Eles fundem a música dos mestres da era barroca com improvisação, citações musicais inesperadas e melodias folclóricas de influência cigana. Red Priest, quarteto barroco britânico de projeção internacional, são também conhecidos como The Baroque Bohemians, os boémios do barroco. O agrupamento auto-intitula-se Red Priest como homenagem direta a Vivaldi, que tinha alcunha de Il Prete Rosso, o Padre Vermelho, em italiano, isto por ter sido ordenado padre em Veneza e por ter o cabelo ruivo, quando o virtuoso da flauta de bisel Pierce Adams funda o agrupamento Red Priest em 1997, tem o objetivo de romper com a imagem tradicionalmente rígida e polida da música de câmara erudita. Ele afirma que Vivaldi foi uma verdadeira estrela rock do seu tempo, extravagante, bem teatral e um intérprete brilhante. E ao adotar o nome Red Priest, o quarteto incorpora assim o espírito ousado e fogoso de Vivaldi. Em 2003, editam Vivaldi The Four Seasons, álbum aclamado e cujo lançamento marca a ascensão e define a identidade dos Red Priest. Fiel ao estilo característico do agrupamento, o disco apresenta uma releitura revolucionária e vibrante da obra-prima de Vivaldi das Quatro Estações, quatro concertos para violino. E outro dos lançamentos do grupo com forte presença de obras de Vivaldi é The Baroque Bohemians, álbum de 2017, que explora a interseção entre os grandes compositores do período barroco e o mundo dos músicos ciganos. Os Red Priest têm como ponto de partida peças clássicas, reinventando-as sob a perspectiva vibrante e improvisada de um grupo cigano da Europa Central ou Europa de Leste reunido à volta de uma fogueira. A fusão é feita combinando com harmonia formas musicais clássicas com melodias folclóricas tradicionais. Dos clássicos reinventados em leituras ciganas, o destaque vai para a versão do concerto para violino, referência de catálogo RV356 de Vivaldi, que faz parte do conhecido conjunto de obras L'Estro Armonico, e à qual o agrupamento dá o título de The Priest and the Gypsy, o Padre e a Cigana, e do álbum Pirates of the Baroque. Deste agrupamento veio um excerto do dramático concerto para flauta Tempesta di Mare, a Tempestade no Mar, de Vivaldi, com a representação estruturada de uma tempestade marítima feita por Vivaldi a ser transformada numa experiência intensa e vanguardista com técnicas muito pouco convencionais. Foi sim a música de Vivaldi ao estilo do agrupamento Red Priest. E assim termina este episódio da Volta ao Mundo, um programa que teve apresentação e realização de André Pinto.

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